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1: O Vasco voltou atrás em sua intenção de mandar o jogo contra o Vitória pela Copa do Brasil no Maracanã. A diretoria do Clube da Cruz de Malta chegou a recorrer à justiça, alegando que o Maracanã é um patrimônio público. Porém, a administração do estádio, que hoje é compartilhada por Flamengo e Fluminense, informou que na próxima quarta-feira haverá uma janela de manutenção do gramado. E por isso, a justiça não acatou o pedido do Vasco da Gama, que desta forma definiu que o confronto contra a equipe baiana vai acontecer mesmo no estádio São Januário. Partida às 9h30 da noite, jogo de ida depois de amanhã e na semana que vem a volta no estádio Barradão. Além de Vasco e Vitória, a Copa do Brasil marca para este meio de semana Cruzeiro e Atlético Mineiro. Esse é amanhã, às 9h no Mineirão. Na quarta-feira, tem Palmeiras e Santos em São Paulo. E na quinta, Internacional e Grêmio em Porto Alegre. 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
1: Pedro e Benício. Todo mundo tem uma lembrança boa, né? Então vamos cantar assim, ó.

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0: 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Com qualquer uma delas vai ser a mais linda.
1: Sim, ó.

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Existe uma teoria que se chama 90-10, onde uma pessoa tem 90% daquilo que você procura em alguém, só que você foca naqueles 10% que falta. 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
2: Alô, Goiás. Alô, alô, alô, alô, Brasil. Alô, gente boa, boa gente. 4:07. 4:07. Estamos chegando.
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0: 4:08, 4:08, de olho no calendário. Hoje é terça-feira, terçou, 25 de agosto de 2026. Por aqui, seu bom e velho amigo, amigo dos amigos, Cadu Alves, feliz da vida, contente numa boa. Por estarmos juntos em mais uma edição do nosso Café com Leite, programa um campeão em audiência e, claro, tocando o melhor da música sertaneja para você aí no seu novo dia. E você é o nosso convidado todo especial a participar do nosso programa através do nosso WhatsApp, que está na sua inteiríssima disposição. Então, acionando aí o nosso Zap Zap, é você participando e interagindo através do 62 984 80 8453. Então não perde tempo, não, manda aí o seu beijo, o seu abraço, o seu alô, o seu recado, né? Tudo isso e muito mais aqui no nosso Zap Zap. A sua participação é fundamental no nosso programa. Cadê o galo? Cadê o galo, véi? Galo, véi, galo, véi, acorda, meu filho! Galo cantou, a hora chegou, são 4:09. Bom dia, bom dia, bom dia, cowboy maluco! Cadê o Zé Risadinha? Muito bem, estão todos a postos? Vamos juntos? Bora, bora, bora, até às 8? Então, simbora, começar o programa. Trio Alto Astral, por quê? São 4:10 na rádio que é só alegria.
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0: Sejam todos bem-vindos à Serra Dourada, primeiro lugar em todo lugar. São 4:10.

0: começa. Eu vou me arriscar a começar.
1: Nossa, é demais.

0: Voltamos ao ano de 1977. Que saudade maravilhosa, né? Jane Irondi, Não Se Vá, aqui no programa Café com Leite. Teve também Daniel Paraná e começamos muitíssimo bem o nosso programa com eles, Trio Alto Astral, porque são 4 horas e 22 minutos, tá na hora da gente dar uma espiadinha, sabe aonde? No nosso WhatsApp, os primeiros regadinhos dessa manhã gostosa, maravilhosa e abençoada de terça-feira. Amigo querido Jorge Tavares, lá em São Bartolomeu, ouvinte fiel e de qualidade, tá sempre com a gente, não é isso, Jorge?
1: Bom dia, meu amigo Caduavo, bom dia para todos, com o companheiro da madrugada, Café com Leite da Serra Dourada, com o nosso amigo Caduavo. Bom dia para o Antônio Marcos Campalé, Goiás. Que tenhamos toda uma terça-feira de paz, saúde e bênção, de 0 a 100 para não esquecer de ninguém, que é o Jorge Tavares, seu Bartolomeu.
0: É isso mesmo, Jorge, é de 0 a 100 para não esquecer de ninguém mesmo, e não pode, né? Abraço para o Matheus Borges em Cristalina. Chega junto, Matheus, bom dia.
2: Bom dia, meu amigo Cadu. Deus abençoe a nossa madrugada. Falar igual nossos amigos e fala, de 0 a 100 para não esquecer ninguém. Dá um abração nesses amigos aí da Serra Dourada aí, bacana, beleza? E por aqui tem uma chuvinha boa, Cadu.
0: Coisa boa. Chuvinha.
2: Apagou a poeira, viu? Um abraço em todo mundo aí, Cadu. Tchau, tchau. Fui.
0: Olha, ontem na capital, era por volta das 7h30, se não me engano, né? 7h30, 8 horas, também caiu um chuvisquinho gostoso. Deu uma refrescadinha boa. Que venha chuva boa, né? Se Deus quiser. João da Cobra, já está no Brasil, João? Achei que você ia ficar por lá. Não aguentou de saudade, voltou, né? João da Cobra. Estava em Portugal, agora já está estabelecido na sua residência em Bela Vista de Goiás. Aquele abraço, João da Cobra. Zé Carlos Bittencourt, em Brumado, Bahia, ouvindo a gente. A Edivânia Moura também aqui no programa. Na isso, Edivânia. Bom dia, amiga.
3: Bom dia, Cadu, que é baixinho. Você está na casa de Itapaci. Mandando para nossa turma, chamando para trabalhar no BSA. Deus abençoe que todos tenham uma ótima terça-feira, abençoado por Deus. Mandar alô também para o Ratinho Caçambeiro. Tchau, obrigado.
0: Olha, mandar um abraço para o amigo Gibrail, na cidade maravilhosa de Minas Sul. Manda um beijo especial aí para a esposa Edileuza, grande Gibrail. Júlio César, na cidade de Itarumã. Bom dia, Júlio César. Roberto Santos, em Lusiânia. Vanusa e o esposo Antônio César e a mãe Eva, em Paraona. Família bonita e abençoada aí da nossa amiga querida Vanusa. Edson Oliveira, em Cristalina. Bom dia, Edson. Tião de Lusiânia, aquele abraço, querido. Professor Idalícia, já tá firme e forte com a gente aí, né, danada? Bom dia, uma terça-feira mega abençoada pra você aí, amiga. Cadê o áudio do Tião, moçada? Deixa o Tião falar. Sorte, Tião. Fala, Tião.
4: Bom dia, meu amigo Cadu, aqui é Tião Ziana. Bom dia. Bom dia, os ouvintes Serra Dourada. Bom dia, os ouvintes Serra Dourada. Tchau, obrigado.
0: Valeu, Tião, aquele abraço, querido. Zé Francisco, São Simão, ó, pegou a galinha lá, hein? Então hoje tem uma galinhada aí, não tem? Tem ou não tem, Tião? Escutei uma galinha aí no final, ainda não grita aí.
5: Bom dia, meu amigo Cadu. Aqui é Zé Francisco, São Simão. Aí é moda, viu, Cadu? Jane e Erondina, Não Se Vá. Aí, companheiro, parabéns, viu? Aí é moda pra ninguém por defeito. Um abraço pra você e muita felicidade.
0: Essa foi boa, não foi, Zé Francisco? Essa foi aí de arrancar pica-pau do oco, amigo. Rapaz, eu escutei uma galinha no áudio do Tião. Ou eu tô escutando coisa? Deixa eu ver aqui no finalzinho, ó. É, isso mesmo. Abraço pro Francinaldo, na cidade de Itapaci. Fala comigo, Francinaldo.
6: Bom dia, meu amigo Cardoso. Aqui é o Francinaldo, da cidade de Itapaci. Tamo por cá, meu parceiro Cardoso. Já na escuta do programa Café com Leite. Cardu, meu rei, gostaria que você tocasse pra nós a música com Belmonte Amoraí, Capricho do Destino. Quero oferecer para minha mãe Luzi, que tá aqui já na quadra do café, meu parceiro Cardo Alves. Quero oferecer também para meu colega, o Emerson Teles, que é o ouvinte número 1 do programa

0: Café com Leite também, todos estão na escuta do programa Café com Leite também, meu parceiro Ricardo Alves. É, quero oferecer também para meu irmão Francisco também, que está aqui na escuta do programa também. E enfim, meu parceiro Ricardo Alves, para toda a equipe aí da Rede Serra Dourada, o que é meu amigo Ricardo Alves? Tenha um bom dia de terça-feira. Sou meu parceiro Ricardo Alves.
1: É isso aí, Francinaldo, amigo querido, ouvinte fiel e de qualidade, obrigado pelo carinho da amizade e da sua sintonia. Adilson em Caiapônia, fala comigo, Adilson.
2: Bom dia, Cadu, tudo bem por aí? Aqui, graças a Deus, tudo tranquilo.
1: Amém.
2: Até com a música aí do Zé do Rancho e Zé do Pinho.
1: Essa é boa, hein, Adilson?
2: Essa é qualquer uma deles.
1: Já com nós.
2: E gostaria de mandar para esse povão todo que tá ouvindo a música aí, é o Zé de Teresópolis, Zé Divino, o Ligeirinho, a Cirlene, a Lurdinha, a Arlete, a Aldineia, a Cleidineia, Jorginho do Táxi, o Marcos, segurança da Caixa Econômica, e para Leomar Machado, o Aldenuna fazendo Ouro Branco, e para todos os ouvintes que estão ouvindo a rádio, para vocês aí na emissora, e para o João José, lá no EJA, no Elias Nasce. Tá na Serra Dourada, é bom ouvir.
1: É isso, Adilson. Obrigado pelo carinho da amizade, da audiência, e que você tenha aí uma terça-feira iluminada, de muita paz, de muita saúde, né? Seja uma terça-feira leve e abençoada. Valdivino em Campo Alegre, bom dia, Valdivino.
3: Bom dia, Cadu Alves, bom dia, ouvindo a Serra Dourada. Terça-feira abençoada para todo mundo, Valdivino da Campo Alegre.
1: É isso aí, alô Maria Marques, bom dia, bom dia, bom dia, bom dia, Maria Marques.
4: Meu amigo, uma boa terça-feira abençoada para você, sua família, o Clay mais a esposa, Zé Bonitinho, Renato, Carequinha, o Peixinho, a Luz, a Dinê, o Enidlas, meu amigo, o Zé, de Minas Gerais. Que Jesus abençoe a todos, que todo mundo com Deus.
1: Amém, Maria Marques. Um beijo nesse coração, tá, querida? Que você tenha aí uma terça-feira também maravilhosa e abençoada. Nosso amigo Guerreiro tá aqui, ó. Falo dele. Ailton Mototáxi lá em São Miguel. Tá firme aí ou não, Ailton? Cê tá bom ou não, garotão? Abraço pra Cida Maro em Caldas Novas. Bom dia, Cida.
5: Bom dia, Cadu. É Iracilda de Caldas Novas.
1: Iracilda.
5: Deus abençoe o nosso dia.
1: Amém.
5: É, não sou muito participar, né? Mas sempre tô ligadinho no seu programa.
1: Coisa boa.
5: É, o dia todo, né? Ouvindo a Rádio Serra Dourada.
1: Isso é muito bom.
5: Um excelente dia para todos nós. Um abraço.
1: Valeu, Iracilda. Um beijo para você, querido. Uma terça-feira abençoada. Vandeir José, tá na cidade de Crixás. Fala comigo, Vandeir.
6: Bom dia, Cadu Alves. Bom dia para todos os companheiros nossos de todas as madrugadas aí. De 0 a 100 para não ficar ninguém. O Nelson do Táxi, Peixinho, Renatinho Caçambeiro, meu mano Valdênio lá em São Miguel, Tom Xangai, pessoal aí de Cristalina aí. E nós estamos juntos aqui, Cadu. Estamos juntos aqui no Milho Verde, Pamonharia, Caipira, cidade de Crixás, às margens do Rio Vermelho, nosso Rio do Ouro. Terra do Piqui, tamo.
1: É isso aí, amigão. Vamos juntos, até logo mais às 8 da manhã, daquele jeito, né? Daquele jeito que a gente sabe fazer. Vamos chacoalhando a roseira. Agora 4h31, você pode participar, pode interagir. Aliás, a sua participação é fundamental para o andamento do nosso programa. Mande o seu beijo, seu abraço, seu recado, seu bom dia através do nosso WhatsApp, é o nosso 62 98480 8453.
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1: Dá uma assuntada nessa moda aqui, ó. Ó que moda maravilhosa. As gargantas de ouro do Brasil. Tô falando de Milionário José Rico e o modão Minha Súplica de Amor. São 4 horas e 32 minutos no coração do Brasil. Bom dia, bom dia, bom dia, bom dia. Bom dia, Brasil.
8: Bom dia.

0: Zoom, zoom, zoom, zoom pra todo mundo. Tá aí, milionário José Rico, cantando bonito, bonito, bonito e apaixonado aqui no programa Café com Leite, minha súplica de amor. Agora são 4h34.
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da vida. E desejando para você uma terça-feira no mínimo excelente. Vai dar tudo certo. Sabe por quê? Porque é Deus no comando e não tem erro, não. Christian Ralph e o Empenho Prisioneiro 4:38.

0: Tá aí a dupla paixão do Brasil, Gene Geno, quem te ligou fui eu. E você quer saber quem tá aqui no zap? Quer? Falo pra você agora. Alô, alô, amigo querido Vanil em Cristalina, tá ligado na nossa programação sempre, e o recadinho dele tá aqui, ó, fala comigo, amigo.
1: Bom dia, Cadu, aqui é o Vanil de Cristalina, mandar um alô pro esse povo lá na Cajueira do Evaldo, povo Três Barras, pra toda essa turma boa aí. Um bom dia pra todos aí.
0: É isso aí, Vanil, grande abraço, boa semana. Abraço pro Gilei em Crixás. Tudo certo aí, Gilei? Gilei de Crixás. Abraçando com muito carinho aí a todos da Serra Dourada. E ela apareceu, Marcinha Pinheiro. Alô, alô, Marcinha. Bom dia, bom dia, bom dia, querida. Já firme e forte aí? Para começar bem a venda das brusquetas nesta semana. Nova terça-feira. Dia de brusqueta quentinha, né? Abraço aí pra Marcinha Pinheiro, abraçando com muito carinho, Antônio Marques, de Campo Alegre de Goiás, Boca Fotógrafo, Mãozinha, ó, Mãozinha aí, ó, Humberto Caçambeiro, gente boníssima, Marcelo Vascaíno, Renatinho Caçambeiro, Antônio Xangai, Professor Leone e todos os amigos aí do Grupo Serra Dourada. Essa é a Marcinha Pinheiro, lá, ó, firme e forte, em Cristalina. Edilene Moreira, bom dia, querida. Manda beijo especial aí pro marido José, que tá lá firme e forte na tirada do leite, né? Isso aí, forte abraço pra toda a família maravilhosa aí, Edilene. Guilherme em Santa Cruz, aquele abraço, Guilherme. Roberto Santos, Luziânia, e aí, Robertão? Positivo? Você tá bom ou não, garotão? Tá bom, colocou um tá bom aqui, ó. Então tá bom, tá tudo certo. Walter em Cristalina, aquele abraço, amigo. Zé Inácio em Mauá. Ulisses em Cocalzinho, Mari em Cristalina. Bom dia, bom dia, bom dia, amigo Cadu. Olha, desejo um dia especial para todos do grupo Amigos da Serra Dourada. E eu quero que você ofereça a reflexão de hoje para Zenilde Matos e família, e Dona Nízia e seu Milton no PA Presidente Lula. Então tá aí, um grande abraço, vamos registrar sim aqui a reflexão do dia.

0: dia para oferecer para essa turma aí, tá bom? Mari, Jane em São Simão, bom dia, Jane. Para os meninos lá da Megawatt Serviços Elétricos em Luiz Alves, é o Nenê Engenheiro Eletricista e o Pedro Eletricista. Um grande abraço para todos aí. Alô, alô, Claudiron em Goianésia, aquele abraço, amigo. E Aparecida lá em Chavezelândia. E a Sandra, Sandrinha, já firme e forte para mais um dia, não é isso, Sandrinha? Para você começar bem o seu dia, ó. Ó. De novo. Aí começa o dia bem, né, Sandrinha? Beijo nesse coração maravilhoso. Uma terça-feira abençoada.
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0: Galo cantando e a hora chegando. São 4h58, 4h58, Brasil.
2: Brasil.
0: Goiás inteiro ligado aqui. Serra Dourada. 4h58.

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1: Muito bem, meus amigos, estamos de volta. Agora 5:01, hora certinha, hora boa. Não perca o compromisso, são 5:01.

Muito bem, são 5:02. Está na hora da gente anotar o primeiro toque do celular, hein? Dessa manhã de terça-feira maravilhosa. Participe da promoção Celular Novo na Serra Dourada. Você vai anotar a data do dia. Anota aí, ó. Terça-feira, 25 de agosto. Não esqueça de anotar a data do dia. Tá bom? Então anota aí, anota comigo. Vou anotar junto com você. Hoje, terça-feira, 25 de agosto, são 5:02. 5:02.

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0: Segura, Goiás danado de bom, que a terça-feira está apenas começando. São 5:03, é Robertinha Miranda. Tenho medo de te perder. Olha a hora, são 5:03.

0: Tá aí a moda boa de Chitãozinho e Chororó, Caipira, aqui no programa Café com Leite, o programa mais gostoso do Brasil, é o programa mais diferenciado do rádio brasileiro. Teve também Douglas Cial, Jean Giovanni e Massachusetts, Marciano, agora 5h24. Deixa eu mandar bom dia pra quem? Pro amigo querido Wilson, em Caldas Novas. Tá lá ouvindo o nosso programa, né, isso, Wilson? Tá lá na tirada do leite. Celinha, Celinha, bom dia, amiga.
1: Bom dia.
0: Tudo bem, Celinha?
1: Cadu, aqui é a Celinha, de São Simão. Bom dia pra Valdete, pra Sônia. Um bom dia pra todos nós. Bom dia.
0: Bom dia, Celinha. A Edilene tá em Paracatu, Minas Gerais, ouvindo o nosso programa, né? A Edilene do Jambeiro, município de Paracatu. Um abraço pra você aí, querida, pro marido Genivaldo. É o esposo, o maridão, né? É o marido Genivaldo. Quem mais? Cunhado Dedé, a cunhada Edivânia e toda a família Guimarães. Um grande abraço para todos aí. Ailton Mototáxi em São Miguel tá lá ouvindo o nosso programa, não é isso, Ailton? Deus proverá, sem dúvida, né? Sempre, sempre. Amado tá na cidade de Itapaci. Como é que tá aí, Amado? Tá tudo certo, querido? Adeilta, na cidade de Itajá, tá lá ouvindo o nosso programa. Pedro, grande Pedro, bom dia, fala comigo, Pedro.
2: Bom dia, Igor Alves, Valdene, Coelho, Júdi, Sailton, Mototáxi, Goianinho, Rei do Laço, Domingão, Baixinho da Mexerica, Carlão da Siroca e todos na sintonia do programa Café com Leite. Ótima terça-feira a todos.
0: Valeu, Pedrão. Alô, Maria Lúcia, em Cristalina. Bom dia, Maria Lúcia. Tá mandando um bom dia especial pro esposo Vicente, que tá lá, ó, na tirada do leite, no sítio Santa Rita, no PA 3 Barras, em Cristalina. E ela abraça com muito carinho a Marcinha Pinheiro, em Cristalina. Professora Leone Cocalzinho, bom dia, pra Renildes, pro Ed Neres, Carlitão da Pedreira, Dito de Moura, Almila da Canaleta, o Elson do Facim, Matheus Alves e a turma boa, a turma arrojada do bairro Cidade de Deus, Longuinho, Vera Rodrigues, Geraldo Cardoso, Zé Branco e Rafaela, Dilza e Zé Maria, né? E também o Gaspar da Patrola. Valeu, professora Leone, aquele abraço. Valdeí, na cidade de Itapaci, é o motora do caminhão de coleta de Itapaci. Como é que você tá, Valdeí? Você tá bom ou não, garotão? Rodrigo Fernandes, em Lusiana. Bom dia, Rodrigo.
3: Bom dia, meu amigo Cadu. Você tá bom? Firme? Bora tirar a leite. Mandar um abraço aí pro Chotão, pro Otávio, Gilberto. Eu tirei a dor de leite aí de madrugada, hein? Também toma aqui agarrado aqui, viu, Cadu? Cadu? Manda um abraço pra Marcinha Pinheiro aí, tá bom? O Renatinho Caçambeiro, Marcinha Pinheiro aí, você. Eu já tenho rido vocês. Tchau, obrigado, abraço. Coloca aí nas orações aí, viu, Cadu? Um abraço.
0: Valeu, Rodrigo. Marcinha Pinheiro é uma figura, né, amigo? Esse aí é o Rodrigo, lá de São Miguel. Muito bom dia.

0: para o José, que está em São Miguel ouvindo o nosso programa. Tudo certo aí, José?
1: Bom dia, nego velho. Bom dia, Dom Chapa, Chico Viola, no JK, Joaquim Preto, Joia, Rebojinho, Pinho, lá no Riozinho, Goiânia Rio do Laço. E todos os seus ouvintes, nego velho. Tenha uma boa terça-feira, nego velho.
0: Tamo junto, José. José, gente boa toda vida, né? Sempre agradecendo aí a nossa audiência, a programação. E a gente que agradece mais ainda, José. Isso aí, firma daí que nós firma de cá, caboclo. Abraço pro Adriano e a esposa Natália, na Fazenda Joema, em São Miguel do Araguaia. Especial pro pai Adalto, pra mãe Solange, lá no PA Campo Grande. E ela apareceu aqui, ó. Ela tirou um tempinho lá, né? Porque tá fazendo muita, mas muita brusqueta. Porque hoje, terça-feira, a encomenda foi grande. Ela escutou o alô aí do amigo Rodrigo, lá de Lusiânia, né? E eu falei que era de São Miguel, não, é de São Miguel, não. Rodrigo Fernandes de Lusiânia. É a Marcinha Pinheiro agradecendo aí, ó, retribuindo, Cadu, retribui o alô ao amigo Rodrigo Fernandes em Lusiânia. Marcelão em Santa Maria, no Distrito Federal. Fala comigo, Marcelão.
2: Bom dia, Cadu. Bom dia, esse programa maravilhoso aí, Café com Leite da Serra Dourada. Marcelão de Santa Maria. Ligado aqui no seu programa aqui, fazendo um cafezinho, né?
0: Coisa boa.
2: Daqui a pouco vai pra Lida.
0: É verdade.
2: Entrega o maravilhoso, espetaculoso Suco da Confusão.
0: Eita.
2: Oferece uma música aí pra nós, pra todos os ouvintes. Desde já deixei um alô, né, pra Grazi Tavares, pra Estela Mares, pra vocês todos aí, locutores. Vocês são top demais.
0: Valeu, tchau, Marcelão. Obrigado. Tchau, obrigado, meu querido. Fique sempre com a gente, tá? Muito obrigado aí pela sintonia, pelo carinho da amizade e da audiência. Agora são 5h29, olha a hora, 5h29. Terçou, cowboy doido, terçou! Ronaldo Viola e João Carvalho, pagode do garotão, olha a hora, são 5h29.
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4: Pena Branca e Chavantinho, amor de violeiro. Olha a hora, são 5 horas e 35 minutos. Galo cantou, a hora chegou, 5h35.

E a hora certinha, 5h36, Sérgio Reis e Zezé de Camargo e Luciano, todas as manhãs. Olha, daqui a pouquinho, às 6 da manhã, você sabe, né? Sabe. Teremos a nossa reflexão da manhã, que tá linda, linda.

0: Tá aí a música boa de Marcos Rossi e Julián, aqui na programação da nossa maravilhosa e gostosa Serra Dourada, paixão danada. Olha a hora, são 5h45.
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0: 5h45. É o melhor da música sertaneja desfilando no seu rádio, no seu novo dia. E a gente aqui, ó, desejando tudo de bom, boas energias e ótimas vibrações pra você nessa nova terça-feira. 5h45, Brasil!

Tá aí, Jean Giovanni, sua vez, aqui no programa Café com Leite, o programa mais gostoso do Brasil. Igual esse, não existe, é o único. 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Quatro tipos de mulher, de Paulo e Paulino. Olha a hora, são 5h51. Se prepara aí, já já teremos a nossa reflexão da manhã.

0: Tá aí, Jaine, Preciso Ser Amada. Que clássico, que saudade boa. Música deliciosa essa, né? Preciso Ser Amada. E quem é que não precisa, né? Amor, sempre bem-vindo, sempre bem-vindo. Passou por aqui também na programação do nosso Café com Leite, Rio Negro e Solimões, os Cowboys da Viola, de Paulo e Paulino e Jean e Giovanni, sua vez. Um breve intervalo, é coisa rapidinha. E na volta teremos a nossa maravilhosa reflexão, que vai falar hoje sobre fé. E vai falar também de cinco direções que nós temos que seguir. Tá bom? Daqui a pouquinho, depois do intervalo, a nossa maravilhosa e super reflexão do dia.
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Terça-feira, 25 de agosto. A reflexão de hoje a gente dedica ao Rodrigo Fernandes, em Lusiânia. Valdeir e família em Itapaci, Léo na fazenda Jatobá, Iracilda em Caldas Novas, Edilene e família em Paracatu, Minas Gerais, Walter em Cristalina, Sandra em Lusiânia, Marcinha Pinheiro em Cristalina, Celinha em São Simão, Zenil de Matos e família em Cristalina, Senhor Milton no PA Presidente Lula, Adeilta Dalta em Itajá e professora Leone e família em Cocalzinho. Novo dia, nova oportunidade. Resumindo, é uma nova fé começando novamente. A fé é o que temos de mais forte e poderoso. A fé, meus amigos, não vê obstáculos, não tem limites e faz o impossível acontecer. A fé ilumina o coração nos momentos mais escuros, fazendo nascer a esperança de que vai ficar tudo bem. A fé realiza maravilhas e faz acontecer o sobrenatural. A fé vai além da possibilidade humana. É o poder divino sendo manifestado. A fé lança

fora o medo e faz nascer a confiança e a certeza da vitória. A fé faz a mão de Deus se mover ao nosso favor e realizar os mais lindos desejos. Que tenhamos fé de que Deus está no controle e cuidando de tudo.

Você tem que olhar em cinco direções: frente. Sabe por quê? A frente, para saber para onde vai. Atrás. Por que atrás? É para lembrar de onde veio. Para baixo. Para não pisar em ninguém. Para o lado. Para ver quem nos acompanha nos tempos difíceis. E acima. Para lembrar que Deus existe. E que a gente nunca se esqueça de onde veio. Valorize quem caminha ao nosso lado. Valorize quem caminha ao seu lado. E acima de tudo, mantenha a fé sempre em Deus.

E é isso. Na vida a gente tem que olhar em 5 direções. Para frente, para saber para onde vai. Atrás, para lembrar de onde veio. Para baixo, para não pisar em ninguém. Para o lado, para ver quem nos acompanha nos tempos difíceis. Quem está com a gente em nossos piores momentos. Acima, para lembrar que Deus existe. Que a gente nunca se esqueça de onde veio. Valorize quem caminha ao seu lado e ao nosso lado. E acima de tudo, mantenha a fé em Deus. Pense nisso e comece bem o seu novo dia. 6:12 no coração do Brasil. Terça-feira, terçou, moçada boa. Simbora, bora, mais eu até as 8? Vamos! Simbora! Demorou. 6:13.

0: Grande abraço aqui para Valdete, lá em São Simão. Tá ouvindo o nosso programa aí, né, Valdete? Bom dia, amiga.
1: Bom dia, Cadu, querido. Aqui é Valdete. Que Deus abençoe todo mundo da Serra Dourada. Amém.
0: Amém, Valdete. Um abraço, um beijo, querida. Uma excelente terça-feira. Abraço para o amigo querido Eduardo, né? QRA Buchudim, ouvindo o nosso programa.

0: Ama, né? Lá no povoado Água Quente. Especial aí para a esposa Ruth Melo. Dilson José em São Simão, aquele abraço, Dilson. Dinês, São Miguel do Araguaia, aquele abraço, garoto. Chiquinho, lá de São Miguel, fala comigo, Chiquinho.
1: Opa, fala comigo, que sou seu amigo, meu amigo. Bom dia para você, para o Valdano Carlos Guanabara. Paula na rodoviária, Jane do Táxi, se ligou, chegou, Roberto da Casa de Carlos Martins, José no Lago da Piré, Joaquim Preto, Carlinho da Mata, é, e Jair lá na Chácara Circo Meia Lua, e valeu!
0: Valeu, Chiquinho, grande abraço, querido, seja sempre bem-vindo à nossa programação. Olha, um alô para todos na Fazenda Rio Branco, em Cristalina, especial para Dona Dirce, professora Weasley e Anezão Pereira, né? O pessoal tá lá, e mais um dia, ouvindo a gente, coisa boa. Para todos aí da MRKD Instalações e a Seara, Carequinha, na cidade de Itapaci. Fala comigo, Carequinha.
2: Bom dia, meu amigo Cadu Alves. Aqui quem fala é o Carequinha do Boteco, hein? Beleza aí, meu amigo? Manda um alô especial para minha esposa, para o Peixinho, Maria Max, Renati Caçambeira, Edilson Queiroz, a Maria, o Zé Costa Fazenda Beia, o Antônio Guardi do Aeroporto, o Marão do Zé Domingo, o Marcinho, filho do Zé Domingos. Se puder, manda um modão chonado do Amado Batista. Tchau, obrigado.
0: Valeu, Carequinha. Obrigado pela audiência, meu amigo. Alô, Valpone, Ricardo e Nova Glória. Já tá lá firme e forte na tirada do leite, não é isso, Valpone?
3: Bom dia, meu amigo Cadu Alves. Bom dia a todos os ouvintes Serra Dourada FM. Mais um dia seja iniciado com a bênção e proteção do nosso Senhor Jesus Cristo, que é o Valpone Ricardo, Corpo São Domingos, município de Nova Glória. Estamos por aqui, eu e meu parceiro Douglas Faria, firme e forte na tirada do leite, todos os dias ligado na rádio aí. Quero deixar meu abraço aqui a todos meus amigos que estão na escuta todos os dias aí da rádio também, no programa Café com Leite. Valeu, tchau, obrigado, com Deus, até mais, meu amigo.
0: Tamo junto, Valpone, firma daí que nós firma de cá, garoto. Alô, Zé Mário em Cristalina, bom dia, Zé Mário.
4: Tá tudo bem, Zé Mário, tá presente Lula. Gostaria de mandar um abraço para a Rosa, minha esposa, o Gael, meu neto, Wagner, Luiz, Adriano, Gramado, PA, Três Barra. Um abraço a todos os assentados da presidente Lula. Ou melhor, um abraço para todos os assentados da Reforma Agrária no Goiás, onde Deus. Fui.
0: Aquele abraço, Zé Mário. Alô, Jamerson em Cristalina. Aquele abraço, querido. José Davi e Vânia Tavares, é casal bonito, apaixonado em Cristalina, ouvindo o nosso programa. DJ Felipe em Itapaci. Hudson em Santa Maria, no Distrito Federal, abraçando com muito carinho o pai Antônio, que tá lá na chácara, né? Tá lá na chácara, lá em Lusiânia. Abraço também pro Edmils Carneiro, Novo Gama. Ô Edmils! Cuida, Edmils!
5: Bom dia, Cadu! Cuida, Cadu! Terçou, Cadu! Tô por cá, Edmils, Novo Gama, curtindo Serra Dourada. Serra Dourada é tudo de bom, Cadu. Cuida, Cadu.
0: Vamos embora cuidar, né, Edmils? Se a gente não cuidar, quem que cuida? Ninguém, né? Então vamos fazer um tratado? Se cuida daí, que a gente cuida de cá. E a gente vai cuidando. Abraço pra Deus, Ori de Leite, em Montevidio. Edson e Unaí, aquele abraço, querido. Sandra em Lusiânia, tá ouvindo o nosso programa aí, né, Sandrinha? É a morena lá do Coquetel. Né? Ei, Sandra, que faz um coquetel bom e gostoso. Zé Vaqueiro em Cristalina, aquele abraço, querido, na Fazenda Santo Ângelo. Abraço também pro Chumbeiro em Minasul. E Vânia, tá lá em São Simão ouvindo o nosso programa, né? E abraçando com muito carinho aí o esposo Hélio, pessoal que tá ouvindo a gente aí desde as 4 da manhã. O pessoal é pontual aí, às 4 da manhã, o radinho já tá ligado, né, Vânia? Mari em Cristalina ouvindo o nosso programa, bom dia, Mari. Renildes Neres em Cocalzinho, aquele abraço, Renildes. Quem mais? A Ilza Barbosa, né? Cachoeira Alta. Como é que você tá, Ilza? Fala comigo, menina.
6: Olá, Cadu. Bom dia, tudo bem? A Ilza aqui de Cachoeira Alta. Gostaria de ouvir a canção com o Chitãozinho Xoró. Planeta Azul, ofereço para Valdete de São Simão. Ofereço para Janaína aqui de Cachoeira Alta, para minha amiga Ana Paula e para todos que estão ouvindo a Serra Dourada. Uma linda terça-feira abençoada com Deus em comando para cada um de nós, né?
0: Valeu, Ilza. Uma terça-feira abençoada para você. Olha, um abraço aí para Renildes Neres em Cocalzinho. Rapaz, faltou o alô dela aí completo, hein, turma? Anota certinho pra gente aí, ó. É, a Renildes lá de Cocalzinho, agora

assim, ó, pro esposo Edmar. Então tá aí, casal bonito, arrojado e apaixonado em Cocalzinho. É Renildes de Cocalzinho aí pro esposo Edmar. Eu vi que tinha mais coisa aí no recadinho dela. Zé Risadinha, você mexeu no recadinho da Renildes, Zé Risadinha. Eu não acredito no negócio desse. Você foi lá futricar no recadinho dela. Não faz isso, não. Aí quem paga o preço? O comunicador aqui. Abraço, Renildes. Abraço, Edmar. Uma excelente semana pra vocês aí. Simbora sim, ó. Zum, zum, zum, zum. Milionário José Henrique, o tropeiro. Olha a hora. 6:21, Brasil.

0: Christian Ralph, apaixonei de novo. Eu tô sempre apaixonado, 24 horas por dia. Olha, são 6:30 no coração do Brasil. Como é que é o negócio aí, Marcinha? O galo não cantou? Não cantou? Uai, galo, não tô te entendendo, não. Quer trabalhar, não, galo? Ô, galo! Aí, ela tá dormindo. O galo hoje tá dormindo. Em plena terça-feira, galo! Não pode, meu filho! 6:30! Olha, o nosso 98480-8453 é o nosso WhatsApp para você participar, para você interagir do programa mais chique, mais diferenciado, mais gostoso do Brasil. Volto já. Galo, tá firminha aí, galo? Canta bonito, que sexta-feira tem brusqueta, hein, da Marcinha. 6:31.
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0: E eu tô aqui, no mínimo excelente, numa boa com você, acreditando na sua sorte e na sua felicidade, querendo que você esteja sempre com um sorriso no rosto. Ó, nada de tristeza e cara feia, hein? Pelo amor de Deus, é terça-feira. Vai dar tudo certo, vamos pra cima, desce a bota. Já deu certo, né? Vamos que vamos, é Deus no comando sempre. Deixa eu mandar bom dia pra ela. É a Júlia Rafaela lá de Itapaci. Bom dia, bom dia, bom dia, florzinha.
1: Bom dia, meu amigador. Que é a Júlia Rafaela. Manda um abraço. Meu pai. Vamos fazer cotovelo. Pra gente rezar. E pro meu vovô avião. Tchau, viado. Bora tomar café.
0: Ela começou meio que nervosa. Depois ela deu... Ficou tranquila, né? Júlia Rafaela, um beijo pra você. Um abraço aí pro paizão, né? É o Paulo Henrique Rezende, da cidade de Itapaci, lá na Fazenda Cotovelo. A Thalita Mariana, essa família maravilhosa. Calma aí, Júlia Rafaela. Calma aí. Vamos que vamos, menina. E o negócio lá é sistemático, né? Mandou um vídeo pra gente aqui, montado num boi aqui. Ó, cê tá doido. O negócio é diferenciado, hein, Paulo? Coisa boa. Boca Fotógrafa e a Seara, aquele abraço querido para toda a população do povoado Empoeira, município de Posse, especialmente pro tio Adalício das Verduras. É a turma das verduras, né? Ó, Silvio da Verdura, tem o Ivan da Verdura, tem Adelaide da Verdura, tem o tio Deja. Não, isso aí é do bar, né? Da verdura não, mas vai que tem uma verdurinha lá no bar, né? Pois é. Vicente, irmão, e o Quintino, assinado

0: Internacional Boca Fotógrafo. Professora Leone Cocalzinho, bom dia, fala comigo.
1: Bom dia, amigos da Serra Dourada, um forte abraço a todos os amigos ouvintes aí, especialmente ao Coelho, Antônio Xangai, Joaquim Portela, Simão Paiva, Renatinho Castambeiro, né? Kleber Corintiano e o Marcelão Vascaíno, os amigos comerciantes aqui, o Macarrão, Autopeças, Supermercado Econômico, Império, Sandro da Nova Opção Ferragista. Todos que estiverem na escuta, um forte abraço.
0: É isso, professora Leone. Um grande abraço, querido. Uma terça-feira abençoada. Cleide, em Caiapone, ouvindo o nosso programa. A Viviane está lá na cidade de Itapaci. Ô, Viviane, você está aí na cidade de Itapaci. Elizabeth, em Montevidio. Bom dia, bom dia, bom dia, Elizabeth. Para você... Para você... Um beijo nesse coração e uma terça-feira abençoada. Abraço para Ana Tita em Minas Sul, tá lá também ouvindo a gente, né, Ana Tita? Adriano Borges em São Miguel da Araguaia. Raimundo tá em São Miguel. A Maria Elza tá na cidade de Itapaci. Elson Paixão em Cristalina. Thalita Mariano, né, na cidade de Itapaci, ouvindo o nosso programa também. É a Thalita Mariana, a Júlia Rafaela e o Paulo, né, Paulinho. Moçada boa. É o Paulo Henrique Rezende, família bonita e abençoada. Keila, tá em São Simão. É ela, Zé Risadinha. Ela apareceu.
2: Bom dia, Cadu. Bom dia para você e para todos os ouvintes da Serra Dourada, daqui de São Simão, Goiás. Para o pessoal lá da PAI, pessoal lá do projeto. Para aqui também, para a comadre Sentina, para a tia Sonha, para todos lá, todos aqui da região, né? E que vocês possam, você, Cadu, possa mandar um abraço para cada um. Cadu, um abraço aí para você. E um ótimo trabalho para você, Cadu. É a Keilinha de São Simão, Goiás.
0: Achei que você não ia aparecer hoje na programação, não, Keilinha. Já tava sentindo falta de você, mulher. Abraço pra toda a turma, né? Pra todos os queridos e queridas, né? Pessoal que a gente tem um carinho, um respeito, uma admiração muito grande lá da PAI, né? Um projeto muito bonito, um projeto social muito bacana, muito abençoado. Zé Risadinha, você riu aí, ó, no áudio da Keilinha todinho, Zé Risadinha. Como é que você faz isso comigo? Ah, Zé Risadinha, tem uma pra te contar da Keilinha. Ela aprendeu a tocar berrante. Fica o dia inteirinho soprando berrante lá assim, ó. Exatamente, a Keilinha, berranteira de São Simão. Diz que vai tocar um berrante lá pra moçada boa lá da PAI. Né, Keilinha? Ô, oh, Keilinha, gente finíssima, gente da gente. Abraço pra Zaida. Tá ouvindo o nosso programa lá em Cristalina, desde as 4 da manhã, né, Zaida? Que coisa boa. Silene na cidade de Itapaci, Jerônimo Itajá. A Maria Amélia tá lá em Cristalina. Fala comigo, Maria Amélia, bom dia.
3: Bom dia, Catu. Eu é a Maria Amélia, meu amigo, você tá bem? Bom dia, meus amigos da Serra Dourada. Abraço para meus filhos, meus netos, meu marido João, minha comadre Preta, Tetel, Nelina, Adriana, minha sobrinha Juliana, meus netos, meu genro, minha nora, todos vocês da Serra Dourada, meu amigo. Que Deus abençoe o seu dia. Tenha um dia abençoado para todos da Serra Dourada. E Serra Dourada, é boa ouvir, a rádio é mais top do Brasil. Fica com Deus, abraço para todos.
0: É isso, Maria Amélia em Cristalina, receba o nosso... Receba de novo o nosso beijo nesse coração maravilhoso e uma terça-feira abençoadíssima. Pois é, a Keilinha aprendeu a tocar berrante mesmo, né, Keilinha, ó? Aí o cowboy maluco fica mais maluco ainda. Essa é a dupla paixão do Brasil, é Gine Geno, jeito caipira. Olha, olha, Brasil, 6h45, Brasil.
4: Brasil.

0: aí a música do Henrique e Juliano na Hora da Raiva, aqui no programa Café com Leite. Olha a hora, são 6h55.
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0: Para você não perder a hora e nem o compromisso, são 6h55, senhoras e senhores. Seu retrato nas vozes de Nerilda e Nerivan.

Tá aí, meus amigos, Nerildo e Nerivan, seu retrato aqui na programação da nossa maravilhosa Serra Dourada. Olha, 7 horas em ponto. 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
1: Muito bem, estamos de volta às 7 horas e 4 minutos. Olha a hora, minha gente, olha a hora. São 7 e 4.
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1: Ah, eu tô aqui feliz da vida, contente numa boa, acreditando na sua sorte e na sua felicidade, desejando aí uma terça-feira no mínimo excelente e abençoada. E vamos que vamos, porque é Deus no comando e não tem erro não. Bora fazer a parte da gente, né? Porque do nosso bom Deus, ó, é garantido. Olha, muito bom dia pro amigo querido Chuchu em Lusiânia. Como é que você tá aí, Chuchu? Zezinho em Cristalina. Aquele abraço, Zezinho, Zezinho mecânico, Carmo de Caiapônia, fala comigo, garoto.
3: Bom dia, Cadu, bom dia, mandar um alusão pra galera aí, hein? Vamos pra tirada do leite.
1: É isso aí, Carmo, firma daí que nós vai firmando de cá. Olha, muito bom dia pra Viviane, na cidade de Itapaci, pro esposo Otaviano e todos da borracharia do Otaviano, né? Pessoal lá trabalhando e ouvindo o nosso programa em Itapaci, Gilson Matias, grande Gilson. Gilson sempre acompanhando a gente, né? Bom dia, amigo Cadu, forte abraço do Gilson Matias. Manda um abraço aí pro Zé da Onça e a Patrícia, Posto Celeste. Então, forte abraço aí para todos do Posto Celeste, em especial pro Gilson Matias, a Patrícia. E um alô especial aí pro amigo querido Zé da Onça, né? Ele que não perde nenhuma edição do nosso programa. Zé da Onça. Aí amansa a onça, né, Zé? Diz que ele amansa a onça, é no berrante ainda, ó. É forte, não é fraco não, né, Zé? Manda um abraço pro Zé Aparecido em Cristalina. Aquele abraço, Zé Aparecido. Bom dia aí, ó. Para a esposa Luciana, né? Bom dia, amigo. Bom dia pro meu amigo Leontino, lá no Lago Azul. O pessoal tá preparando o solo, tá no preparo do solo lá, né? Bom dia também para a esposa Luciana, em Cristalina, para a galera do grupo Gilson Matias, Bodão, Giovanni, José Francisco, Éder, Duroc, Silva, é isso? É o Silvio? E o César. Valeu, garoto. Esse aí é o Zé Aparecido em Cristalina. Manuel Machim está na cidade da Bacia. Aquele abraço, Manuel. Quem mais? Marcos Paraíba. Fala, Marcos. Bom dia.
4: Bom dia. Bom dia, meu amigo Cadu Alves. Bom dia aí para todos aí que fazem parte da Rádio Serra Dourada. Foi uma terça-feira abençoada de Deus. Também um abraço para nós aqui na Paraíba, que meu amigo, para eu e meu amigo Aloysio aqui na Fazenda Jotier, matéria de construção.
1: Aô, Heloís. Alô, Marcos. Um grande abraço. Uma semana abençoada, meu amigo. Vai dar tudo certo. Vamos nessa. Vamos juntos. Com fé em Deus. E o resto, meu amigo, vai no peito e na raça. Olha a hora. São 7:08. 7:08. Cantando agora, hein, Galo? Aí você me pega desprevenido. Segura, segura, são 7:08.

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0: Está aí, clássico da música sertaneja, Tião Carreiro e Paraíso Apaixonados, no programa Café com Leite, o nosso programa. São 7h22. Deixa eu mandar bom dia pro Zé Carlos Bittencourt, em Brumado, Bahia. Bom dia, Zé Carlos. Simone, tá na cidade de Itaguaçu, tá lá ouvindo o nosso programa, né, Simone? Sinésia Nogueira, Itarumã. Bom dia, bom dia. Bom dia, Sinésia.
1: Bom dia, Cadu. Sou Sinésia Irmã. Manda um abraço pra você na rádio, meu filho Gil César, que é Itarumã. Pro Raimundo Flamenguista, pra Nilza, esposa dele. Cuida, cuida.
0: É isso, cuida, cuida. Terça-feira tem que fazer o quê mesmo, Sinésia?
1: Cuida, cuida.
0: Não entendi?
1: Cuida, cuida.
0: Marcinha Pinheiro, hoje Cristalina, sei que tá aí nos preparativos da brusqueta pra essa semana, ó.
1: Cuida, cuida.
0: Cuida, cuida aí, viu, Marcinha? Abraço para Adriana Martins em Itaguaçu, voz de ouro, né? Voz de ouro é você aí, Adriana, cantora, compositora, canta bem, tem uma voz aveludada, uma voz muito bacana, né? Uma voz gostosa de ouvir. Então, para você, Adriana Martins em Itaguaçu, receba com muito carinho o nosso beijo nesse coração maravilhoso, querida. Uma excelente e abençoadíssima terça-feira. Alessandra tá em Lusiânia, ouvindo o nosso programa, né? Alessandra, Reginaldo, Júlio, Lucas, Gabriel, lá na Fazenda Cedro. Abraço também para quem? Para nossa amiga Cláudia. Tá ouvindo o nosso programa em Caldas Novas, né, Claudinha? Um beijo para você e uma excelente terça-feira. Alô, alô, Marquinho e Leidiana, lá no Hospital das Bicicletas, em São Simão. E também para o Marcelo, que trabalha na Arte Mídia. Abraço para todos aí da Arte Mídia, em especial para o amigo querido Marcelo. 7h23, separados. Carlos e Jade, só para você.
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Essa é a Débora Vitória, DNA do Goiás, aqui no programa Café com Leite. Agora são 7h28. Deixa eu mandar bom dia pro Maurão e o filho Kaique, lá em Cristalina. Alô, alô, Maurão, cê tá bom ou não? Garotão Maria Divina, em Cristalina. Tá lá ouvindo o nosso programa também, né? E anotando aí, ó. Anotando a data do dia, anotando também a hora certinha do toque do celular. Tá lá de tocaia, tá lá quietinha, só espiando, só esperando, né? Boa sorte, Maria Divina, em Cristalina. Nosso amigo Wilson, que tá ouvindo o nosso programa em Anápolis. Aquele abraço, Wilson! Tem também o Arísio, que tá ligado aqui na Serra Dourada, para todos na base do SAMU de Caldas, né? O pessoal aí do SAMU, ó, de Rio Quente. Então, o pessoal do SAMU de Caldas,

0: do SAMU de Rio Quente, pessoal que tá lá no plantão, né? Tá na pista, sempre salvando vidas, o nosso abraço, o nosso carinho todo especial. A Zaida tá em Cristalina, bom dia, Zaida. Nosso amigo Bruno, Brunão, onde é que você tá, Bruno? Tá em Rio Verde, né? Tá lá com seu trocadão na estrada, sentido a Goiânia, tá trazendo progresso, tá trazendo pedido, tá trazendo mercadoria. Aquele abraço, Bruno, tamo junto sempre. Fábio Júnior, em São Miguel da Araguaia, também ouvindo a nossa programação, né? Manda bom dia aí, ó, pra quem? Pra Nilvani Almeida, Laís Francine e todos que estão ouvindo aí a programação da Serra Dourada. Aquele abraço, Fábio Júnior. 7:30, volto já.
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2: Olá, torcedor! Olá, torcedora! Bom dia! Uma excelente terça-feira para todo mundo. Hoje é dia de Dragão, de Atlético, na Série B do Campeonato Brasileiro. A partir das 7:30 da noite, a equipe rubro-negra joga no estádio Antônio Ascioli contra o Botafogo de Ribeirão Preto. Partida válida pela 24ª rodada. O Atlético chega para essa partida na 11ª posição. Tem 33 pontos conquistados. Na última rodada, o Dragão empatou 0-0 com Londrina em partida na cidade de Londrina. Já o adversário rubro-negro, Botafogo, ficou no 1-1 com o Criciúma na última rodada em partida na cidade de Ribeirão Preto. Na tabela de classificação, o Botafogo está na 14ª posição, com 31 pontos. É um confronto, portanto, que pode ser considerado como jogo de 6 pontos, já que se principalmente o Botafogo vencer, ele ultrapassa o Atlético na tabela de classificação. Hoje, portanto, rodada 24 da Série B, às 7:30 da noite, no estádio Antônio Ascioli. Hoje também pela Série B, rodada 24, às 7:30 também, tem Juventude e CRB, partida que vai acontecer em Caxias do Sul. E estas e outras informações esportivas, você confere diariamente no Serra Dourada Esportes, aqui na Rede Serra Dourada, de segunda a sexta-feira, do meio-dia às 14h.
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0: Soy Joe, agora 7:36, 7:36, chama da Bom Dia pra Zaiden Cristalina, tá ouvindo o nosso programa aí, né, Zaida? Aquele abraço, querida. Nosso amigo Rômulo tá em Caldas Novas. Cadu, que programação maravilhosa, sensacional. Amo, estou amando a programação Serra Dourada aqui em Caldas Novas. Ó, precisava tempos de uma rádio assim, viu, Cadu? Isso aí, querido, um abraço, obrigado pela audiência. Muito obrigado pelo carinho da amizade aí também, tá? Uma terça-feira abençoadíssima. Deixa eu mandar bom dia pra ela. Agora ela tirou um tempinho lá, né? Pra falar com a gente, pra mandar um alôzinho aqui, ó. É a Marcinha Pinheiro de Cristalina.
1: Bom dia, Cadu, tudo bem? Que Deus abençoe a nossa terça-feira. Abençoe todos os ouvintes da Rádio Serra Dourada, em especial o grupo Amigos da Serra Dourada. Especial também para minhas companheiras de trabalho, a Maria, a Luciene, Charlene, Paulinho, Marlúcia e todos do Colégio Agro que estão na escuta. A Rosa, a Marta, a Luciene, Lucimar, Gabriela, todos do Colégio Adelvina também, amigos antigos. Beijos, abraço, Marcinha Pinheiro. E vamos comprar, viu, Cadu? A promoção ainda tá na alta ainda, viu? Você sabe o que eu tô vendendo, né? A brusqueta.
0: Ê, Marcinha danada. Ela faz, ela vende, né? Ela deixa a gente saborear, mas não fala o ingrediente da coisa. E eu pesquisando aqui com o detetive Caracol, que a gente tem um detetive Caracol. A gente descobriu os ingredientes. Quais são os ingredientes aí dessa brusqueta?
2: Os ingredientes básicos da brusqueta tradicional italiana são pão fatiado, tomates maduros picados, dentes de alho, azeite de oliva, folhas de manjericão fresco, além de sal e pimenta do reino a gosto.
0: A gosto! Isso tudo forma o quê?
2: Brusqueta da Marcinha Pinheiro de Cristalina.
0: Cê tá doido! Viu aí, Zé Risadinha? Cê viu que coisa que a gente descobriu? Aqui não, meu filho. Aqui é de arrancar pica-pau do oco. A gente descobre. O detetive Caracol descobre tudo, tudo, tudo. Salva de palmas aí pro detetive Caracol que descobriu. Valeu, Marcinha. Um beijo, querida. Uma terça-feira abençoada. Dona Lúcia em Chaveslândia. Bom dia, Dona Lúcia.
3: Bom dia, Cadur Alves, meu amigo, tudo bem? Como é que você está? Tudo bem com você? Uma ótima manhã abençoada de terça-feira para você. Cadur, por favor, mande um alôzinho aqui para toda a minha família, para a Anitta, seu José lá na Chavezândia, para a Zilce lá no São Simão e para todos os meus amigos e amigas e ouvintes que estão ligados, ouvindo a Serra Dourada, ouvindo Café com Leite, tá? Tô aqui ligadinho no seu programa, que é só ouro, né? É top demais. Líder de audiência, bom de ouvir, né, Cadu? Então, fica com Deus.

0: Tchau, obrigado, tá?
1: Valeu, dona Lúcia. Pra você. Pra você. O nosso beijo todo especial, o nosso abraço do tamanho do Brasil. Obrigado pela audiência, pela companhia, pela amizade. Continua sempre aqui com a Serra Dourada até. Você é muito importante pra gente, não só você, como todos os ouvintes que estão aí, ó, na sintonia da Serra Dourada. Tamo junto. Zé Bonitinho, Caiapônia, do sumido, hein, Zé Bonitinho?
2: Bom dia, seu Cadu Alves. Tudo tranquilo aí?
1: Tudo certo.
2: É porque o Zé mais bonito do Brasil.
1: Eita!
2: Ontem eu passei pro Goiânia aí, seu Cadu Alves.
1: Oi, Zé Bonitinho.
2: Esse grupo é amigo da Serra Dourada aí, vocês é que fez aí?
1: É, o pessoal fizeram esse grupo aqui pra atender a todos vocês aí, pra todo mundo se comunicar, pra todo mundo interagir, né? Então, Zé Bonitinho, ó, vai lá pro grupo, o pessoal vai mandar o link pra você aí, pra você participar lá também, combinado? Olha, mandar um abraço também pro Fernando em São Simão, manda bom dia aí pro primo Magno Neres e o Zito. Zito, Zito, Zito, Zito, Zito. Abraço também pro amigo Jorge Tavares em São Bartolomeu e a Auripa, que tá ouvindo o nosso programa na Tataíra, né? Especial aí pra Luciana, pro marido Antônio, o neto João Lucas, a irmã Sandra Joseni. Que Deus abençoe todos vocês aí e uma excelente e maravilhosa terça-feira. Olha a hora, minha gente, são 7 horas e 43 minutos, 7h43. Então a gente descobriu o que hoje?
3: Brusqueta da Marcinha Pinheiro de Cristalina.
1: Pronto, é isso, são 7h41. Ai, ai, seu amor ainda é tudo, danadinha. Esse amor a gente nunca esquece, sabe por quê? Sabe por quê? Porque esse amor tá aqui, ó.

0: dúvida aqui interessante, não é, Zaida?
1: Cadu, você pode até descobrir os ingredientes, Cadu, mas você não sabe o manejo, a forma, que a massinha coloca ali todo um ingrediente a mais, especial, para vender essa brusqueta de primeira. Já encomendei a minha, tô indo buscar, viu? E eu vou te contar um negócio, é com muito carinho que ela faz essa brusqueta.
0: Eita, Marcinha, você vai ter que dar conta agora de fazer um monte aí, viu? Vai ter pedido, mulher. A turma toda tá querendo essa brusqueta aí. Tem base? Dou conta não. Abraço para o amigo Alessandro, lá em São Miguel. Aquele abraço, Alessandro. É a moda da Marcinha mesmo, essa que passou aí, ó. Seu amor ainda é tudo, tudo. Foi o João Menino e Marciano. Manda um abraço aqui também pro amigo querido Cristiano. Tá ouvindo a gente? Quietou, Zé Risadinha. Quietou, quietou. Ó, se comporta, senão não trago você amanhã, tá? Fica quietinho aí. Nosso amigo Cristiano ouvindo o nosso programa em Bela Vista de Goiás. Aquele abraço, Cris. Tamo junto, garoto. A nossa amiga Roberta tá ouvindo a programação Serra Dourada aqui em Goiânia com o aplicativo, né, Roberta? Você quer a receita da brusqueta? Ih, rapaz, vou passar você pra Marcinha. Marcinha vai te ensinar a fazer uma brusqueta top aí. Pode ser ou não?

E você não pode perder a chance de ouro, hein? A chance de ouro é igual um cavalo arriado, só passa uma vez. Então não pega essa chance de ouro, não. É Thiago e Tobias aqui no programa Café.

quinta-feira, mas está muito longe. Mas ela vem, ela vai chegar. Gente, finalzinho de mais uma edição do nosso programa. A gente volta amanhã, quarta-feira, a partir das 4, com o melhor da música sertaneja aí no seu rádio. Combinado? Olha, vem aí a Grazi Tavares comandando com alegria e alto astral o seu Manhã Show. Para você, um grande abraço. Beijo direto nesse coração maravilhoso. Assim, ó. Assim, ó. Fica com Deus. Terça-feira abençoada para todo mundo. E até lá. Tchau, tchau. Valeu!

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Oi, tudo bem? Excelente manhã de terça-feira pra você, que seja maravilhosa. Nosso Manhã Show tá começando, então vem comigo que aqui só tem coisa boa.

E aí, tá tudo bem com você? Como é que começou essa manhã de terça-feira por aí, hein? Eu espero que muito, muito bem. Desejo um dia maravilhoso, abençoado pra você, pra toda a sua família. E tá só começando o nosso Manhã Show. Daqui a pouquinho já tem pergunta do dia. Você participa, deixa a sua opinião até 30 segundos. Manda também a sua sugestão pra próxima pergunta. 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Bora, então, abrir as participações e a música, né? Claro, com Mari Fernandes, Telefone Sem Fio, 8 e 1, bom dia!

Bom dia para você, minha querida. Bom dia para você, meu querido. Tudo certinho aí? Beleza, beleza.

0: 45 anos de vida, hein, filha? Tá ficando velha, hein? O tempo tá passando, hein? Um beijo carinhoso pra você, hein? Papai te ama muito, tá? E agora, Camila Ravanelli, né? Vai trazer o horóscopo do seu signo. Bom dia, Camila!
1: Bom dia, João! Bom dia pra você também, nosso querido ouvinte. Terça-feira! Chegou a terça-feira, já dia 25, hein? O tempo voando, o que vocês estão achando? Mas vamos lá, vamos para o que interessa, para o que você quer saber, que é o que os astros têm para a gente hoje com o horóscopo do João Bidu. Para você que é do signo de Áries, hoje é dia de sucesso e saúde, com o Mercúrio impulsionando sua inteligência e energia para realizar planos e ter boas ideias no trabalho. A socialização fica favorecida, trazendo novas amizades. No amor, a sintonia com sua alma gêmea fica em alta, potencializando encontros e novidades sentimentais. Hoje a sua cor é lilás e os palpites são 41, 40 e 22. Touro. Oi, Touro! A lua favorece sua carreira hoje, tá? Colocando você no centro das atenções e abrindo oportunidades para crescer e conquistar reconhecimento. Com Mercúrio em seu signo, sua sorte e carisma ficam em alta, trazendo boas notícias financeiras e um charme irresistível no amor. Então, ó, aproveite o dia para atrair o que você deseja. Hoje a sua cor é violeta e os palpites são 5, 40 e 31. Geminiana, geminiano, hoje é dia de foco na família e na rotina, com Mercúrio em Virgem incentivando organização. Novas experiências ou viagens renovam suas energias e ampliam seu círculo social. Esse é um momento especial para o amor. Novas chances de encontrar alguém que combina perfeitamente com você. Hoje a sua cor é dourado e os palpites são 57, 10 e 30.
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3: Já tá na hora da nossa pergunta do dia, então convido você a participar, responder aqui no 629-8480-8453. A pergunta de hoje foi enviada pelo nosso amigo ouvinte. E você, caso tenha alguma sugestão de pergunta, também pode enviar pra gente, que pode ser a próxima, tá bom? Você pode participar respondendo, caso não queira ser identificado, não tem problema. Só avisa pra que a gente não diga o seu nome no ar, tá bom? Ouvinte contou o seguinte: Grazi, minha amiga começou a namorar um homem que posta fotos com várias mulheres. E eu acho estranho. Eu devo aconselhá-la? Ou você acha que não tem nada a ver com essa história? Ou isso é normal? Eu que tô vendo coisa demais onde não tem? O que você acha? Conta pra gente, até 30 segundos, deixa a sua opinião, vem participar e responder. Enquanto você participa, bora pro WhatsApp que tem recado chegando. Heraldo, bom dia.
4: Bom dia, Grazi Tavares.
3: Tudo bem?
4: Como é que tá aí, Grazi?
3: Eu tô ótima.
4: Tudo bom? Aqui tá tudo bom, graças a Deus. Dia abençoado pra todos nós.
3: Amém.
4: Solzinho já tá firme. Viu, Grazi? Hoje eu quero mandar o alô para os tiradores de leite. Meu tio João Paulo, meu tio Amadorzinho, Ismael Marra na Fazenda Rio Branco, meu
3: certo.
4: Irmão Edmar, também para Ronaldo e Janete, lá na região do Orofino. Tá bom, Grazi?
3: Combinado.
4: Saroada, apaixonada por Goiás.
3: Um abraço para você, Heraldo, para toda a turma que tá aí na Tirada do Leite, ligado também com a gente. Diva Oliveira tá em posse, já participando. Beijo, bom dia. Meu amigo Cinderley.
5: Todo mundo no restaurante aqui, ó, escutando vocês aqui, ó.
3: Eita, adoro.
5: Mercado Martins, restaurante Martins.
3: No 12, hein? Pessoal cuidando lá no 12, ouvindo a gente. Maravilha, um abraço aí para toda a equipe do Restaurante Martins, que já estão lá na ativa, ligados com a gente. E também do Supermercado Martins, em Montevidéu, Rio Verde. Bom trabalho, viu, gente? Obrigada pela companhia. Kennedy, bom dia.
6: Olá, bom dia, menina.
3: Oi,
6: excelente
3: menino.
6: Terça-feira pra nós, né? Dia 25 de agosto, dia do soldado.
3: Ó. Oh.
6: Tamo junto, Grazi. Parabéns pela sua programação, viu?
3: Obrigada.
6: Aqui é o Kennedy de Rio Verde, estou aqui te acompanhando, te ouvindo pelo aplicativo.
3: Maravilha.
6: E treinando aqui, puxando os ferrinhos, menina.
3: Tem que
6: valeu,
3: cuidar.
6: Valeu, um abraço, fique com Deus, beijos.
3: Muito
6: valeu.
3: Bem, tem que cuidar da saúde mesmo, né, Kennedy? Um abraço para você.

0: Uma terça-feira maravilhosa por aí. Ramon tá em Morrinhos, ligado com a gente, ouvindo a rádio. Tô ouvindo você todos os dias, não perco um manhã show. Ô, meu amigo, obrigada pelo carinho, um beijo pra você. Abração pra toda a turma aí em Morrinhos, também sempre participando, ligado com a gente, tá? Obrigada pelo carinho. Mais mensagens? Bom dia.
1: Bom dia, minha amiga.
0: Oi. Tavares. Tudo bem?
1: Aqui quem fala é o rei da cocada, hein? Famoso carequinha do boteco, Teco, com 2T no final, beleza aí?
0: Tudo bem, e você?
1: Manda um abraço especial da minha esposa, para Maria e o Zé Costa, lá da Fazenda Beia. E manda para nós o modão do Amado Batista, a Folha Seca, Graça.
0: Aí tchau, sim,
1: obrigado.
0: Hein? Um abraço, carequinha. Bom dia para você, Marcelo.
2: Bom dia, Graça. Aqui é o Marcelo de São Simão. Passando para deixar um alô aí para toda a galera do Hospital do Discreto, Predio do Grau, a galera da Capoeira, Graça. Esse final de semana foi o nosso evento maravilhoso. Só tenho que agradecer e parabenizar a todos os colaboradores que esteve ao nosso lado, aos pais, aos alunos, que foi muito bom, Graça.
0: Maravilha. Beijo pra você, viu, Marcelo? Pra toda a turma em São Simão também com a gente. Júlio César em Tarumã, já ligado, mandando um bom dia pro Raimundo Flamenguista, esposa Nilza, Boca Fotógrafo, Marcelo Vascaína, mamãe Sinésia Nogueira. Beijo pra vocês. Zé Carlos Bittencourt em Brumado, na Bahia, também ouvindo a gente. Um bom dia. Bora de música? Daqui a pouquinho eu venho com mais mensagens. Enquanto isso, você participa e responde. Ouvinte contou o seguinte. Grazi, minha amiga começou a namorar um homem que posta foto com várias mulheres diferentes. Eu acho estranho. Você acha que eu devo aconselhar ou isso é normal? Conta pra gente sua opinião até 30 segundos.
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0: 8h17, bom dia pra você, de Paulo e Paulino.
4: Olha,

0: Olá, muito bom dia. Chegando por aqui com a nossa primeira quentíssima do Mundo das Celebridades. A gente começa hoje falando sobre Luísa Sonza. Pois é, a cantora está noiva e foi surpreendida pelo pedido de casamento do namorado médico e cirurgião plástico português Luiz Ribeirinho durante uma viagem romântica pela Alemanha. O momento aconteceu às margens de um lago na Baviera. E Luísa fez questão de mostrar a aliança nas redes sociais. Na declaração, ela escreveu: "Sempre foi você. Sim, para sempre." O casal está junto desde o ano de 2024. Costuma manter a relação mais discreta, longe dos holofotes. Mas agora não tem mais segredo, não. Tem aliança no dedo e casamento a caminho. A gente tá de olho em toda essa história. Em qualquer novidade, eu volto e conto tudo para vocês. Daqui a pouco, chego com mais uma quentíssima. Não sai daí, não, hein?
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2: Acerte a hora, 8h24, bom dia.
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4: Olá, apaixonados por pets. Meu cachorro está tremendo muito. Será que ele está doente? Depende. Geralmente as causas podem ser variadas. Ansiedade, estresse e até mesmo tempo frio. De qualquer forma, esse comportamento não deve ser ignorado. Os cachorros, assim como nós, sentem frio e esse pode ser um dos motivos. Outra possibilidade é que ele esteja com dor, seja por uma lesão devido a alguma doença ou por estar com febre. Problemas nutricionais também podem ser a causa dos tremores. A hipoglicemia, por exemplo, causada pelo baixo nível de açúcar no sangue, é uma das causas mais comuns. Outro ponto são os problemas psicológicos. O medo de barulhos, como trovões, fogos de artifício, música alta ou chuva forte, por exemplo, podem deixar o seu cachorro tremendo de medo. Por isso, o ideal é consultar um veterinário de sua confiança para que a causa seja identificada e tratada. Até a próxima dica!
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0: Gustavo Lima, bom dia.

0: A nobreza do amor. Xinua discorda da união entre Quênia e Pascoal, e Gendal pede um tempo para pensar. Salma fala sobre Omar e Miguel desconfia dos sentimentos da filha pelo forasteiro. Gendal anuncia que Quênia se casará com Pascoal. Tonho e Alica descobrem que nasceram no mesmo dia. Esse é o capítulo de hoje de A Nobreza do Amor.
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2: Na pergunta do dia, ouvinte que pediu para não ser identificado contou o seguinte: Grazi. Ai, meu Deus. Minha amiga começou a namorar recentemente. E esse homem que ela começou a namorar posta foto com várias. Mas é várias mulheres diferentes. E eu acho estranho, né? Você acha que eu devo aconselhar, falar alguma coisa pra ela? Não sei, eu acho esquisito. Ou, na sua opinião, isso é normal? Essa é a pergunta que o ouvinte mandou pra gente. O que, que você acha? Se eu pudesse, eu mandava o Instagram que ele me mandou. Mostrava pra vocês, mas não posso, né? Porque aí vai divulgar, enfim. Mas é estranho mesmo. Eu também achei estranho, né? Vendo aqui o Instagram que ele me mostrou, é estranho. Só que assim, por que que ele tá preocupado com isso? Por causa da amizade? Não sei. Também achei estranha essa pergunta.

0: preocupação. Mas enfim, eu quero saber a sua opinião. Então vem participar até 30 segundos. Bora ouvir quem já tá por aqui mandando mensagem? Bom dia!
1: Graça, aqui é a Valdete.
0: Oi.
1: Eu quero te oferecer uma música para Negra de Cachoeira.
0: Certo.
1: E Sônia de São Simão.
0: Tá bom.
1: Poxa de retalho. Deus abençoe todo mundo, Serra Dourada e sua família. Amém.
0: Amém. Beijo pra você, Valdete. Alguém que pediu pra não ser identificado falou o seguinte: sobre a pergunta do dia, eu acho que ele deve abrir o olho dela. Se ela quiser ver, tudo bem. Agora, se ela não quiser, ela vai se lascar lá na frente. Porque a parte dele, ele fez, que foi avisar. Se ela não vê, é porque talvez ela goste que ele poste foto com outras mulheres. Eita! E não é tipo assim, gente, deixa eu só esclarecer. Não é tipo assim, a tia, né? Sabe assim? A mãe, a avó. Não. É, assim, umas amigas. Bem bonitinhas, né? Sabe? Ai, gente, sei não, viu? Gleide do Guincho, bom dia.
2: Oi, Grazi, bom dia. Hoje tá assim, ó, meio tampadão, sabe?
0: Uai.
2: Como se diz o povo aí, meio do viado, sei lá, viu?
0: Meio embaçado.
2: Ótima terça aí, Deus abençoe nós. Estamos juntos aqui nos 90.9, o caminhão tá no manutenção, né?
0: Eita.
2: Tá no pronto-socorro ali. Toma com o dinheiro, daqui a pouco tá pronto, nós vamos pro rala.
0: Tá certo.
2: Se Deus quiser, ótima terça abençoada a todos aí.
0: Amém.
2: Na sintonia dos 90.9 aqui na Rede Serra Dourada. Pro estado de Goiás inteirinho.
0: Adoro.
2: Cheiro pra você, bom programa. Tamo junto e misturado. Rede Serra Dourada, apaixonada por Goiás. Valeu!
0: Cheiro, Gleve. Um ótimo dia pra você e pra toda a família também, tá? Mais recados por aqui. Ana Leide em Crixás aconselha. Mas se a pessoa não te escutar, é bom que você avisou. E se a pessoa se decepcionar, antes agora do que tarde.
3: Eita, gente.
0: Bel, bom,
4: bom dia.
0: Dia.
4: Bom dia, Graça. O celular é de Luzia, mas quem tá falando é Bel Lavadeira.
0: Ah, muito
4: desculpa,
0: bem.
4: Aí, não tem celular, não.
0: Não tem problema.
4: A cabeça minha não dá, não. Hein? É, a próxima música que vem aí, Graça, felicito pra o N Aparecido, meu filho. Hoje ele tá apagando mais uma vela, tá?
0: Oh.
4: É, felicito pra ele e pra você. Fica com Deus aí, Graça.
0: Amém.
4: Deus te abençoa. Ontem encontrei boca. Foi meu dia. Então tá bom. Um abraço e um beijo. Fica com Deus, Graça.
0: Beijo.
4: Bel Lavadeira.
0: Excelente dia, Bel. Marcelo.
5: Bom dia, com alegria, minha amiga Graça.
0: Oi,
5: Vares.
0: Marcelo.
5: É isso aí, um bom início de semana de terça-feira para você e todos os ouvintes do Brasil, da melhor rádio do Brasil. Principalmente meu amigo William Fernandes, Minas Sul, Goiás. É isso aí, William, tamo junto.
0: Gente boa, né?
5: Sobre essa pergunta do dia.
0: O que você acha, Marcelo?
5: Eu acho estranho, né? Se estiver namorando e depois ficar o seu parceiro ficar tirando foto, né, com outras mulheres. Então eu aconselharia a minha amiga. Chama que é pressão. Aqui é Marcelo do Vascão.
0: Um beijo pra você, Marcelo. E não é tipo assim, as colegas de trabalho, sabe assim? Quando você tira foto com várias pessoas, normal, né? No ambiente de trabalho, tá tudo certo. E não tem foto com amigos. São só amigas. Estranho. Ai, meu Deus do céu. Vem participar e deixar a sua opinião. O ouvinte contou que a amiga dele começou a namorar um homem que posta foto com várias mulheres diferentes. Ele acha estranho. Você acha que ele deve aconselhar? Ou isso, na sua opinião, é normal? Conta pra gente.
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0: O nome dela é Lucas e Igor, 8h44.

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1: É, você sabe, né? Toda terça-feira ela tá aqui com a gente, trazendo reflexões que ajudam a gente a pensar muito melhor sobre o nosso dia a dia. Chegando então a psicóloga Giovana Maia, CRP09/2381. Bom dia, Maia, tudo
2: bom
1: bem?
2: Bom dia, Grazi, tudo ótimo,
1: ah,
2: e com você?
1: Maravilha, eu tô bem também, graças a Deus. Seja bem-vinda, tá?
2: Muito obrigada.
1: Conta pra gente, qual que é o assunto dessa terça-feira?
2: A gente vai falar sobre estresse, Grazi.
1: Estresse.
2: Uhum. Grazi, uma paciente minha chegou pra mim trazendo inúmeras demandas.
1: Certo.
2: E aí, dentro do dia a dia, a gente começou a perceber muita coisa que a gente acha que é físico, mas não é. Tipo assim, ai, nossa, minha cabeça tá doendo muito. Meu Deus do céu, tenho que fazer uma tomografia, é um tumor.
1: Tem algum problema de saúde físico, né?
2: Físico. Aí a gente sempre volta pra isso. Não. Eu preciso ir no médico, alguma coisa tá errada.
1: Ou então só toma um remédio ali, achando que é algo, né?
2: Exatamente. E aí, a gente percebe muito que as pessoas acreditam que as emoções não influenciam o seu corpo.
1: Fisicamente.
2: Então, você ficar estressada o dia inteiro não vai te causar dor de cabeça. Aí eu vou trazer alguns sintomas que o estresse causa no seu corpo. Porque
1: muito bom.
2: A gente acha que sempre é físico, mas aí que tá, o emocional seu tá se tornando físico e a gente,
1: sim,
2: tem que entender isso.
1: E então, quais sintomas são esses, Maia? Conta pra gente.
2: No corpo.
1: Tá.
2: Dor de cabeça, aquela tensão muscular que assim,
1: sim,
2: ó, que você fica até duro.
1: No ombro,
2: aperta,
1: né?
2: Aperta seu ombro aqui assim, dá uma levantadinha assim no ombro pra você ver.
1: Se não tá tenso por aí.
2: Então, essas dores no pescoço, no ombro,
1: uhum,
2: um cansaço constante. Passa o final de semana, você descansa, mas não descansa.
1: Dorme, mas não descansa.
2: Dorme, mas não descansa. Aí entra também o sono, a insônia, a falta do sono, o sono excessivo também.
1: Pode estar relacionado ao estresse.
2: Então, palpitação no coração. Porque se você fica estressado, você fica também ansiosa.
1: Faz sentido.
2: E a ansiedade bate aquele trenzinho no coração, faz tu, tu, tu, tu, tu, tu.
1: Acelera.
2: Aí a gente acha, meu Deus, é problema cardíaco, meu Deus. Gente, eu não tô falando que vocês não têm aqui no médico. Sim,
1: claro,
2: é importante
1: fazer
2: a gente
1: check-ups, fazer anualmente assim, os exames básicos.
2: Exatamente.
1: Pra saber se a sua saúde tá tudo ok. Mas se você descarta o físico, então a gente pode pensar
2: em outras
1: coisas. Que o que tá afetando e pode ser o estresse também, né?
2: Grazi, diarreia. Sabe
1: mesmo?
2: Disso? Uhum, estresse? Dor no estômago. O estômago,
1: caramba,
2: contorce assim. Que você sente que tá, tipo assim, tá saindo do mundo. Mas é porque normalmente, o que que acontece? A pessoa se alimenta, aí vamos supor, tá estressada, deixa de comer. Ou
1: uhum,
2: come demais.
1: Sim.
2: Entendeu? Ou come coisas que não deve. Vou comer um doce pra me desestressar.
1: Comprar uma recompensa ali, né?
2: É, exatamente. Aí come algumas coisas que não deveriam comer. E o estômago também, ainda ele se contrai, porque quando você tá estressada, tem os mecanismos dentro do seu corpo de, tipo assim, luta, perigo, alerta.
1: Uhum.
2: Porque o estresse é isso. Ele é uma resposta natural do organismo diante de situações de pressões, de preocupação, de ameaça. O problema aparece quando ele está... E daí, o que que acontece? Vira um problema quando você tá em alerta o tempo todo.
1: Uhum.
2: Entendeu? Então, ele vai jogando para outras partes do seu corpo. Então, você vai ter dor de cabeça, você vai ter tensão, você não vai dormir bem, entendeu? E, consequentemente, vira uma cadeia.
1: Vai só piorando outras coisas, né?
2: É, não come direito, não dorme direito. E aí, o básico, o arroz com feijão, funciona. Então, a gente tem que prestar atenção o que as nossas emoções estão causando na gente.
1: Sim.
2: Sendo ela a raiva, o estresse, a tristeza, elas têm uma função dentro do seu corpo. Então, a gente tem que pensar o quê? Tá, eu tô estressada, o que que eu posso fazer pra trabalhar esse estresse?
1: Uhum.
2: Sair do celular é importante? É importante. Ir pra natureza, um lugar...

0: calmo, sem barulho, sem agitação.
1: Às vezes uma caminhada perto de casa já
0: exatamente.
1: Dá uma esparecida, não dá?
0: Olhar o pôr do sol, prestar atenção nos detalhes das coisas, é muito importante. A gente desacelera. E o estresse também é isso. A gente está numa rotina que tem muita coisa ao mesmo tempo, muito estímulo. Então é importante a gente prestar atenção para essa rotina e pensar, realmente, é isso? É essa dor de cabeça minha é constante? Porque aí a pessoa fica com medo, porque acha que é constante, fica pensando que é coisas ruins, igual essa minha paciente, ela estava pensando que ela estava com um tumor. Fez os exames certinho, ela já tinha feito exames recentemente. Só que aí, não basta, passa 3 meses, a pessoa já tá pensando assim, meu Deus, eu acho que eu tô com alguma coisa na minha cabeça, eu tô com algum problema. E aí, esse medo vira mais medo.
1: Fica pior ainda a situação.
0: E a gente não percebe que as emoções causam muitas coisas no nosso organismo.
1: E pra gente parar e prestar atenção nisso, né? E perceber coisas também que aliviam o nosso estresse. Cada pessoa tem uma coisa que gosta muito, né?
0: Uhum.
1: E que você percebe que vê resultados. Eu, por exemplo, adoro fazer uma caminhada perto de casa quando eu tô bem assim, ó, nervosa. Ou então música é uma coisa que me ajuda. Então cada pessoa pode perceber isso, coisas que ajudam pra dar uma aliviada nesses momentos, né?
0: E comigo funciona o seguinte, quando eu tô um pouco mais pra baixo, eu gosto de ouvir músicas mais...
1: animadas.
0: Acima, animada.
1: Já percebi isso aqui
0: mesmo. É, uma pessoa que tá no ar, tá pra ouvir. É, quando eu tô mais irritada, eu gosto de ficar mais quietinha.
1: Mais na sua.
0: Eu gosto de ligar um incenso, sentir o cheirinho assim.
1: Aí, tá vendo?
0: Então, a gente tem que perceber coisas que a gente adapta na nossa rotina, que façam sentidos e que faça bem pra gente.
1: Que ajude a aliviar esse estresse, que não faz nada bem pro nosso organismo.
0: Exatamente, né? Mas é sempre importante a gente manter os exames de rotina certinho.
1: Claro.
0: Pra gente ter tranquilo em relação a isso, mas...
1: pra que o físico esteja bem e o mental também, né?
0: Exatamente, mas a gente tem que prestar atenção que nem tudo... a gente vai resolver fazendo uma tomografia.
1: Sim.
0: Ou um exame de sangue. A gente vai ver... A gente tem que prestar atenção na gente mesmo, entendeu?
1: Uhum, nos sinais que o nosso corpo dá, né?
0: E ter paciência consigo, viu, gente?
1: Adorei a dica de hoje, viu, Maia? Terça-feira que vem você volta, né?
0: Volto sim, Grazi.
1: Um ótimo dia.
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1: Bora de recordação do ano de 2005, 8h58, bom dia pra você.

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1: Bora de música? 97, Gustavo Mioto e Murilo Huff.

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1: Câncer, dia de comunicação afiada e charme irresistível, hein, caranguejo? Seu talento para convencer no trabalho fica em alta, além de atrair, boas oportunidades. No amor, a conversa flui e a sintonia aumenta, podendo conquistar alguém especial. Aproveite o dia para se conectar e conquistar. Hoje a sua cor é preto e os palpites são 16, 36 e 27. Leonino, hoje Mercúrio na sua casa da fortuna promete reforçar seus ganhos e ajudar a equilibrar as finanças. No trabalho e com amigos, tudo flui com facilidade graças à sua comunicação criativa. No amor, abra-se as possibilidades. Novas conexões podem surgir rapidamente, trazendo harmonia e alegria. Hoje a sua cor é amarelo e os palpites são 44, 43 e 14. Virgem. Alô, alô, Virgem! Hoje Mercúrio chega no seu signo e traz energia, criatividade e impulsiona o seu sucesso. No trabalho, ideias inovadoras ganham destaque e o retorno financeiro promete ser positivo. Se estiver solteiro, prepare-se para possíveis novidades amorosas, enquanto quem está se relacionando tem uma ótima sintonia, ok? Hoje a sua cor é roxo e os palpites são 36, 45 e 12.
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3: De volta já com a nossa pergunta do dia e eu quero saber a sua opinião. O ouvinte contou pra gente que a amiga começou a namorar um homem que posta várias fotos com várias mulheres diferentes. E ele acha estranho. E aí ele quer saber a sua opinião. Ele deve aconselhar essa amiga? Ou ele deve ficar calado e cuidar da vida dele? Você acha que isso é normal? Até 30 segundos.

0: segundos, responda pra gente. Bora ouvir os recados que estão por aqui. Bom dia.
1: Bom dia, menina Grazi. Oi. Deus, amiga, Cidade de Deus, o Cocózinho de Goiás. Tá. Sobre a pergunta do dia, uai, como é amiga, alerta, né? Mostra pra ela e pra ela conversar com ele, né? Explicar pra ele que não é assim, né? Colocar as cartas em cima da mesa e falar pra ele, né? Que a sede que dá no boi dá na vaca, né? Se ele não quer pra ele, ele também não pode fazer com ela, né?
0: Eita! Alguém que pediu pra não ser identificado falou o seguinte: eu acho que ele deve abrir o olho dela. Se ela quiser ver, tudo bem. Agora, se ela não quiser, vai se lascar lá na frente. Pelo menos a parte dela, ele fez. A parte dele, ele fez, né? Que foi avisar. Não é? Boca Fotógrafo.
2: Bom dia, Graça Tavares. Sou eu, Boca Fotógrafo de Aceara. Gostaria de mandar um forte abraço para toda a população de Aceara sintonizados na Rádio Serra Dourada. Especialmente a galera no açougue distribuidoras de bebida do nosso amigo Zé de Vito. Quero mandar um forte abraço também para minha amiga Áurea de Aceara na Fazenda Salobro, no município de São Domingos. Abraçar também especialmente a nossa amiga Bel Lavadeira. Obrigado, Bel. Bel disse que tá com o presente guardado para mim, Graça. De aniversário aí.
0: Você tá chique, hein, Boca? Um abraço, meu amigo. Edson Silva, em Bonfinópolis, ligado com a gente também, um abraço. José Davi, a esposa Vânia Tavares, em Cristalino, bom dia. Daiane Batista tá em Minasul já participando, boa sorte. A Maria do Socorro em Itapaci, Grazi, tá tudo bem? Eu tô ótima. Sobre a pergunta, eu particularmente não acho certo. Jamais, credo, credo. Mas cada um é cada um, né? Às vezes ela acha normal. Como diz, cada pessoa pensa de uma forma. Na minha opinião, normal não é. Eu não avisaria, porque ela ainda vai perder a amiga. Eita, vai achar ruim, não vai? Pois é. Mais recados? Vamos ouvir? Bom dia.
3: Bom dia, Graça. Bom dia, ouvinte.
0: Oi, sumido.
3: Eu passando aqui. Ô, Graça, tá com saudade de vocês, dá pra você ver. Eu
0: fui
3: pro ouvido do curral pro tratorzinho e meu tratorzinho tem rádio, não.
0: Não acredito.
3: Mas eu quebrou, né? Não é que eu queria que eu quebrasse, não, mas foi bom, né? Porque hoje eu tô escutando a dona Graça. Um abraço pra vocês. Com Deus.
0: Beijo. Uai. A gente tem que torcer pro tratorzinho quebrar pro meu amigo tesouro me ouvir. Não, esse trem tá errado. Vamos dar um jeito de pôr um radinho nesse tratorzinho, gente, pra não ter que ficar sem trabalhar e não ficar sem ouvir dona Grazi. Vai que eu tenho que garantir meu pão também, não é só você não. Marcelo, bom dia.
4: Oi, Grazi.
0: Oi.
4: Bom dia. Aqui é o Marcelo das PCHs.
0: Tudo bem?
4: Aqui em Cristalina. Tudo bem, Grazi?
0: Eu tô ótima. E você?
4: Tô aqui ouvindo o seu programa, muito bom o seu programa, viu?
0: Obrigada.
4: E aí, o radinho, escutando o radinho, ouvindo a música que você colocou agora. Perfeito.
0: Ah, que bom.
4: Bom dia.
0: Fico feliz em receber o seu recado, ele fez questão de gravar o vídeo, tá lá no nosso status do WhatsApp. Obrigado, viu, Marcelo? Um ótimo dia pra você, um bom trabalho. Adílio Matheus perguntando como é que faz para participar da promoção. Você vai mandar para a gente o nome completo, cidade, bairro, seu telefone para contato, a data que você anotou e também os dois horários no mesmo dia, tá bom? Boa sorte aí para você. Tem mais recados? Vamos ouvir? Bom dia.
5: Bom dia, dona Graça. Opa. Bom dia, bom dia. Estamos na Fazenda Cruzeiro, em Palestina, na escuta. Programa maravilhoso. Uma ótima terça-feira a todos os ouvintes. Tchau, obrigado.
0: Tchau, valeu, obrigada.
5: Valeu. Eita.
0: Eita. José Humberto, bom dia.
6: Bom dia, minha amiga Grazi.
0: Oi.
6: Bom dia a todos os ouvintes aí, sintonizados da Rádio Serra Dourada, essa rádio que é bom ouvir. Aqui quem fala é Zé Humberto Caçambeiro, da cidade de Ituiutaba, Minas Gerais. É, vou mandar um alô aí pra dona Lúcia, dona Maria Marques, Antônio Xangai,
0: certo.
6: Para o Renatinho Caçambeiro, pra dona Aparecida, aqui de Chaveslândia. Um forte abraço a todos aí, meus amigos, do Zé Humberto Caçambeiro, da cidade de Ituiutaba. É,
0: abraço.
6: Eu também tô aqui. Assuntando sua programação, minha amiga Graça.
0: Muito
6: Deixou,
0: bem.
6: Hein?
0: Seja sempre bem-vindo por aqui, viu, meu amigo? Bom dia de trabalho, uma terça-feira maravilhosa. Daqui a pouquinho mais mensagens, então vem responder. Ouvinte contou que a amiga dele começou a namorar um homem que posta fotos com várias mulheres diferentes. Várias, porque eu vi, tá? Ele me mostrou no Instagram. Então, ele falou que acha estranho. Ele tá querendo saber se ele deve aconselhar essa amiga ou se acha que isso é normal. O que, que ele faz? Serra Doura. Diego e Vitor Hugo é moça pra casar, gente. 9h21.
7: Vocês estão falando besteira,

0: Muito bem, tô de volta com mais uma quentíssima do Mundo 10 Celebridades. Olha, Anitta e Danilo Mesquita estão fazendo a internet trabalhar com os rumores de um novo romance. Os dois foram vistos juntos em um bar no Rio de Janeiro e dessa vez teve até beijo, viu? Na saída, Anitta apareceu de mãos dadas com o ator tentando esconder o rosto enquanto ele seguia na frente, abrindo caminho. Danilo também já tinha marcado presença nos shows da cantora e assistiu uma apresentação ao lado do pai dela, o pai Nito. Anitta, por enquanto, prefere manter o mistério. Questionada sobre o suposto afé, não confirmou, porém também não negou e disse que quer deixar a vida pessoal de lado para focar mais no trabalho. Mas com um beijo em público fica difícil, né? Chamar isso só de amizade, né, Anitta? A gente tá de olho nessa história, hein? Vamos seguindo de olho no mundo das celebridades. Eu volto já já com outra quentíssima.
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2: Acerte a hora, 9:28. Bom dia pra você.
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3: 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Copa do Brasil, hoje começa a fase quartas de final e com um clássico digno de tropeirão. Pois é, no Mineirão tem Raposa e Galo, tem Cruzeiro e Atlético Mineiro a partir das 21h. Cruzeiro que passou pela Chapecoense na fase oitavas de final, quando empatou na ida 0x0 e venceu por 2x0 no Mineirão. Já o Atlético Mineiro empatou na ida 0x0 com o Juventude e venceu por 1x0 fora de casa em Caxias do Sul. Já no Brasileirão, foram os últimos compromissos das duas equipes. O Cruzeiro venceu o Flamengo por 2x1 em partida sábado, também em BH. Enquanto que o Atlético empatou 0x0 com o Internacional em Porto Alegre. Hoje, portanto, confronto mineiro na fase quartas de final, abrindo esses confrontos na Copa do Brasil com Cruzeiro e Atlético. O jogo da volta acontece na semana que vem na Arena MRV, terça-feira, às 21h. 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
10: Manhã Show de volta, chegando agora informação em saúde com Bruno Carvalho, 936.

0: Nossa entrevistada da semana no Meu Médico Meu Amigo é a doutora Doliana Martins, ela que é especialista em ginecologia e obstetrícia. Doutora Doliana Martins, o que é HPV?
1: HPV é o papilomavírus humanos, que é sexualmente transmissível, é a infecção sexual mais prevalente hoje no nosso meio. Só para você ter uma ideia, em 2018 foi apresentado no Brasil um estudo que avaliou 6 mil amostras de pacientes entre 16 a 25 anos de idade. Mais de 50%, 53,6% deles eram positivos para o HPV. Lembrando que existe HPV tanto de baixo risco quanto alto risco.
0: Doutora, o que o HPV pode causar?
1: O HPV, o papilomavírus humanos, é o principal causador de câncer de colo de útero nas mulheres, câncer de pênis também nos homens, tá? Ele causa também condilomas, que são aquelas verruguinhas genitais. Vai infectar principalmente mucosas, mucosa oral, genital, anal, nas mulheres e nos homens. E não precisa ter lesão ou nenhum sinal visível para ocorrer a transmissão, por isso que é grande a prevalência no nosso meio.
0: Nossa entrevistada da semana é a doutora Doliana Martins. Ela é especialista em ginecologia e obstetrícia.
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0: Goiás, João Neto e Frederico, à sua vista, 9h44.
1: Hoje a sorte fica ao seu lado com a lua em aquário, destacando seus pontos fortes e trazendo oportunidades no trabalho e também dinheirinho extra. Cuide da saúde, organizando sua rotina e reservando tempo para relaxar. No amor, seu charme irresistível pode conquistar ainda mais seus parceiros ou também contatinhos. Hoje a sua cor é verde claro e os palpites são 2, 20 e 52.
2: Escorpião,
1: Mercúrio em Virgem impulsiona a sua vida social, trazendo novas amizades e oportunidades de ampliar sua rede de contatos, hein? No lar tudo flui com harmonia, favorecendo o trabalho e os projetos pessoais. No amor, você pode fazer sucesso na paquera ou aproveitar momentos mais íntimos com quem você gosta. Hoje a sua cor é cinza e os palpites são 29, 36 e 20.
2: Sagitário.
1: Para você que é do signo de Sagitário, sua comunicação e simpatia ficam no auge, trazendo um dia muito bom em todos os aspectos, hein? Com Mercúrio impulsionando seu crescimento profissional, suas chances de destaque aumentam. No amor, o charme fica a seu favor, tornando o dia especial para paquerar e celebrar o romance. Sua cor? Azul claro. E os palpites para hoje são 35, 15 e 5.
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0: Hoje, na pergunta do dia, a gente quer saber sua opinião na seguinte questão que o ouvinte enviou pra gente. Grazi, a minha amiga começou a namorar um homem que posta foto com várias mulheres diferentes. Eu acho estranho. Você acha que eu devo aconselhá-la? Ou isso é normal? Deixa isso pra lá. O que você acha? Paulo Afonso em Santa Terezinha. Grazi, respondendo a pergunta, ela deveria alertar esse tal... Igual a frase do DJ Guga. O golpe é o mesmo.

0: Amor da vítima. Vocês são custosos, hein? Beijo pra você, Paulo Afonso. Tem mensagem de voz, Barubi?
1: Oi, Grazi, bom dia.
0: Oi, Dora,
1: tudo bem?
0: Tudo
1: eu
0: ótimo.
1: Eu gostaria de pedir a música com José de Camargo, Irmã da Loi, oferecer pro Lucas, lá em São Simão, e pra todos os trabalhadores também curtindo a Serra Dourada. E principalmente pra toda a minha família aqui de São Miguel do Araguaia. E pra todos vocês, equipe da rádio.
0: Obrigada.
1: Bom dia, querida, pra você.
0: Beijo, Arlete. Um excelente dia também pra você, pra toda a turma em São Miguel. A Leidiane Tomás, em Caiapônia. Grazi, ao invés de aconselhar, eu questionaria. Acredito que quando você pergunta, faz a pessoa refletir. Eu perguntaria pra ela: você acha normal o fulano ficar postando foto com várias mulheres diferentes? Se a resposta dela fosse sim, eu deixaria pra lá. Afinal, a vida é dela e eu não sei do combinado da relação deles. Esses namoros atuais são muito estranhos, não é? Ai, meu Deus do céu. Leidiane, Leidiane. Beijo, menina. Concordo. Tem mais recados? Bom dia.
2: Olá, Grazi.
0: Oi.
2: Bom dia. Como é que vai? Tudo bem?
0: Eu tô excelente.
2: Aqui é o Caboclão Sertanejo aqui de Itajá, o Romildo. Grazi, eu sou fãzão do seu programa.
0: É mesmo?
2: Assíduo, não perco nem dia.
0: Bonitinho.
2: Manda um alô pra gente aqui no Itajá. E pra todos os ouvintes da Rádio Serra Dourada, você manda a próxima música pra todos. E tchau e obrigado.
0: Tchau, obrigado. Um beijo. Ulisses tá em Cocalzinho, mandando um beijo pra a prima Thaísa, pra todos da família, pros amigos, pedindo música com Maiara e Maraíza e respondeu a pergunta do dia. Eu aconselharia, sim, a afastar dessa pessoa. Mais recados, bora ouvir?
3: Bom dia, Graça. Quer
0: oi, Deusmar.
3: De galera do caminhão, tô por carrochando a conga. Bora, bora. Manda alô pra toda a galera aqui da garagem da Prefeitura de Crixás, pra todos que estão ouvindo. Aquele abraço. Tchau, obrigado.
0: Tchau, meu amigo. Iraides Gomes, em Tapaci, ligado com a gente. Bom dia, na paz de Cristo. Tô aqui ouvindo esse programa maravilhoso. Que Deus abençoe a nossa semana. Amém, minha amiga. Um dia maravilhoso pra você também. Mais recados? Bom dia.
4: Bom dia, Grace Tavares. Manda pra mim uma música na boa aí, Grace Tavares. Quer dizer, de Caiapônia, de Anete Paula. Tô sempre ouvindo seu programa aqui todos os dias, porque tô de férias, né? Só que já tá acabando o prazo, né?
0: Ixi.
4: Ano que vem volto no trampo de novo. Aí não tem como mais como ficar ouvindo todos os dias. Mas manda pra mim uma música aí. Vamos aproveitar essa semana.
0: Tá certo. Um abraço pra você. Bom que ele pegou o Grace da Grace da tarde, né? E o Tavares da Grazi, tá certo. Aí um beijo pra você, menino. Ai, meu Deus. Ciro, em São Miguel do Araguaia, Grazi, uma ótima terça-feira pra você, pra todos os ouvintes. Beijo, bom dia. Zé Carlos tá em Caldas Novas, desejando uma ótima semana pra todos os ouvintes. Obrigada, meu amigo. Ismael.
5: Oi, Grazi, bom dia.
0: Bom
5: como é que tá?
0: Dia.
5: Tudo bem?
0: Grazi,
5: manda aula pra nós aqui na Fazenda Rio Branco, aqui em Cristalina. Dona Diz, professor Slay, também Ponezão Pereira. Eu também gostaria de mandar um alô pra todos os tiradores de leite. Lembrando os meus vizinhos aqui, o Renato Borges, João Paulo e o Deu, na região do Martins. Também pro Edmar aqui na região das Lajes. E pro Heraldo, Enésio e o Pedrinho, lá na Fazenda Fiusa Santa Luzia. Que Deus abençoe a terça-feira aí e tudo de bom.
0: Amém. A Fran, hein, Tapaci, sobre a pergunta do dia, eu dava ideia para observar o comportamento do namorado dela. Kênia, bom dia.
6: Grazi, bom dia.
0: Oi.
6: Aqui é a Kênia de Caldas Novas.
0: Tá boa?
6: É, todos os dias da minha folga, que eu trabalho 12x36, eu
0: certo.
6: Curto a rádio. Comecei a participar da promoção do celular novo.
0: Oh.
6: E gostaria de estar te pedindo aqui.
0: Ah.
6: É, pra tocar a música Retrovisor do Gustavo Lima, que ela representa muito a minha vida.
0: É linda,
6: e ofereço,
0: né?
6: Ofereço pra todos os guerreiros, batalhadores que essa hora tá aí buscando pão de cada dia pra tua família. E quero dizer que eu adoro ouvir seu programa. Viu?
0: Ah,
6: todos
0: que bonitinha.
6: Os dias, a primeira coisa que eu faço é ligar aí na rádio aí e já ficar curtindo o programa. Então,
0: que
6: hoje
0: linda.
6: É a primeira vez que eu tô participando aqui. Se puder rodar o bebê cantando Retrovisor, desde já eu te agradeço. Tenha um ótimo dia pra todo mundo aí.
0: Um beijo pra você, Kênia. Obrigada pelo carinho. Tocamos agora há pouco, Gustavo Lima. Daqui a pouquinho tem mais, tá? Um grande abraço. Agora que você sabe o caminho de participar, fique sempre à vontade pra mandar o seu recado também. Daqui a pouquinho eu volto com mais participações. Enquanto isso, você responde. O ouvinte contou que a amiga começou a namorar um homem que posta foto com várias mulheres diferentes. Ele acha estranho. Você acha que ele deve aconselhar? Você acha que ele deve falar alguma coisa? Ou isso é normal? Conta pra gente sua opinião.
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0: 9h51, Ana Castela. Bom dia pra você.

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0: Obrigada. Que viagem no tempo em música linda na voz de Eric Clapton, 1977. Chegando agora notícias direto da redação, intervalo comercial na sequência, muito mais música para você, 9h59.
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3: Bom dia, excelente terça-feira para você. Aqui Lucílio Macedo, eu falo direto da Central de Jornalismo da TV Serra Dourada. A partir das 10h45 da manhã, eu chego com o SBT Notícias Goiás, com os principais fatos das últimas 24 horas. Olha, a Prefeitura de Goiânia começa a instalar nesta terça-feira 15 mil armadilhas contra o Aedes aegypti. A tecnologia será distribuída em 4 regiões da capital, como estratégia complementar ao trabalho dos agentes de endemias. A armadilha atrai as fêmeas do mosquito para um recipiente com água. Ao entrar, o Aedes tem contato com um produto que adere ao corpo e pode ser levado para outros criadouros, ajudando a interromper o ciclo de reprodução. A instalação começa pelo residencial Itaipu, na região sudoeste. A prefeitura também vai instalar 10 mil armadilhas em outras 3 regiões da cidade. A ação ocorre em meio ao aumento dos casos de dengue e chikungunya em Goiânia. Então, 10h45, a gente chega com essa e com outras informações. Você também pode acessar agora o tvsdnoticias.com.br, que é o portal de notícias da TV Serra Dourada. Se preferir, pode mandar aquele vídeo, tá? No 62985197000, esse é o nosso WhatsApp, pronto para receber a sua denúncia. Eu sou Lucílio Macedo, espero você 10h45 na TV Serra Dourada.
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1: Existe uma teoria que se chama 90-10, onde uma pessoa tem 90% daquilo que você procura em alguém. Só que você foca naqueles 10% que falta. Aí você sai pra rua, se aventura, e realmente você encontra aqueles 10%, mas não se deu conta que perdeu os 90%.

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1: Capricórnio, hoje é dia de sorte e oportunidades financeiras com a Lua em sua casa da fortuna, trazendo boas notícias. Sua energia fica elevada graças à mudança de Mercúrio, que renova seu bem-estar e vitalidade. No amor, novas conexões podem surgir, trazendo esperança e estabilidade ao coração. Hoje a sua cor é amarelo e os palpites são 46, 18 e 19. Aquariano, hoje a lua traz energias positivas e disposição para cuidar de você. Mercúrio aprimora seu tino financeiro, aumentando suas chances de lucros. No amor, sua sedução fica em alta e encontros podem se transformar em algo especial. Aproveite o dia para celebrar a vida e também o coração. Hoje a sua cor é rosa e os palpites são 47, 2 e 45. Pisciano, hoje sua intuição pode ajudar a aumentar seus ganhos, tá? Mas ó, mantenha o sigilo sobre suas conquistas. No trabalho, foco em pesquisas e atividades nos bastidores traz ótimos resultados. No amor, Mercúrio em Virgem traz estabilidade e proteção, ideal para fortalecer a relação. Sua cor é verde esmeralda e os palpites para hoje são 24, 32 e 31. E o horóscopo do João Bidu fica por aqui nessa terça-feira. Amanhã temos aquele encontro já marcado, hein? Te esperamos amanhã. Beijão, tchau, tchau.
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3: De volta já com a nossa pergunta do dia. Vem participar, responder aqui no 629-8480-8453. Bora ouvir quem já tá participando. Elizabeth, bom dia.
4: Bom dia, Grazi. Tudo bem?
3: Tudo bem, você?
4: Elizabeth, gostaria de uma música oferecer para minha amiga Vandete, a Dulce. Que a Vandete tem certeza que ela tá ouvindo
3: sempre,
4: o seu,
3: né,
4: programa. Manda um alô lá para ela, por favor.
3: Beijo pra Vandete, pra Dulce, pra toda a turma em Crixás ligado com a gente. Obrigada pelo carinho, tá? Romeu Batuta em Cristalina. Parabéns pelo programa, Grazi. Que Deus abençoe todos da Serra Dourada. Obrigada, um beijo. Eu não contei a pergunta, né? Pra quem chegou agora, o ouvinte contou que a amiga começou a namorar um homem que posta foto com várias mulheres diferentes. E ele acha estranho. E ele quer saber a opinião, se ele deve aconselhar ou se acha que isso é normal. Mais recados? Bom dia.
5: Bom dia, Grazi. Sou de Ipiranga do Piauí. Adoro
3: o
5: seu programa. Todo dia eu assisto seu programa.
3: Caramba.
5: Bom dia pra você.
3: Que bonitinha.
5: Deus continue abençoando.
3: Amém, que sotaque mais gostoso, Francisca. Fique sempre à vontade pra participar, tá bom? Um beijo pra senhora. Tudo de bom. Que bonitinha. Dona Gorete.
6: E a Graça, que é Gorete, que está na Goiás, estou aqui ouvindo seu programa, tá top de linha. Já e obrigado, com Deus.
3: Beijo, a Mari, em Cristalina, uma terça-feira abençoada para vocês, minhas queridas amigas. Graça, Maria Vitória, Mai, todos da Serra Dourada. Um abraço carinhoso para nós aqui da Escola Paroquial São Vicente de Paulo e a vocês da Serra Dourada, meu abraço carinhoso. Quanto à pergunta do dia, eu não acho normal ele postar foto de outras mulheres, tem que postar só dela, uai. Tá aí a opinião da Mari Cristalina, beijo pra você. Cleonice, tá em Chaveslândia. Grazi, quanto à pergunta do dia, está na cara dela a personalidade dele. O pior cego é aquele que não quer ver. Se ela não quer ver o futuro dela, é conta e risco dela. Que viva feliz com as garras.

0: Gente, mas vocês são muito custosos. Que é isso? Beijo, viu, Clonice? Bom dia. Ai, meu Deus. Pérola.
1: Oi, amiga da sua.
0: Oi, minha amiga.
1: Hoje eu estou aqui para te falar que eu amo muito, muito meu avô. Ele faz tudo para mim.
0: Bonitinho.
1: E o Gabriel, manda um oi aí pro meu avô Gordulinha. Ele é o mais, porque ele faz tudo para mim.
0: Ai, imagina.
1: E o meu irmão Gabriel, ele está trabalhando duro, bem.
0: Que bonitinha, gente. Eu não tenho maturidade para Pérola. Esse nome não poderia ter sido escolhido melhor. E com certeza seu vovô ia fazer tudo para você mesmo. Se a gente já fica babando aqui em você, que ainda nem te conhece pessoalmente, imagina seu vovô. Tá mais que certo, né? Um beijo, fofura. Sônia, bom dia.
2: Bom dia, Grazi. Aqui é a Sônia que tá falando. Depois passa a música de Renan e Raí. Pra mim, qualquer um. A Sônia que tá falando é sua fã.
0: Ó, beijo pra você, minha amiga. Percivalda, em Minasu. Grazi, tá tudo bem? Tô ótima. Tô aqui ouvindo você. É bom ouvir, viu? Tem uma voz incrível. Um ótimo dia. Obrigada, Percivalda. Seja sempre bem-vindo. Valdori.
3: Bom dia, Grazi. É Valdori, além da Retiro, município de Lusiânia.
0: Vamos
3: falar sobre a pergunta aí.
0: O que você acha?
3: Essa mulher tem que ficar de olho aberto. Mandar esse cara embora, mas não tá ali pastar, porque
0: eita,
3: não pode perder isso, não. Não conforme, não, que a pessoa tá com outra pessoa, ficar com, tirando foto com outras mulheres, né, e postando. Então não concordo, não. Vamos, Grazi. Se der, você passa mais batista com tarde solitária, pra nós.
0: Ó, aí sim, um beijo pra você, um bom dia. Meu amigo Felipe.
4: Bom dia, Graça. Eu volto desde Felipe, tá parceiro. Manda um alô pra nós aí. Que Deus abençoe seu dia. E
0: amém.
4: A sua família e todos nós. Estamos aqui. Paulo, um abraço.
0: Beijo, Marcinha.
5: Bom dia, Graça. Tudo bem?
0: Tô
5: que Deus
0: bem.
5: Abençoe a nossa terça-feira. Passando para desejar uma excelente e abençoada terça-feira para todos os ouvintes. Em especial os amigos do grupo da Serra Dourada. Alessandra, Antônio Mar, Boca, fotógrafo. Zé Bonitinho, Zaida. Muita gente, né? Marcelo Vascaíno.
0: Toma
5: todos que
0: boa, né?
5: Escuta. Abraços, Marcinha Pinheiro. Fica com Deus.
0: Amém, Marcinha. Beijo. Daqui a pouquinho mais participações. Enquanto isso, você manda seu recado. O ouvinte contou que a amiga dele começou a namorar um homem que posta só foto com mulheres. Piores diferentes. Só de um homem diferente. E ele acha meio estranho. Ele deve aconselhá-la? Ou você acha que é melhor deixar isso de lado? Você acha isso normal? Conta pra gente. Léo Foguete, cópia proibida, 10h20, bom dia.
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0: De volta por aqui para falar sobre uma famosa que gerou um alerta. Tô falando de Fernanda Paes Leme, que chamou a atenção dos seguidores ao contar que começou a enxergar tudo embaçado e que pretende procurar um oftalmologista. A atriz, que nunca usou óculos, até brincou com a filha sobre a possibilidade de precisar usar eles agora. Mas o relato também serve de alerta, viu, gente? Visão embaçada pode ser algo simples, como vista cansada, excesso de telas ou a necessidade de correção visual, mas também pode indicar problemas que precisam de avaliação médica. O oftalmologista Gustavo reforçou que, principalmente depois dos 40 anos, é importante manter consultas regulares. E fica o relato aqui da atriz, né? Quando a visão muda, o melhor não é deixar para depois, não. Afinal, enxergar bem não significa necessariamente que a saúde dos olhos está em dia. Portanto, a atriz Fernanda Paes Leme fez esse alerta aí pedindo para que as pessoas tenham mais atenção com a saúde ocular. Se ela falou, né? Tá falado. Seguimos de olho no mundo das celebridades, não sai daí não, porque eu volto já já com a última quentíssima de hoje.
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4: Campeonato Brasileiro da Série B, ontem dois jogos movimentaram a 24ª rodada. O Sport voltou ao G6 após vencer por 3-0 o América Mineiro, em partida que aconteceu na Ilha do Retiro. Ontem também teve goleada do Novorizontino fora de casa, 4-1 sobre o Atlético.

0: Chique em partida que aconteceu na Arena Sicred em São João del Rei. Com essa vitória, o Novo Horizontino está na quarta posição, 40 pontos conquistados. Já o Sport é o sexto, com 38 pontos na tabela de classificação da Série B, onde o líder é o Criciúma, com 44 pontos. O Vila Nova é o terceiro, com 41. O Goiás é o décimo, com 33. E o Atlético, o décimo primeiro, também 33 pontos conquistados. Hoje pela Série B, tem Atlético e Botafogo de Ribeirão Preto, Juventude e CRB, os dois jogos às 19h30. 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

0: 10h32, chegando Detalhes da Minha Vida com Bruno Carvalho.
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Amigo Bruno Carvalho, ouço o programa todo dia e adoro. Hoje, senti uma vontade de escrever para contar a minha história também. Eu não cheguei a conviver com meu pai, que abandonou a minha mãe assim que descobriu que ela tinha um câncer. Mesmo doente, Bruno, ela ainda cuidou como pôde de mim e dos meus irmãos. Mas, quando fiz 10 anos, ela virou uma estrelinha, deixando eu e meus irmãos aos cuidados dos meus avós, tios e primos. E aí foi que começou o nosso inferno. Muitas vezes eu tinha que pegar comida escondida para dar aos meus irmãos menores, pois todo mundo daquela família eram ignorantes e só pensavam neles. Aos 14 anos, eu fui tirada da escola para poder cuidar das coisas de casa. Eu, que sonhava ser uma princesa, passei a viver como uma gata borralheira. Era só tarefas, serviços e mais serviços para eu fazer. Para completar, Bruno, quando fiz 16 anos, um tio tentou me estuprar e foi aí o fim para mim. Saí de casa e fui morar com um namoradinho que eu não gostava tanto. Tivemos a nossa primeira vez e para mim foi horrível, pois eu não tive nenhum preparo para isso. Ainda assim, fiquei com ele e meses depois engravidei. As coisas pioraram, só pioraram, pois ele não tinha juízo para cuidar nem dele, imagina de duas pessoas a mais. Depois que nasceu a nossa princesa, ainda ficamos uns 3 anos juntos. Mas tudo ia de mal a pior. Ele me tratava como um objeto de uso pessoal e isso me distanciava dele cada vez mais. Depois de não aguentar mais, eu fui embora. Fui embora com minha filha para a casa de uma madrinha que me acolheu muito bem. Pouco tempo depois que eu estava morando lá, conheci um vizinho dela. Homem simples, Bruno, porém lindo, educado e amável. Pouco tempo depois estávamos namorando. Com ele passei a ser uma pessoa feliz e aquela vida só de coisas ruins foi mudando e ficando para trás. E as coisas boas começaram a acontecer na minha vida. Depois de algum tempo, vendo o amor que ele sentia por mim e por meu filho, me fez ter a maior vontade de ficar com ele para o resto da minha vida. Nos casamos e tivemos mais um filho. Agora eu posso dizer com toda a segurança do mundo que ele é o grande amor da minha vida. E somos uma família extremamente feliz. Terminando a minha história, eu gostaria de ouvir uma música que eu gosto muito, com Sérgio Reis, Toda Vez Que A Gente Encontra Um Novo Amor.

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1: 10h39, saudade atemporal.
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3: Hoje, na pergunta do dia, a gente quis saber a sua opinião na seguinte questão. O ouvinte contou que a amiga começou a namorar um homem que posta fotos com várias mulheres diferentes. Ele acha estranho. E ele quer saber se deve aconselhar ou isso é normal. O que você acha? Bora ouvir os recados? Bom dia.
4: Bom dia, minha princesa. Um dia abençoado. Uma terça-feira abençoada pra você, sua família.
3: Amém.
4: A Luz. Meu amigo da de Minas Gerais, o Zé, Caçula. E pra todos os ouvintes da Serra Dourada, um dia abençoado do Senhor pra todos.
3: Amém. Um beijo pra você. Obrigada aí pela participação, pelo carinho de sempre, viu, Maria Max? Chiquinho.
5: Opa! Bom dia, bom dia, bom dia. Fala comigo, que você é seu amigo. Bom dia para o Tio Regina. Regina, Regomar, Sargento João Deilto, e todos estiveram vindo nesse exato momento, Eduardo Camille entrou então no Malta Solar, valeu!
3: Valeu! Ana!
6: Bom dia, Grazi!
3: Bom
6: respondendo
3: dia!
6: A pergunta do dia, uai, se ela é realmente amiga, ela tem que sim aconselhar ela. Como se diz, conselho é bom, não vendia, né? Conselho, às vezes a gente dá a pessoa

0: não adere. Mas se ela for realmente amiga, falaria sim. Falar, olha, isso aí, esse namoro não é um namoro que de respeito, não. Porque se tá fazendo isso, namorando, imagina quando casar. Então, eu aconselharia sim ela falar. E se ela não se atentar, as consequências depois virão.
1: Viu?
0: Então, um abençoado dia. Sou de Minas Sul, Goiás. Peço que vocês mandem um abraço para o pessoal da HG Comunicação Visual aí. Tá todo mundo ligado na Rádio Serra Dourada.
1: Maravilha.
0: Fica com Deus. Um abraço. Meu nome é Ana. Manda um abraço pro Igor e pra Isadora e pro Guilherme.
1: Beijo, Ana. Um abração aí pra toda a turma no Rala, ligados com a gente. Um bom dia.
2: Bom dia, Graça, meu amor, minha
1: Oi,
2: princesa.
1: Oi, Pedrinho.
2: Como você está? Você
1: Eu tô
2: está
1: excelente.
2: Bem? Eu estou bem, graças a Deus. Ei, minha filha, tem que hoje estar feio, tanta...
1: Opa, parou o áudio dele, uai. Peraí, deixa eu colocar de novo. Dona Graça toda atrapalhada hoje, uai, que é isso?
2: Tá com tanto serviço, eu tô com um montão de roupa pra lavar. Eita, Lele.
1: Sua era, menina.
2: Não acho nem uma amiga, uma companheira pra me ajudar nessa hora, mas pensa, minha filha, e o sol tá esquentando e tanta coisa pra fazer.
1: Maria.
2: Eita, Lele. Vem que aqui só tem coisa boa, pedindo pé a Rio Araguaia, sítio do Azulão, do Reino Encantado. Um bom dia, uma boa terça-feira para todos os ouvintes da Rádio Serra
1: Amém.
2: Dourada. E meus amigos e minhas amigas lá do grupo Serra Dourada. E para você também, minha princesa, um bom dia para você e toda a sua família.
1: Obrigada, Pedrinho. Um beijo, viu? Uma excelente terça-feira. Manuel Martins está em Itapaci, ligado com a gente. O Edmar em Cocalzinho. Roberta em São Miguel do Araguaia, mandando alô para todos que curtem a programação da rádio. Beijo para você. Cachorrão tá na Alta Elétrica Planalto, aqui todo dia ouvindo você com essa voz linda. Obrigada, meu amigo, seja sempre bem-vindo. Antônio em Campo Alegre de Goiás, desejando ótima terça-feira para mim, para Marcinha Pinheiro, Mônica Alves, professor Marcos Flamenguista, Jorge Tavares e para todos do grupo Amigos da Serra Dourada. Graças, sobre a pergunta, eu falaria para ela sim, se não gostasse, aí o problema é dela. Ai, muito bom. Núbia... Escolha dela, não intrometo. Se pedir meu conselho, eu falo o que eu acho. É, tá certo. Vani, bom dia, beijo pra você, tá em a Seara ligada. Mais recados.
3: Bom dia, Graça.
1: Oi, bem você, tudo bem?
3: Manda um abraço aí pro meu amigo Alemão Pinturas, tá lá no Lava Jato, Léo Teles. E manda um abraço aí pro Curicão também, que tá lá na Tirada do Leite. Um abraço aí pro Vazinho lá da Reciclagem. Oliveira, Sargento Milagre.
1: Opa, turma boa, hein? Um abração pra você, meu amigo. Flávia tá em Minas Sul já participando. Boa sorte aí na promoção. Eva Ferreira em Caiapônia também com a gente. A Wanda.
4: Oi, Grazi.
1: Oi. Bom dia. Tudo bem?
4: É. Tô ligando pra passar os horários que eu consegui da promoção.
1: Ah, tá bom. Então eu vou tirar, porque senão o pessoal anota, tá bom? Jaqueline tá em Aciara. Grazi, não, eu acho que ela não deve falar. Quem mexe com o chifre dos outros sai furado. Foi o Renato em Aciara quem mandou essa resposta. Gente, vocês são custosos, hein? E Dalícia no Oriente, deixa as pessoas viverem em paz. Viva a sua vida. Dá o troco e não um troço, gente. Jaqueline Muniz em São Simão, beijo pra você. Que música linda essa. Vou pegar o nome pra você e te passo, tá? A Cleonice também em São Miguel ligada com a gente. Daqui a pouquinho eu venho com mais mensagens, pode ser? Porque tá na hora de música. Encerrando então nossa pergunta do dia, daqui a pouquinho eu venho com mais recados.
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1: Bruno Marrone com o Amor de Carnaval vai pra você. Uma excelente terça-feira.

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1: Tá na hora do seu recado, a sua mensagem aqui no nosso WhatsApp 629-8480-8453. Bora de participações? A Simone da Cocada tá em São Simão ligada com a gente, desejando um bom dia. Também pro marido Wesley, né? Tá lá na oficina Mala Velha. Um beijo pra vocês, um excelente dia. Leandro e Isabel em Itaguaçu já participando, boa sorte aí na promoção. Raimundinho em Cristalina com a gente também. A Jaqueline Muniz em São Simão, beijo. A Rosângela, homem é tudo igual, hein, Grazi? Só muda o endereço, ela tá em Caldas Novas ligada com a gente. Ai, meu Deus do céu, por conta da pergunta do dia, né? José Roberto tá em Caldas Novas. Grazi, quero parabenizar todos da Rádio Serra Dourada. Moro em Caldas e estava faltando uma rádio como essa aqui.

0: E fico feliz com a sua mensagem, meu amigo. Um excelente dia para você, tá bom? Ri Anderson, bom dia.
1: Grazi Tavares, bom dia. Opa. Bom dia, ouvintes da Serra Dourada FM. Aqui, Ri Anderson Sofa. Grazi, sobre a pergunta. Eu digo sempre que Deus é perfeito em tudo que faz. Por isso ele fez a gente com dois olhos, dois ouvidos e uma só boca. Pra gente falar, contar a metade daquilo que a gente vê e ouve. Então, vida dos outros, vida que segue, deixa eles seguirem, né? E vamos tocar o barco. Deus abençoe nosso dia.
0: A gente já tem tanta coisa pra preocupar, né? Que se a gente for preocupar com a dos outros, a gente tá perdido também, né, Rianderson? Um beijo pra você, bom dia.
2: Bom dia, graças, tudo bom com você?
0: Oi, Cláudio.
2: Eu mais tarde. Deu tempo de ouvir sua voz de uma parte da mão, mas tô ouvindo agora.
0: Ah, muito bem.
2: Bom dia, guys.
0: Tava sentindo sua falta por aqui, menino. Some não, viu, Cláudio? Bom dia. Cida Rodrigues, em São Miguel. Mandando alô pro filho Wesley, Davi, a Nora Regina, lá no Morada do Sol, ligados com a gente, né? Vânia, bom dia.
3: Bom dia, minha amiga Grazi.
0: Opa.
3: Então, respondendo a pergunta de hoje, Grazi, eu não acho normal. Talvez, né? O cara poderia fazer, era, assim, conversar com a amiga pra ver o que que ela acha, se ela acha normal, né? Porque tem pessoas que não se importam, né? E tá tudo bem. Grazi, ó, beijão pra você, Serra Dourada FM, é bom ouvir.
0: Beijo, Vânia. Sônia?
4: Grazi, bom dia. Soninha de São Simão.
0: Boa.
4: Grazi, não, sobre a pergunta do dia, eu não falaria nada.
0: Não.
4: Porque a minha amiga foi aconselhar, o trem ficou feio pro lado dela.
0: Mesmo?
4: Então, eles ficaram de bem, continuou tudo de bem, e ela ficou de mal. Eu não aconselharia. Tá nas claras pra todos ver, né? Então, se não viu, é porque não quis ver, né? Um abraço pra todos, desejando um abraço pra Ilza da Cachoeira, pra Celinha, minha cunhada, pra Valdete na Chaveslândia, e pra todos que estiver ouvindo a rádio, viu? Um bom dia na paz do Senhor Jesus.
0: Beijo, Sônia, amém. Você falou uma coisa que é verdade. Se eu, que sou locutora da Serra Dourada, tem nada a ver com a história, vi essas fotos, como que ela não viu? Ué, então o problema é dela, né, não, gente?
5: Bom dia, Grazi. Kilder de Caldas Novas, Goiás.
0: Oi, Kilder.
5: Eu acho que nesse caso aí, esse rapaz não deveria contar nada pra amiga dele, não.
0: Não.
5: Pelo seguinte motivo, se ela está namorando, ela tem as redes sociais do próprio namorado, tanto o WhatsApp quanto o Instagram. Então ela deve ter visto as mesmas coisas que ele viu.
0: Então.
5: Se ela não se importa, tá tudo bem, ó.
0: O que você tem com
5: isso? Se importa
0: isso?
5: Ela e não ele. E outra, se esse rapaz tá tão preocupado com isso assim, talvez ele que tenha segundas intenções nela. Acho que ele não deve se intrometer, não. Toda vez que a gente se intromete num relacionamento, ele se acerta e a gente que fica ruim na história.
0: De errado.
5: E acaba perdendo a amizade.
0: Kilder, eu acho exatamente o que você respondeu. Eu acho que ele ficou muito doído com essa história. Vocês não acham? Eu achei. Por que que tá tão preocupado assim? Uai, se a menina não vê o Instagram do namorado, tá achando normal? O que que você tem com isso? Sei lá. Ai, meu Deus do céu, cada história, não é? Amanhã tem mais Pergunta do Dia. Bora de música.
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0: Bora de recordação, calmar esses ânimos aí, do ano de 1986, 11:01. Bom dia.

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1: Olá para você que está na programação aqui, Lucílio Macedo. Eu falo da Central de Jornalismo da TV Serra Dourada. 10h45 da manhã, eu chego com o SBT Notícias Goiás, com os principais fatos das últimas 24 horas. Olha, lá no residencial Santa Fé, na nossa capital, dois moradores transformaram o cuidado com uma praça em uma rotina. Ronaldo faz a manutenção do local diariamente e conta com a ajuda de um vizinho quando ele pode. A praça, que está sendo chamada pelos moradores de Coringaquim, fica em frente à casa do Ronaldo. Ele diz que os dois cuidam do espaço por conta própria e reclama da falta de limpeza por parte do poder público, da Comurg. A equipe vai mostrar como os moradores mantêm a praça preservada, o que existe no local e há quanto tempo eles realizam esse trabalho. A reportagem também vai conversar com o Ronaldo e com o vizinho que participa dos cuidados, para contar como essa parceria faz a diferença, né, na conservação do espaço público. Que bacana, que atitude interessante. E claro, também a gente vai puxar a orelha do poder público, que tem que conservar o espaço público. É para isso que a gente paga os nossos impostos. 10h45 eu chego com essa e com outras informações. Você pode acessar também agora o tvsdnoticias.com.br, é o portal de notícias da TV Serra Dourada. Então manda aqui no WhatsApp, no 62985197000, que a gente coloca ao vivo a sua denúncia. Eu sou Lucílio Macedo, espero você. 10h45 na TV Serra Dourada, SBT. 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

0: não. 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Obrigada pela sua companhia, pelo rádio ligado. E vem comigo que aqui só tem coisa boa. E começa a partir de agora as mais, as 12 músicas mais pedidas durante toda a programação, preparadas especialmente pra você, o melhor ouvinte do mundo.
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0: Abrindo as mais com Panda, eu te asseguro, 11 e 13.

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1: Chegando o peão todo tatuado, 11:18.
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3: A oitava mais pedida é com Marcos e Belucci. Pena que você já namora. 11:24.

0: E para encerrar o nosso giro de fofocas por aqui, quero falar para vocês da Ana Castela, porque ela decidiu colocar um ponto final nos rumores de rivalidade com o embaixador Gustavo Lima por causa da disputa aí pelo título de embaixador de Barretos. Pois é, a boiadeira foi a escolhida para representar a festa no ano passado, durante a comemoração dos 70 anos do evento. Agora, o posto está com o Gustavo Lima, mas Ana garantiu que não existe treta nenhuma entre os dois. Pelo contrário, ela disse que adora o cantor e que continua apaixonada por Barretos, independente de ser ou não a embaixadora. Então, se alguém estava esperando um climão entre os sertanejos, pode tirar o cavalo da chuva. Segundo Ana, é só admiração e muito carinho pela festa que ela tem mesmo. Seguimos de olho no mundo das celebridades. Por hoje é só. Um beijo todo especial. A gente volta a se encontrar amanhã. E eu, é claro, estarei esperando por todos vocês. Tchau, tchau, hein?
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2: Acerte a hora, 11h27. Bom dia pra você.
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4: Na unidade do SUS, compadre, o médico olhou bem pro paciente.

0: Estranhou, falou, amigo, eu sou pediatra, como é que um adulto marca consulta com um médico de criança? Falou que absurdo, né, doutor? O senhor vê, só pro senhor calcular quanto tempo que eu estou na fila.
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Olá, olá, tudo bem? Eu sou a Luciana Finhold, dando uma passadinha de novo por aqui para conversar com os nossos queridíssimos ouvintes da Rede Serra Dourada. Lembrando que logo, logo começa mais uma edição do Jornal do Meio-Dia, hein? É ao vivo, a partir do meio-dia 15, eu trago esse destaque. Vizinha em surto ameaça moradores com choque em Hidrolândia. A PM foi chamada, precisou intervir na confusão e o desfecho dentro de instantes. Carro desgovernado invade praça e atropela pessoas em Santa Helena de Goiás. Goiânia lidera picadas de escorpião aqui no estado. A capital já registrou mais de 400 casos.

0: esses bichos podem estar bem perto. Abate clandestino de porcos é descoberto em Rialma. 86 animais vivos e 13 carcaças são encontrados em local irregular. Mulher se engasga durante evento no Tribunal de Justiça e é socorrida por bombeiros. A gente destaca mais uma vez a manobra que salva vidas. É no Jornal do Meio-Dia, logo mais. Ao vivo, a partir do meio-dia 15. Lembrando que nós temos também o nosso quadro do Repórter Cidadão. Então, é a oportunidade de você mandar a sua bronca, o que está acontecendo aí no seu bairro, na sua cidade. 9-8519-7000, você já sabe, é o nosso WhatsApp. No Instagram, @TV Serra Dourada e @Luciana.jornaldomeiodia.
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2: Eduardo Costa, imagina eu. Bom dia!

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2: A terceira mais pedida, Rick Martin, Luan Santana, Estranho, 11:48.

0: Nada por Goiás, menos é mais e Pablo, a segunda mais pedida com Saudade Inconveniente. É, tá na hora de ir embora, bora mandar os últimos recados? Antônia Campos, minha amiguinha Ciara, até amanhã, vá com Deus, obrigado, uma excelente tarde pra você também. Miguel tá em São Domingos, ligado com a gente, beijo pra você, viu? Participando também da promoção. Você é engraçadinho, né menino? Um beijo. Ulisses em Cocalzinho, uma feliz terça-feira, minha amiga, até amanhã, bom apetite, obrigada. Dinei tá em Pilar de Goiás, Graça, tudo bem com você? Eu tô excelente. Não esqueça de nós aqui em Pilar, hein? Estamos sempre ligados, manda um alô pra nós. É o Dinei, beijo pra você, Dinei. Esquece não, menino, um beijo, viu? José Figueiredo em Caldas Novas, também ligado com a gente. Um abraço pra Maria Cristina em Itajá, pra toda a família aí ligado. Beijo pra Juliana em Minasu, tá tudo bem? Até amanhã, se Deus quiser, viu? A gente se encontra a partir das 8 da manhã, chegando à primeira posição das mais, na sequência Serra Dourada Esportes. E uma tarde abençoada pra você. Obrigada pela sua companhia. E ó, nunca se esqueça, você é do tamanho do seu sonho, você pode conquistar o que seu coração desejar, mas pra isso corra atrás e não desanime que essa hora vai sim chegar. Beijo da Grazi, até amanhã, tchau!
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3: 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Olá, torcedor! Olá, torcedora! Grande abraço, boa tarde! Seja bem-vindo, seja bem-vinda

0: Serra Dourada. Você sabe, é bom ouvir. Terça-feira, 25 de agosto de 2026. Peço licença para entrar na sua casa, no seu trabalho, no seu carro. Afinal, estamos chegando com os destaques da edição desta terça-feira do Serra Dourada Esporte.
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0: Copa do Brasil. Hoje tem Clássico Mineiro. Raposa e Galo. Galo e Raposa em BH, abrindo os confrontos das quartas de final. Atlético Mineiro e Cruzeiro. E aí, qual dos mineiros estará na semifinal da Copa do Brasil? Campeonato Brasileiro. Atlético Paranaense vence o Botafogo no Rio de Janeiro. Encosta no vice-líder Flamengo. Aí sim, pela Série B, ontem o Sport venceu o América Mineiro e entrou na zona de classificação dos playoffs. No Goiás, fim do transfer ban. Pendência é regularizada junto à FIFA e o Goiás agora já pode regularizar novos jogadores. Trazendo o destaque e o boa tarde dele, que é o mais sensato.
2: Evandro Gomes.
0: Oi, Evandro Gomes, um abraço, boa tarde.
3: Diga aí, Rafael Bessa, outro abraço para você, para o Helder Nasson, para minha nobre família aqui da Rede Serra Dourada, que é bom ouvir. Pois é, ontem Botafogo perdeu, e esses viveiros, hein? Como o cara marca gols, como marca gols esse artilheiro do Campeonato Brasileiro. E tem, já imaginou, soltar uma raposa no meio do galinheiro? Não tô falando que é o Atlético, hein, gente?
0: Uhum.
3: Mas é a comparação de raposa e galo, né? Quem leva vantagem, raposa ou galo?
0: Raposa, né? Ela é mais predadora. E na Copa do Brasil, o Cruzeiro é mais vencedor que o Atlético.
3: Mas o galo pode subir, ficar no cima puleiro de uma árvore ali, que a raposa não sobe, né?
0: É. Será que não sobe, não? Raposa não sobe na árvore, não?
3: Não, só se for meio assim, vertical, não.
0: Não, né?
3: Não. Sobe gato, sobe onça, sobe macaco.
0: Nós temos muitos ouvintes que moram na zona rural. Vocês podem me ajudar respondendo essa pergunta. Raposa sobe na árvore aí?
3: Na vertical, eu acho que não sobe.
0: Na sua região? Porque tem muita gente que tem galinheiro em casa. Tem muita gente que participa.
3: Mas
0: aqui pelo nosso...
3: Porque assim, no galinheiro você coloca as estacas para os gados... Né? É cercado, tem um alambrado ali, alguma coisa.
0: Uhum,
3: quando não tem, galo dormiu, raposa pegou.
0: Pois é, então abra o olho, galo das alterosas, Atlético Mineiro, porque tem a raposa. O Cruzeiro é um dos maiores vencedores da história da Copa do Brasil. E hoje tem esse confronto abrindo a fase quartas de final. Assim, pela sua opinião inicial, o Cruzeiro é favorito, na sua opinião?
3: Está jogando melhor, tem um time mais qualificado, mas é clássico, não é? E quando se trata de clássico, a gente é bom excluir o favoritismo de A ou B, porque normalmente são jogos que se equilibram pela vontade, e a vontade às vezes supera a qualidade técnica.
0: Meio-dia e oito, quem também está comigo é ele, titularíssimo nesse horário aqui na Rede Serra Dourada, há quase 20 anos. Oi, Helder Nasson, um abraço pra você, boa tarde.
4: Boa tarde, Bessa, Evandro e ouvintes do Serra Dourada Esportes, quarta-feira agitada, animada e empolgante, viu? Clássico aí, gostei, fiquei empolgado com o clássico.
0: Nove da noite, e
3: esse homem sabe muita coisa, né? E aí? A raposa sobe ou não sobe? Na árvore ali, no galinheiro.
4: Rapaz, eu sei muita coisa que eu não sei. Por exemplo, essa é uma delas, eu não sei.
3: Eu
4: acho que não, porque se a gente analisar, vamos pensar que a raposa, ela é mais da família dos caninos, né?
3: Sim.
4: Então, você vê a pata de um cão, o cão não consegue subir na árvore.
3: É.
4: Ele não tem aquelas garras. Então, eu imagino que da mesma forma a raposa não consiga.
3: Se for na horizontal, ainda dá pra ir.
4: Se for uma rampinha, como todo cachorro, ela tem um corpo mais fino, né? Ela até consegue subir na rampinha da árvore, mas escalar mesmo não.
0: A pergunta vale para você, viu? Muitos dos nossos ouvintes sempre participam aqui, e aí dá para ouvir

0: uma galinha, um galo, os franguinhos, os pintinhos. Você que é criador, talvez você tenha até uma granja. Você tem que tomar cuidado.
1: O amigo nosso da patrola lá, da colheitadeira.
0: Sim, mas tem muita gente, tem mais gente, porque ele fica lá no milharal, né? Mas eu sei que tem muita gente no quintal que tem ali o galinheiro, tem ali a sua criação, a sua granja. A raposa, ela sobe em árvore? Essa é a grande... Não é a pergunta do dia, ok? Só nos auxilie, por favor.
2: Lá na vizinhança da minha mãe, onde eu cresci, né? Lá na minha casa de infância, minha mãe mora lá até hoje.
0: Onde que é?
2: Se vocês conhecem, faz divisa com o CT do Goiás ali. No Jardim Atlântico.
0: Ah, é?
2: É.
0: Aí, o que acontece? É ali na região do Parque Macambira.
2: Não, lá é Cascavel.
0: É Cascavel. Não, desculpe, é Cascavel.
2: E aí ali, aquele campo lá, por exemplo, assim, é divisa mesmo. Então, a gente não tinha nem muro. Eu saía de casa assim, entrava, ia pra lá e tal. Tem uma mata, você já viu que lá tem uma mata fechada? Tem uma área de reserva mesmo.
0: Tem.
2: Então tem muito ali, mico, animal de toda espécie. E minha mãe gostava de criar galinhas.
0: Uhum.
2: E era um tal de roubar galinha de noite ali.
1: Era raposa.
0: Então, mas aí...
2: Aí tem uns bichinhos, são uns gambás. Uns gambazinhos da cara branca, rapaz. Os bichos
1: Pega frango também?
2: Pega, falei, rapaz, e os bichinhos desse tamanho assim, você fala, bichinho bravo, viu?
0: Mas era... Eu vou fazer uma pergunta do interior. Era gambá de quatro pés ou de dois pés?
2: Era o gambá mesmo. Uma vez... E vou te contar mais. Aí nós tínhamos uma cadela pastor alemão.
0: Ah.
2: E não é que um dia nós chegamos lá e tal, botou uma cerquinha, né, pra ela não passar. Certa manhã nós achamos só os cadáveres.
0: Da
2: família de gambás.
0: Vixe.
2: Matou deve ser a mãe e os filhotes.
1: A pastora.
2: Ela arrancou a cabeça de tudo, só arrancou. Vixe,
0: calma.
2: Tava só os corpos lá assim, aí tinha uns quatro filhotinhos e a mamãe,
0: então, gambá.
2: Aí falou, quem é que tava pegando as galinhas aqui, ó?
0: Meio-dia e 11! Serra Dourada Esportes trazendo pra você também um pouco da cultura rural. E essa sim, não é tão rural, porque o Helder tá falando que aconteceu aqui dentro da zona urbana. E aí, só por curiosidade, assim, aí às vezes você fugia e ia lá assistir o treino do Goiás também?
2: Não, na minha infância e adolescência eu assistia, né? Assistir porque eles treinavam.
0: Então nós
2: eles
0: treinavam hoje lá. O seu segundo time do coração, é isso?
2: Por exemplo, Por exemplo, eles treinavam lá todos os dias. Na época que tinha aquele Andrei, eu lembro um zagueirão que veio pra aí, eu era menino
1: André
2: ainda.
1: André Cruz,
2: o cara chutava forte até. Eu falei, cara, tinha uma bomba. Então eu vi muito daquele pessoal ali no fundo, assim, ó, pertinho. Eu ia lá, sentava na arquibancada, era aberto mesmo.
0: Uhum.
2: Inclusive eu brincava lá dentro do gramado, não acabava o jogo, eles iam embora, eu pulava pra dentro, catava uma bola e ia chutar lá.
0: Meio-dia e 12, olha aí, histórias do nosso Helder Nasson, da infância, futebolística / rural e urbano.
2: Inclusive o Neymar eu vi de pertinho lá.
1: Treinando lá.
2: Foi em 2013, né, que vieram pra Copa das Confederações.
0: Sim.
2: E o Goiás fez o campo lá pra... Foi lá no centro de treinamento, aí não deixaram entrar, mas lá de casa não precisa entrar, né, na casa da minha mãe. Só fiquei assim no muro, assim, dando uma olhadinha. De propósito, a gente fez um muro baixo.
0: Uhum.
2: Então a gente ficava lá olhando assim, eles passaram lá e tal, e treinava.
0: Olha só, histórias do nosso Helder Nasson. Meio-dia e 13! E já que veio o Helder, você sabe, coladinho com ele aqui, tem aquele quadro que conta com a sua participação.
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0: Atenção, você que é de Unaí, você que é de Paracatu, você que é de Chaveslândia, você que é do interior mineiro. Hoje nós vamos privilegiar você também aqui no nosso Serra Dourada Esportes. Tô querendo saber quem é o favorito para o clássico mineiro que abre hoje a fase quartas de final da Copa do Brasil. Cruzeiro ou Atlético? É claro que a pergunta vale para todo mundo. Eu citei aqui Unaí, Chaveslândia, Paracatu, demais cidades aqui do interior mineiro, onde estamos chegando agora com o Serra Dourada Esportes. É claro, porque são equipes mineiras. Mas você, de qualquer lugar de Goiás, de Montevidio, de Minaçu, de Crixás, São Miguel do Araguaia, Iaciara, Cristalina, Itajá, São Simão, Caiapônia, Caldas Novas, Cocalzinho, pode opinar também. Você aí do DF, você que está no Mato Grosso do Sul, no Tocantins, quem é o favorito hoje para esse primeiro confronto da fase quartas de final da Copa do Brasil, hein? Cruzeiro ou Atlético Mineiro? 9 da noite, quero saber a sua opinião. Amanhã vamos contar tudo sobre esse e os outros confrontos da Copa do Brasil. Meio-dia e 14,
1: Evandro. Eu lembrei do outro zagueiro que jogava no Goiás, que era canhoto também, talvez seja ele também, André Leone. Tinha o André Cruz e o André Leone. O André Cruz é um jogador que

0: quando veio para cá, veio do futebol da Itália, já estava consagrado, mas teve o André Leone, que jogou muito tempo também, um zagueirão grandão, era bom de bola.
1: André Leone jogou no Goiás no início dos anos 2000, ali por volta de 2003.
0: Aí você já não era mais menino, não,
2: não,
0: né?
2: Isso aqui foi ali por volta de 92.
0: Então foi o André Cruz.
2: André Cruz. Ele até que veio passagem de algum time grande do Rio também. Já tinha.
0: Flamengo.
2: Acho que ele até

0: né, pra pagar os caras lá, não brigam.
1: É, eu fiquei pensando exatamente isso, assim, tanto de gente lá, eu falei assim, se vocês passarem, vou utilizar mais um termo aqui do nosso interior, se vocês passarem um chapéu aqui, eles dão conta de pagar o salário do povo. E aí eu não tô nem tão preocupado assim com o jogador, mas com os funcionários da Ponte Preta que estão há muito tempo sem receber. É, e aí eu fiquei pensando, engraçado que pra assumir o poder tem muita gente, o povo fica valente, né? Só que na hora de pagar o boleto e a folha, não.
0: Porque aqueles caras de fora, eles estão querendo o seguinte, derrubar quem está lá, pra eles poderem assumir, eles assumem, pagam, aí viram ídolos dos jogadores, da torcida e tudo mais. Mas assim, os caras reclamam de futebol, que futebol é sacrifício. Tem uns que falam bonito assim, porque eu deixei o aconchego do meu lar para mexer com jogador de futebol.
1: Pelo idealismo.
0: É, e ter que tolerar essas cobranças fortes de torcidas organizadas, que na hora que eu não dou uma atenção para eles, eu também caio na rede deles e aí eu estou perdido. Mas na hora que é pra ir pra lá, pra aparecer, eles vão, cara, não medem as consequências. Não sei o que que futebol tem essa coisa tão interessante que os caras reclamam, que largam a família, que é isso, mas não largam o futebol. Estão sempre ali. E quando a gente trata dessa paixão toda, é porque rola dinheiro. Não é nada além disso, não. Não é só o poder, não é só aparecer de manhã, de tarde, de noite, jornal, rádio, televisão, rede social e tudo mais. É dinheiro.
1: Tem prestígio também, né? Tem a questão do prestígio.
0: É, depende. Uhum. Prestígio quanto tá bem.
1: Esses dias nós estávamos falando aqui, o cara que é dirigente de futebol, ele aparece na mídia, ele é falado, ele é descrito tal como um governador, tal como um prefeito, assim, é praticamente dependendo, a mesma constância.
0: Dependendo do time, da situação do time, ele aparece muito mais do que governador mesmo.
1: Sim, com certeza.
0: Mais do que deputado, que...
1: Ah, não, aí com certeza. Tudo. É, o cara que é presidente... Eu vou falar aqui, o presidente do Goiás, né? É, não dá pra falar hoje do presidente do Goiás, porque o Goiás mudou o sistema presidencialista, agora que tá voltando. E agora tava sendo o CA, né?
0: E o que assumiu a presidência executiva sumiu também.
1: Sumiu.
0: Ele assumiu e sumiu.
1: Exatamente. O Haroldo Guidão. Rapaz, esse senhor, ele deveria, assim... Pelo bom senso.
0: Mas só pelo menos conhecê-lo, né?
1: Põe a cara. Porque a impressão que passa da atual gestão do Goiás é que são pessoas que parecem que assim, estão omissas, não estão nem aí. Põe a cara. Porque, um exemplo, entrei aqui rapidinho nos times de Goiânia. Lá no Atlético tem o Adson Batista, que qualquer negocinho ele tá falando. É. Lá no Vila Nova tem o Hugo Jorge Bravo, que também, ó, aparece. No Goiás, não. A gente não vê o Goiás dar cara pra resolver os problemas.
0: Primeiro que são travados.
1: Uhum.
0: Né? A imprensa é travada pelo assessor de imprensa, que é da classe.
1: Ah, nem fala.
0: Né? Então ele trava o pessoal da imprensa. E depois má vontade também. Né? Porque se o time tivesse bem, tava aparecendo gente aí.
1: Vou te dar um exemplo.
0: A todo instante.
1: Vou te dar um exemplo assim, ó. É bem singelo. O Atlético tava com o transfer ban. Há mais ou menos um mês. No dia, assim, na hora que apagou-se o registro, é igual lá no Serasa. Você fica jogando seu CPF pra ver se seu CPF tá lá no Serasa. Você não tem esse problema. Por isso você não sabe o que eu tô falando. Uhum. Brincadeira. Mas aí você fica jogando lá os registros do Goiás no site da FIFA. E aí toda hora tava aparecendo. Goiás, Goiás, Goiás, Goiás. Hoje pela manhã eu joguei. Pum! Não tinha mais Goiás. Aí eu, pá, já corri atrás da informação, confirmei. Não, realmente o transfer ban tinha acabado. No Atlético, antes do registro sumir, o Adson já veio no Instagram e postou: gente, é o seguinte, a qualquer momento, o transfer ban do Atlético vai sumir, porque nós já pagamos. Porque é igual banco. Você paga e demora ali umas 24, 48 horas para sumir o registro. E aí, o que que eu tô querendo falar? Lá no Atlético tava com problema, o presidente veio e anunciou: ó, é o seguinte, não tem mais o problema, daqui a pouquinho o registro sai. No Goiás não, pra você ficar sabendo, você tem que ficar correndo muito atrás, assim. E detalhe, correndo atrás pra dar uma boa notícia. Assim, é impressionante, assim, o quanto há uma desconexão do Goiás com a torcida, uma desconexão do Goiás com a opinião pública.
0: Com certeza alguém vai aparecer agora pra poder falar que o transfer ban foi quitado. Né? E principalmente quem, de uma forma ou de outra, conseguiu dinheiro para pagar. O Paulo Rogério já tinha dito.

0: que se o clube não tivesse o dinheiro, ele bancaria o pagamento.
1: Foi.
0: Então, se pagou, vamos ver se se manifesta. Aliás, acho que também isso não é notícia, não. Pagar é obrigação, não é? Não está fazendo nenhuma graça, nenhum favor para o clube, nem para a torcida, não. É obrigação.
1: Meio-dia e 20. E nós falamos aqui rapidinho, meio-dia e 20, nós falamos rapidinho aqui dessa confusão. Eu peguei aqui rapidinho um registro, tá nos stories lá da Ponte Preta, um pouquinho. Sobe esse som aí, por favor, nesse momento aí, no próximo story, por gentileza, meu queridíssimo Helder Nasson. Sobe o som aí, relacionado a tudo que aconteceu ontem lá na Ponte Preta. Rapaz, essa gritaria aí era uma reunião que estava acontecendo da Assembleia, e aí de repente um monte de torcedores invadiram a sala e começaram a gritar, uma confusão generalizada. Só pra você ter uma noção assim, gente querendo assumir o poder, num time igual a Ponte Preta, tem. Mas e pra pagar a conta, pra assumir a responsabilidade? Tá aí, olha o falatório, sobe o som aí. É um falatório danado, um monte de gente.
0: Lá virou parlatório.
1: Exatamente. Pra querer assumir um título, um cargo, tem. Mas pra pagar a conta, é difícil.
0: Rapaz, isso aí lembra um pouco algumas reuniões aí de vereadores, deputados, senadores. De vez em quando o couro come e o barulho é esse aí.
1: Sim. E aí, o que se decidiu? Nada. Porque nada, depois, né?
0: Nada vezes nada é o quê?
1: Nada.
0: Pronto.
1: Zero vezes zero, zero. Lá na matemática. pelo menos essa eu sei. E aí, depois dessa invasão lá, a reunião da Assembleia, da Ponte Preta, ficou definido que uma outra reunião, foi uma reunião para marcar outra reunião. Daqui 15 dias vai ter uma outra reunião para tentar.
0: E os jogadores sem receber.
1: Sem receber.
0: Oh, meu Deus.
1: Ontem, lembra que você estava falando do GPS, do top que Lá na Ponte Preta, os jogadores estão jogando sem o top, sem o GPS.
0: O clube não comprou.
1: Não pagou a licença. Comprou. Só que o GPS, pra ele funcionar, você precisa de uma licença. Uhum. É tipo um celular.
0: O celular.
1: Você não tem o plano?
0: Tenho.
1: Lá da operadora?
0: Caro pra danar.
1: No caso lá da Ponte Preta, você precisa pagar o plano do GPS. Lá os jogadores da Ponte Preta não estão jogando com o GPS porque o clube não tá conseguindo pagar nenhum plano.
0: É por isso que eles não estão correndo, né?
1: Correndo errado.
0: Não tem disputa pra ver quem correu mais.
1: Meio-dia e 23.
0: Eu queria botar um trem daquele em você um dia, Rafael, pra mim ver quantos quilômetros você anda por dia.
2: E o Evandro pode pagar a licença.
1: Ah, pode?
2: Pode.
1: Mas aí nós precisamos fazer essa medição, vamos aferir isso logo pela manhã, assim. Hora que eu acordo.
0: Da hora que você acorda.
1: Às 5h30.
0: Até
2: a hora que você deita. Ele for dormir. Aí tira pra dormir e no outro dia a gente vai saber o resultado.
1: Tem dia que ainda acorda de noite.
2: Aí não conta, não é deixa pra lá. Claro,
0: tem dia que parece que é de noite, né?
1: Tem dia que eu penso que eu acho que eu não sei, não.
0: Opa, aprendeu?
1: Aprendi com você. Meio-dia e 23. Vamos lá, minha gente, e a Copa do Brasil, hein? São os clássicos regionais, Cruzeiro e Atlético. Evandro, Cruzeiro e Atlético, pra você, confronto, quem passa?
0: Pra mim passa Cruzeiro.
1: Inter e Grêmio, quem? Esse jogo é na quinta-feira.
0: Internacional, como eles falam lá.
1: Internacional. Vasco e Vitória, esse é amanhã.
0: Eita, eu vou acreditar na camisa do Vasco da Gama.
1: Um apanhou do Bahia e o outro apanhou do Palmeiras.
0: Então eu vou com o Vasco.
1: que você riu? que você tá rindo?
2: Que foi? Escapou.
1: Olha só, Palmeiras e Santos, e aí?
0: Esse pobre coração... Ele indica que é o Santos, né? Mas a razão me manda dizer que o Palmeiras é melhor e deve passar.
1: 9h30 da noite amanhã. Então, hoje, um confronto Cruzeiro e Atlético Mineiro. Amanhã tem Palmeiras e Santos, Vasco e Vitória. E na quinta-feira, o Grenal, Inter e Grêmio.
0: Isso é jogo bom.
1: Sim. Você acha que esses confrontos foram dirigidos pro sorteio?
0: Penso que sim. É muita coincidência, né? Uhum. Todos os clássicos assim, só faltou Bahia porque daria Bavi.
1: Sim.
0: Né? É muita coincidência.
1: Poderia ser um Vasco Fluminense também.
0: Foi dirigido, ali vai contemplar cada estado. O Rio de Janeiro pode ficar com dois, né?
1: Um? Só tem o Vasco.
0: Ah, só o Vasco.
1: Só.
0: O Rio,

0: pode ficar com um, São Paulo vai ter um, Rio Grande do Sul vai ter um, Minas vai ter um.
1: Democrática, é a Copa do Brasil. Você tá sabendo que o Vasco tentou, assim, até as últimas, mandar esse jogo de amanhã no Maracanã.
0: Vai jogar em São Januário.
1: Vai.
0: Ué, mas é o campo dele?
1: Mas é
0: não
1: por
0: tá bom, não?
1: Tá bom, mas é por causa que o público seria maior lá em São Januário.
0: Ah, tem
1: lá no Maracanã.
0: É, o São Januário ferve mais, né?
1: Ferve.
0: Embora não tenha dado muito efeito, não, porque o Santos, mesmo uma draga danada, foi lá e marcou 3 gols no Vasco.
1: Seria melhor. Então você acha que o Vasco tem que se contentar mesmo em jogar em São Januário e não mexer com o Maracanã?
0: Ah, não, porque o Maracanã tá num consórcio lá de Flamengo e Fluminense, né?
1: É, exatamente. Foram até pra justiça.
0: E tá uma briga. Você viu o que, que o Pedrinho falou do BAP?
1: O quê?
0: Nossa, mas chamou de hipócrita, de não sei mais, mas tudo. Vê se tu acha aí, a gravação tava ontem rodando.
1: Ah, o Pedrinho do Vasco, né?
0: Pedrinho.
1: É.
0: Pedrinho, presidente do
1: Vasco. Eu pensei que era o Pedrinho lá do Cruzeiro.
0: É, ele fala assim, ó, eu não quero me dirigir aqui à instituição Flamengo. Eu quero me dirigir ao senhor BAP. BAP, a ele. Aí falou um monte de coisa. Mas falou com vontade mesmo.
1: E o Vasco que tá passando também por um momento.
0: O Flamengo tá implicando com o Vasco da Gama no que diz respeito a fair play. Se o time não tem dinheiro, está devendo milhões, fair play. Ele falou, cuida da vida sua do Flamengo aí.
1: Sim.
0: Mas chamou um monte de coisa, xingou brabo mesmo.
1: O Vasco também está passando por um processo de mudança estatutária.
0: E é com um filho enteado. Do marido da Leila.
1: É o enteado da tia Leila.
0: É
1: o Lamáquia.
0: Eles estão falando até que a tia Leila, de repente, quando terminar a licença dela no Palmeiras, ela pode comprar esse Vasco da Gama, que isso aí seria apenas o pontapé inicial.
1: E ela já tem uma rivalidade com o Flamengo.
0: É, e ela é carioca, né?
1: É, ela é carioca.
0: Pois é.
1: Já pensou a tia
0: aí,
1: Leila no Vasco?
0: O Palmeiras fica na saudade e ela vai pra lá.
1: No, já pensou?
0: E procede, sabe, né?
1: Por quê?
0: Porque tudo conspira a favor.
1: Uhum.
0: É o fato dela ser carioca, é o fato da rivalidade que ela tem com o Flamengo, é o fato dela gostar de futebol, é o fato dela conhecer futebol. No momento que acabar o mandato dela agora no Palmeiras, ela não pode mais ser reeleita presidente do Palmeiras. E ela gostou. Gostou e faz bem.
1: Posso falar mais uma coisa?
0: Ela é uma excelente presidente. Ela subiu o nível do Palmeiras.
1: E ali no Vasco, ela tá pertinho da Barra da Tijuca, que é a verdadeira pretensão dela. Você sabe disso?
0: Da Barra?
1: É, Barra da Tijuca tem a sede da CBF.
2: Ah, eu ia falar que vai.
0: Exatamente.
2: Tá falando de levar ela pro Vasco, mas, né?
1: Então, a pretensão, a Leila Pereira, a intenção dela é ser presidente da CBF.
0: Uhum.
1: E assim, eu
0: não tá errada, não.
1: Eu acho que seria bom.
2: Ah, eu apoio.
0: Ela é séria, né?
1: Sim, eu acho que seria bom. Ué, olha o que o Palmeiras virou uma máquina.
2: Que isso?
1: Você apoia também?
2: Eu apoio, claro.
1: É, mas
2: qual que é o tempo? O presidente sai no final do ano, que tá lá atual?
1: 2028.
0: Parece? Ele entrou agora, pouco
1: tempo. É 2028.
2: Mas o mandato dela termina quando esse ano também?
1: Que você tá... Da Leila, eu não sei, tem que pesquisar.
2: De repente, terminou dela,
0: eu acho que é o ano que vem o mandato dela acaba.
1: O presidente que o Helder tá me perguntando aqui é o Samir Chaudhry.
0: Já deu um furo,
2: porque
0: já.
2: Porque tá,
0: né,
2: trocando já todo ano. E aí, esse aí a gente já sabe que, ó, você tá queimado, você já vai pular fora.
1: Ele foi levar uns convidados lá pra Copa do Mundo, uns convidados, e aí deu ruim. A esposa descobriu, todo mundo descobriu. Aí agora, o pessoal da CBF.
0: Deixou um nos Estados Unidos e outro no México.
1: Foi. Ele achou que o povo é bobo. E aí, o que aconteceu? O presidente da CBF tá queimado, e agora já avisaram pra ele, ó. Não mexe com o negócio de tentar se recandidatar, que o seu mandato é só esse.
0: Nós vamos segurar até o fim do mandato.
1: E só. E depois... E aí, vamos pesquisar aqui. Vamos pesquisar aqui. O mandato da Leila. Rapaz, seria uma boa a Leila.
2: Dali, Leila. Né? De imediato, já a próxima Copa já tem mudança. Ué.
1: Só deixa
2: tempo.
1: Mas deixa eu ser desagradável aqui.
0: Você sabe... Até 29 do Samir Chau.
1: 29?
0: É.
1: Não querendo ser muito desagradável.
0: São 4 anos.
1: Mas sendo... A Leila no Vasco, ela vai bater no seu Flamengo, viu? Fica sabendo disso.
2: Vai não, Vasco é freguês.
1: É, né? A Leila, ali tem a bala na agulha. Ali não, tem
2: brincando.
1: Dinheiro.
2: Eu tô brincando aqui.
1: Ali tem dinheiro e sabe mexer o doce, viu?
2: O Vasco tem uma torcida grande, né? Forte, que pressiona. E acho que futebol carioca teria, digamos assim, uma guinada boa. Porque hoje tem um clube só no Rio, assim como São Paulo, né? Palmeiras não tem rival hoje, porque tem a rivalidade tradicional, mas assim, para disputar dentro de campo...

0: campo financeiramente não tem. Uhum. Então acaba que virou a briga, por isso que virou Flamengo e Palmeiras, ou seja, né, Rio e São Paulo.
1: Sim.
0: E aí, dois times do Rio seria uma briga, né, interessante de se ver.
1: Meio-dia e meia, é o Serra Dourada Esportes. Acabou que nós emendamos aqui um assunto no outro, já tô encerrando o primeiro bloco.
0: Antes de encerrar, só pra te falar porque que eu dei aquela gargalhada.
1: Okay. E por quê?
0: Porque o Evan tava dando o palpite dele, e você foi falar que o Vasco apanhou, né? Mas vamos ser justos aqui, ó. Vasco e Fluminense, 3-1 pro Vasco.
1: Foi.
0: No Maracanã lá, o Vasco como visitante.
1: Foi.
0: Vitória e Atlético Paranaense, 4-0 pro Vitória. Então, assim, porque você deu aquela zoada com os dois times, mas difícil aqui dizer. Um bateu de 4 no Atlético Paranaense, que ele é o quê? O terceiro?
1: É o terceiro.
0: Terceiro colocado. O Fluminense, que estava ali nessa posição e devido a uma má fase ali com o seu treinador, deu uma caída, mas também estava entre os quatro. Então, assim,
1: tanto que o Zubeldia foi demitido.
0: Bateram em grandes do G4, hein, esses dois times. Então, assim, tá meio que difícil.
2: A decisão de apontar aí o favorito. Vai ser onde? Lá em Vitória? Lá em Salvador,
1: lá no Barradão. Lá no Barradão.
2: Mas o Vitória quebrou a crista um pouco também com essa derrota pro Bahia, né?
1: Uhum.
2: Já não é mais aquele rei lá do Barradão, não, que perdeu Flamengo, Palmeiras e agora o pior de todas as derrotas foi essa para o Bahia por 2-0. Assim, o Vasco é o seguinte: ele estava embaixo, levou de 3 do Santos, foi lá no Paraguai e foi 4 no time de lá. Aí volta pro Brasil, toma 4 do Palmeiras. Então o Vasco tem meio termo, ou ele ganha bem ou ele perde bem.
0: Mas é a diferença, ele tá indo bem nas Copas, na Copa do Brasil.
1: Nos mata-matas, tá indo bem o Vasco.
0: Exatamente.
1: Olha que argumentação boa aqui do nosso...
2: Falar em mata-mata, o mandato da Dona Leila vai até 27.
1: 27?
2: É. Final de 2027.
0: Então tirar o Salmir 27 mesmo, esperar 29 não.
2: O Chaldi fica até 2029. É 2027, acaba o mandato dela, ela vai pro Rio de Janeiro, vai preparando o ambiente.
1: Sim. É por isso que eu falei. É, tá ali no Vasco, tá pertinho de pular pra Barra da Tijuca.
2: Acho que agora ainda não, né? Porque tem muitos na fila aí.
1: Tem?
2: Tem. E certamente eles vão fazer um revezamento agora, que eles falam que até o Gilmar Mendes manda na CBF.
1: O filho dele.
2: É, mas ele vem tudo dele, né? Uhum.
1: Aí tem aquele Feijó também.
2: Não, tem. Aí tem o filho do Sarney, que é o Fernando Sarney.
1: Sim.
2: Que é um dos fortes vice-presidentes da CBF. Tem outros políticos lá dentro.
0: Mas se não começar agora, em 2 anos, ela não ajeita o Vasco, não. Pra já pular pra CBF, ela teria que ficar mais tempo mesmo lá.
2: Certamente ela vai primeiro
0: pra deixar Vasco a casa em ordem.
2: Quantos anos a Dona Leila tem? Vamos olhar assim, eu vou olhar aqui, pode seguir.
1: Meio-dia e 33. E aí, claro que nós começamos aqui com uma brincadeira, né? Mas sabe aquela história de que toda brincadeira tem um fundo de verdade? Por exemplo, no jogo entre Vasco e Palmeiras, nesse jogo que o Evandro acabou de falar, que o Palmeiras venceu 4-1 o Vasco, tem aquele momento ali da foto oficial das diretorias, e aí aparece de um lado a Leila Pereira, ela ganhou de presente uma camisa do Vasco, e ela aparece junto com o enteado dela, que é o Marcos Lamacchia, que está nesse momento em processo para adquirir a SAF do Vasco. Então assim, por mais que o que nós destacamos aqui é claro, óbvio, é uma situação que pode vir a acontecer, mas que nesse momento ainda não está desenhada, mas no fundo, essas articulações estão acontecendo.
2: A tia Leila, ela é conhecida também para os íntimos como Leiloca.
1: Nossa, Leiloca não
2: é? Ela é do dia 11 de novembro de 64. Então ela tem 61, vai fazer 62 anos agora em novembro. E o marido dela, o senhor José Roberto Lamacchia, tem 81, 20 a mais do que ela. Tá nova.
1: E eles, nova. Eles comandam um conglomerado de empresas. Que tem a faculdade, a Faculdade das Américas, e tem também a Crefisa, que é uma financiadora de crédito.
2: Ela arrumou a vida do Palmeiras até com a empresa dela, antes dela ser presidente.
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0: Vem comigo, torcedor! Estou ao lado de Evandro Gomes, de Helder Nasson, e ao seu lado. Muito obrigado pela carona aí no seu carro, viu? Valeu demais pela companhia na sua casa, aí no seu trabalho, no seu radinho, e também pelo aplicativo. 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Evandro, agora há pouco eu falei assim que eu não estava querendo ser desagradável, mas assim, as informações do dia estão me levando a ser. Posso trazer mais uma ruim aqui?
1: Não é bom não, mas...
2: É ruim, mas é bom.
0: Tá ruim?

0: Mas tá bom?
1: Tá.
0: Convidei. Lembra daquela música? Convidei um amigo.
1: Porque, infelizmente, a gente tem que passar as notícias ruins também, não é? E que, por sinal, muitas vezes são as que mais repercutem.
0: Pois é. Um card grandão aqui na internet com um escudo branco e preto. E nesse escudo branco e preto tem uma bolinha assim do lado esquerdo. Do lado esquerdo do card, do lado direito do escudo. SFC, é o escudo do Santos. Nossa. Então, e aí no card assim, grandão, em caixa alta. Denunciado. O Santos foi denunciado no STJD por conta da cusparada do torcedor em Reinaldo do Mirassol. E pode perder até 10 mandos de campo.
1: Tô pagando pra ver 10 mandos de campo. Nunca vi cumprir uma.
0: O clube será julgado nessa quinta-feira. Foi enquadrado no artigo 213 do CBJD, Código Brasileiro de Justiça Esportiva, por não prevenir e reprimir desordens em sua praça esportiva. A pena prevista inclui multa de 100 a 100 mil reais. E se o episódio for considerado de elevada gravidade, o Peixe pode perder de 1 a 10 partidas de mando de campo.
1: Deixa eu te falar.
0: Fale.
1: Eu falei ontem o que eu penso sobre isso. Qual é o papel do clube nesse caso? Buscar identificar o torcedor. Porque você imagina o preço que... Se o Santos pegar toda essa punição aí, o clube pagar por um irresponsável que cospe na cara de um jogador. Como é que você vai controlar 15 mil pessoas no estádio? Como? Tem câmera lá para identificar. E o Santos identificou o torcedor. Identificou e entregou para a polícia, para as autoridades. Pronto. O homem que cuspiu é esse aí. É com vocês. Aí qual é o papel do Santos? Soltar uma nota e como lá tem identificação facial, não deixa esse cara entrar mais na Vila Belmiro. Eu acho que esse é o papel do clube. Agora, independente de ser Santos ou não, cara, você punir um time com 10 mandos de campo, porque um torcedor cospe num jogador adversário, o clube não pode controlar 1.000 pessoas, 10 mil, 50. Maracanã com 70 mil pessoas. Um cara joga um trem lá, bate num jogador, o clube vai ter que pagar por isso? Paga, identifica. Por isso é que tem câmera, os clubes são obrigados a colocarem as câmeras exatamente para identificar esse tipo de comportamento de irresponsáveis que vão para campo de futebol e praticam o ato que esse imbecil fez lá na Vila Belmiro. Ele tem que pagar por isso. Se é um crime e é de uma covardia enorme, põe na cadeia. Eu acho que é aí que tem que fazer. O clube identificou, já cumpriu o seu papel, agora cumpre não deixá-lo entrar por um bom tempo ou nunca mais lá na vila.
0: E sabe algo que me chamou a atenção? O quanto foi rápida essa denúncia, né? Quando é esse tipo de caso, assim, de grande repercussão, o STJD age rapidinho.
1: Eles fazem isso pra aparecer, porque depois acaba não dando em nada. Deu uma punição, o clube entra com efeito suspensivo, pronto.
0: Acabou, né?
2: Mas é o que vai acontecer. Vai ter o julgamento, provavelmente, e aí o Santos vai entrar com o recurso que você apontou. Não está aqui identificado, nós agimos, tomamos as devidas providências, pronto. Aí o STJD vai, então tá bom. Né?
0: Mas vamos, assim, fazendo o advogado aqui contrário, também não punir, também não apurar, também não é certo, né?
1: Não, claro, tem que apurar, eu acho que tá certo. Eu falei isso ontem, não é? O papel do clube não é esse, de identificar o torcedor e entregar para as autoridades? Tá aqui o cara, deve ter endereço dele, deve ter tudo. Porque quando você vai pôr a carinha lá, você faz uma ficha lá, não faz?
0: Faz.
1: Então pronto, tem endereço, tem tudo. O homem é esse aí.
0: Meio-dia e 44.
2: E esse barulho que vai ajudar outros clubes a tomarem também uma atitude rápida quando acontecer, outros torcedores a não fazer porque vai ter punição. E é isso que faz com que seja educado, igual queria lá o... Como é que chama? Júlio Batista? Educar o torcedor a também não fazer coisa errada no estádio.
1: Isso é insulto racial. Aqui no Brasil já teve muitos. Você lembra se tem alguém na cadeia que fez isso?
0: Não.
1: É um crime, né?
0: Sim.
1: Crime.
0: Uhum.
1: Tá, um insulto racial. Teve um lá no Atlético de um torcedor que xingou o Felipe Bastos, do Goiás.
0: Foi.
1: Até hoje. Tinha um monte de gente que viu quem era lá e...
0: Nunca identificaram.
1: Nunca. E sim, ó. O cara cercado, o povo lá protegeu quem era.

0: o cara e ficou por isso. O Atlético foi punido?
1: Não.
0: E é tão grave quanto a cusparada, não é?
1: Sem dúvidas.
2: O Evandro começou dizendo que pensou. Você falou, aí eu pensei, pensou o quê sobre a notícia do Santos? Você tá lembrado, Evandro? Não?
0: De que eu pensei.
1: Tá ruim, mas tá bom.
0: Tá ruim, mas tá bom, né?
2: A notícia foi ruim, mas Santos, tá bom.
0: É, tá certo.
1: Essa música, ela tem uma parte que ela fala assim, que ele convidou o amigo pra assistir a final do Brasileirão. Só que eles entraram pela entrada errada. É muito legal essa música, eu adoro essa música. Tá. Deixa bom aí, sobe um pouquinho.

0: Aí, ó, tá
1: vendo? Aí eu pensei, tá ruim, mas tá bom. Depois deixa aí baixinho, que tem hora que ele fala. Convidei um amigo pra assistir a final do Brasileirão. Muito legal. Meio-dia e 46. O Atlético
2: tinha um jogo domingo, não tinha? Tem um jogo domingo com o Avaí?
1: Tem.
2: Tava marcado, Praz?
1: Vou pegar o horário.
2: 11 aqui, horas.
0: É domingo?
1: Por quê?
2: Não, porque tava marcado pras 11, passou pras 16.
1: Ah, então depois dá uma conferida aqui nos informes da CBF. Mas...
2: Avaí Atlético mudou para 16 horas e depois tem Vila e Ceará às 18 horas. 18.
1: Isso pela rodada 25 da Série B.
2: Que o Atlético joga hoje, né?
1: Isso. Avaí e Atlético. E olha que lá no sul, de manhãzinha assim, tá tranquilo? Tá...
2: Pois é, e tá 11 ainda, né?
1: Não, 4 da tarde já.
2: Já mudou agora.
1: Lá no estádio da Ressacada em Florianópolis. Se fosse em Goiânia, era impraticável.
2: Nossa!
1: Impraticável, 11 horas.
2: Esses jogos da divisão de acesso...
1: Não dá, né?
2: Tá matando os caras. O jogo acaba meio-dia.
1: É uma judiação.
2: Nossa Senhora. Não, mas esses caras que não tem um preparo físico adequado, né? Ainda... Talvez o clube não tenha nem a aparelhagem necessária para uma preparação adequada.
1: Não, tem não. Divisão de acesso? É. Os caras custam ter dinheiro pro uniforme, mano.
2: Mas esses caras correm também, então, né? Eles correm, depois vão tomar uma cervejinha e zera.
1: Mas assim, o que eu já ouvi de jogadores é que, beleza, esse horário aí, ó, é bom, privilegia os torcedores. Legal, você vai embora cedo.
2: Ótimo.
1: A imprensa acha bom porque vai embora cedo também, mas para o jogador é extremamente sacrificante jogar nesse horário, das 10 ao meio-dia. Eu, Rafael, particularmente aqui na região centro-oeste, eu acho que não é praticável. No sul, ok. Ali no sudeste também, em São Paulo. No Rio nem tanto, mas sudeste. Minas também eu acho que não dá, mas Paraná, Santa Catarina, Rio Grande do Sul, ok. Mas outros estados não
2: dá. Isso era uma judiação, foi na Copa do Mundo aqui no Brasil, né? Eu me lembro que a seleção inglesa jogou uma partida de futebol 1 hora da tarde.
1: Sim, não dá, né?
2: Tá maluco. Sai de lá, se bem que lá tempo de calor agora, o povo tá morrendo lá, tava chegando quase 50, né?
1: O calor do hemisfério sul é muito diferente e sacrificante para esse pessoal lá do hemisfério norte. Meio-dia e 48. Mensagens pelo 62984808453. Elder Nasson.
0: Ok. Vou mandar um abraço aqui para Juliana de Minasul, ligada conosco, Marquinho, Leidiana e todos lá no Hospital das Bicicletas em São Simão, e trazer aqui o áudio do Dorivaldo de Cristalina.
1: Bora lá.
3: Aqui é Dorivaldo Baiano de Cristalina. Eu acho impossível, hein, a raposa subir na árvore. Onça sim, o gato sim, mas a raposa não.
1: Boa, valeu, Dorivaldo. Dorivaldo nos auxiliando aqui na nossa dúvida no início do programa. Quem mandou aí a foto de uns pintinhos aí, o Helder?
0: Boa tarde, é Eliane Rodrigues, lá de Minasul.
1: Abraço pra você, Eliane Rodrigues. Ela tem uma criação de pintinhos. Ô, Eliane, você tem propriedade pra nos auxiliar. Eu vi que na foto ela mandou...
2: Tem uma granja aí?
1: Tem. Ela mandou aqui, tem inclusive uma tela ali cercando, tem 1, 2, 3, pelo menos uns 3 pintinhos eu vi. Nesse caso aí, ô Eliane, você tem medo da raposa e atacar o seu galinheiro? Abraço pra você, tudo de bom. Mensagens pelo 62984808453, Helder.
0: Muito bem, boa tarde, abençoada pra todos vocês aí, Helder, Rafael e Evandro. Um abraço carinhoso pro pessoal da Escola Paroquial São Vicente de Paulo e a vocês da Serra Dourada. Na minha opinião, Cruzeiro é a Mari de Cristalina.
1: Valeu pelo voto, valeu aqui pela opinião, Mari de Cristalina. Lembrando que às 9 horas

0: 9 da noite hoje, Copa do Brasil, tem Atlético Mineiro e Cruzeiro, Cruzeiro e Atlético Mineiro. Na sua opinião, quem é o favorito? Opine aí, 62984808453.
1: Boa tarde, Rafael Bessa, Evandro Gomes e Helder Nasson e a todos os que estão vindo à Melhor Rádio. Aqui é Thales Henrique, aqui de Crixás, rapaz. Perguntar sobre a situação do São Luís, o antigo Crixás, Crixás Sport Clube. Tá complicado essa situação, hein? Empate, empate, empate, perde. Tá complicado. Do jeito que tá aí, não vai subir, não, é. Tá complicado. Ou também vai, como fala, é descer lá de novo, lá pra, é, lá para a terceira divisão de novo. Complicado. E mais tarde, tem o nosso grandíssimo Cláudio Santos para Crixás e toda a região. Bora que bora. 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
0: Ah, que isso, hein, Thales? Bom demais. Um abraço para você, um abraço pro Cláudio Santos daqui a pouco em Crixás. E aí, é algo que me chamava a atenção porque demorou demais a transição de Crixás para São Luís. É, eu, inclusive, fui em um jogo do São Luís, foi o primeiro jogo do São Luís lá no estádio Jutair Neto, lá em São Luís dos Montes Belos, eu fui lá. Ficou 3-3 o jogo com o Morrinhos, e aí o problema é o seguinte, divisão de acesso é um campeonato de tiro curtíssimo. É, você pisca, você assusta, igual, por exemplo, nesse momento já tá na 7ª rodada. E o São Luís...
2: Então faltam 7, 11, né?
0: Vamos lá, inclusive com os jogos aqui do São Luís. O próximo vai pegar o Mineiros, lá em Mineiros. Depois recebe o Grêmio Anápolis, lá em São Luís. Na sequência, o Bom Jesus. Cara, olha a canseira. Bom Jesus, lá em Bom Jesus. Depois o Grêmio Anápolis, lá em Anápolis. Então, assim, a situação do São Luís, meu queridíssimo Thales aí de Crixás, não é boa. Nesse momento está na 8ª posição, com 4 pontos conquistados.
2: Não ganhou nenhuma.
0: 7 jogos, 4 empates e 3 derrotas. Não ganhou nada. É, aquele início, aquela indefinição do início, vai ficar em Crixás, não vai, muda para São Luís, demora. É, problema no cartório. Papelada não chegou. Isso compromete, porque bate uma indefinição danada. É, eu encontrei lá no estádio do São Luís aquele Gustavo 25. Lembra dele?
2: Ele jogou no Goiânia, que era do Nerópolis.
0: Isso, Centro-Oeste.
2: Isso, Centro-Oeste, Nerópolis.
0: Do Centro-Oeste. E aí o Gustavo 25 tava assim, demorando um tempão, porque a documentação dele não estava regularizada. Ele fez um
2: gol lá agora.
0: Sim. É, naquele jogo contra o Morrinhos, ele ainda não tinha jogado por isso, porque a documentação estava travada. É aquilo que nós falamos. Essa indefinição impacta não só administrativa, mas como também esportivamente falando.
2: Então, Crixás passou pelo campeonato sem conquistar uma vitória.
0: Isso.
2: E a sina continua em São Luís de Montes Belos.
0: Isso, lá tem agora o São Luís Atlético Clube. O Crixás era preto e amarelo, agora o São Luís é vermelho e branco. Meio-dia e 53. Mais mensagens, 62984808453.
2: O cara vai colocar no currículo dele o quê? Quando ele colocar os times que ele jogou, ele vai falar... No Crixás e no São Luís?
0: É, no Crixás e no São Luís, nos dois. Se bem que, assim, terminou mesmo a temporada pelo São Luís. Helder?
3: Muito bem, o Júlio César Corrêa está em Itarumã, está dizendo que é sobre a pergunta do dia, certeza é o Cruzeiro. Valeu, Júlio César, que está abraçando aqui o Bessa, o Evandro, o Helder, né, e todos os amigos aí, obrigado, Júlio César Corrêa. Mandar um abraço aqui também para o Vitor e o pessoal da Doit, que estão curtindo também a nossa programação, trabalhando, né? Pessoal aí da mídia, trabalhando e ouvindo aqui o futebol com a Rede Serra Dourada. Pessoal da Doit e o Vitor que estão lá. Onde? Cocalzinho, é? Estão em Cocalzinho aí, trabalhando. Um abraço aqui, boa tarde, meus amigos da Serra Dourada. Acho que o Cruzeiro passa. E sobre o jogador Felipe Clemente do Gama, fui a alguns jogos do Gama esse ano, e o faro de atacante dele é absurdo, viu? Centroavante, porém cai muito pelos lados de campo. Baita reforço pro Goiás. É o Crispo, né? Participou conosco aqui. Obrigado, Crispo, pela sua participação.
0: Felipe Clemente, que foi apresentado hoje, lá no Goiás.
2: Agora já pode, né?
0: Pode. Não tem mais o transfer ban. Acabou o transfer ban. E o Felipe Clemente está à disposição. Inclusive, vamos fazer o seguinte. Já que nós citamos, depois a gente nem precisa voltar nele. Vamos ouvir o Felipe Clemente. Ele tem 27 anos de idade. E aí o Crispo tá destacando, exaltando aqui os números dele. Presta atenção nesses números. 32 jogos, 21

0: gols marcados nesse ano, em 2026, vestindo a camisa do Gama. E agora, o Felipe Clemente
1: está chegando. Se continuar assim na Série B...
0: Nem termina a Série
1: B. Nossa, ele vai para fora do país logo.
0: Vamos ouvir então o Felipe Clemente, novo atacante do Goiás.
2: Sim, sim, é o maior clube da minha carreira. Estou muito feliz por esse desafio. E agora é trabalhar muito, né, para o mesmo Clemente que vocês viram aí, trazer ele para cá. Até mesmo melhorado, trabalhar para melhorar mais ainda, para poder ajudar o clube. E o clube é muito bom, né? O clube é um camisa de peso, né? Meus companheiros aí, cheguei aí. E o time vai brigar. O time vai brigar lá em cima. Agora é trabalhar mais e mais, né? Para poder mudar essa chavinha, né? Começando com essa vitória de sexta-feira, já vai ser muito importante.
3: Bom dia, Felipe. Davi Lacerda, da TV Brasil Central. Seja muito bem-vindo ao Goiás. Você chegou a ser sondado pelo Náutico, pelo Sport. O que que te motivou a vir ao Goiás?
2: Bom dia. Cara, camisa, né? A camisa aqui desse clube maravilhoso, que eu já vim acompanhando há muito tempo. Meus familiares também. Acho que foi isso que me trouxe até aqui. O peso que essa camisa tem, né?
0: Felipe Clemente. Ele foi formado pelas categorias de base do América Mineiro. Depois passou pelo Uberaba, Ceilândia, Anapolina, Manauara, Confiança, Pouso Alegre, Brasília, Gama, onde teve esse baita desempenho nessa temporada atual, temporada de 2026, 32 jogos e 21 gols, e agora jogador do Goiás.
1: O Goiás agiu muito bem em contratá-lo, independente da série que ele estava disputando, Série D subiu para C. Então, um jogador que faz esse tanto de gol, você tem que ir atrás mesmo. O Goiás trouxe o Cadu aqui de Anápolis, o Cadu Souza. É o cara que está salvando o Goiás e marcando os gols. Perde, mas está marcando.
0: Sim.
1: Tanto que o Goiás só apresentou o Cadu depois que ele fez uns dois gols no Campeonato Brasileiro. E agora, como ele está marcando os gols e ainda é novo, o Goiás já renovou o contrato dele e espichou o contrato dele por mais um tempo. Então, tem que trazer o que dá conta, gente. Um cara que joga Série B, que joga Série A, com esses números aí do Felipe Clemente, é jogador que tá fora do país. Gol é caro, o cara que sabe fazer ganha muito dinheiro, e é caro para qualquer time comprar. Então foi uma ação rápida do Goiás, disputando com o Sport Recife, acabou ganhando a parada e trouxe o jogador. O Felipe vai ter a maior oportunidade na vida dele.
0: Claro.
1: Porque desses clubes citados aí, nenhum tem o tamanho do Goiás.
0: Meio-dia e 58. E já que você falou do Sport Recife, vou arrematar esse nosso bloco aqui, falando da Série B do Campeonato Brasileiro. Ontem o Sport atropelou o América Mineiro, América Mineiro onde o Felipe Clemente fez base, e o Sport que tentou a contratação dele. As duas equipes se enfrentaram ontem, em partida que aconteceu lá na Ilha do Retiro, e teve vitória por 3-0. Gols do Claudinho, gols ontem do Claudinho, do Perrotti e também do Cleison. Tem até uma fala do Gilmar Dalpozo, técnico do Sport, que eu separei aqui. Ah, e por quê? Porque o Sport vira um adversário, assim, muito, mas muito perigoso, acirrado, na briga por Vila Nova, Atlético e Goiás, os três goianos na briga por uma vaga na Série A. Porque o Sport tem camisa, Evandro.
1: O Vila até que tá nessa briga mais na frente. O ruim aí, é claro que... Porque o Fortaleza também ganhou fora de casa, uhum, e ganhou do Criciúma. Isso dá uma moral danada. Então, se você pegar isso aí, vai ser problema para quem tá mais atrás. Esses seis aí que estão na frente, eles vão brigar até o fim, né? Porque...
0: Vão?
1: Eu acho que vão. É claro que o Goiás tem condição de chegar, o Atlético pode chegar, mas assim, ó, Cris, você quer ver aqui, 6, o Sport chegou a 38.
0: Foi.
1: Pegar já são 5 pontos que o Goiás está atrás, uhum, né? Então o Goiás já teria que ter 2 vitórias por perder aqui para ele poder chegar.
0: Sim.
1: Aí você pega o Atlético pode passar o Goiás hoje, vai a 36 e ficaria a 2. Da faixa de classificação, né? Então, tratar de ganhar, não pode, não é mais tempo. Se alguém ficar pensando, na reta final é que tem que crescer, a reta final nós estamos nela.
0: Sim.
1: Né?
0: Já se passaram 24 rodadas.
1: 24, né? Faltam 14. 14, 42 pontos.

0: em disputa. E quem tá atrás aí tem que somar muitos pontos. Então não tá tão fácil não, porque tem seis aqui que estão muito fortes. E estão sempre um ganhando, vai ganhando aqui, vai ganhando ali. Novo Horizontino meteu 4 também, né?
1: Foi, fora de casa, 4-1 sobre o Atlético. Vamos lá então, Criciúma líder 44 pontos, segundo Juventude 42, Vila Nova terceiro 41, quarto Novo Horizontino 40, quinto Fortaleza 40 e na sexta posição Sport Recife com 38 pontos. É a série.
0: Você falou de camisa e tem dois times que estão um pouco mais abaixo, que são Sport e Fortaleza, são candidatíssimos a subir, porque... Claro. Camisa pesa mesmo.
1: Sim, chega nessa, né, chega ali na hora da reta final, do playoff.
0: É o que eu falo, o Goiás se chegar no playoff, pesa também, a camisa do Goiás é pesada.
1: Sim.
0: A do Vila, sim, o Vila é um time que faz belas campanhas na Série B, mas na hora H falha. Então, o povo perde o respeito pelo time do Vila Nova na reta de chegada.
2: Uma camisa leve que tá aí no meio é do Novo Horizontino. É. Mas que vai enfrentar o Sport em casa, né? O Novo Horizontino em casa.
1: Mas o Novo Horizontino, nos últimos anos, nas últimas 3 ou 4 temporadas, sempre tá chegando. É aquela história.
0: O Eduardo Batista bateu 3 anos na trave lá em quinto lugar. Em quinto lugar, subiam 4. Aí ele foi pro Criciúma, chegou em quinto de novo. Então, Eduardo Batista é um pé de pinguim, viu?
1: Pé de pinguim.
0: É.
1: Hoje em dia tem pé de pinguim, pé de rato, pé de galinha.
0: Pé de pinguim, que é
1: pé
0: frio,
1: de cabra.
0: Né?
1: Tem um monte de pé. Um e dois. Eu ia...
0: E pé de pano também.
1: Ih, não, aí... Agora você foi desagradável, né? Eu nem vou ouvir o Gilmar da Poço depois dessa. 1:02 da tarde, cuidado com os pés aí, hein? 1:02, esse é o Serra Dourada Esportes.

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0: com Evandro Gomes, com Helder Nasson e contando com a sua participação. Hoje tem Clássico Mineiro na Copa do Brasil. Cruzeiro e Atlético, Atlético e Cruzeiro, é o jogo de ida da fase quartas de final. Na sua opinião, quem é o favorito, hein? É o Galo ou é a Raposa? É a Raposa ou é o Galo? 62984808453. A Elizabeth está lá em Montevidio. Um abraço para o Evandro Gomes, para o Helder Nasson. Tá tudo bem? Está sim, graças a Deus. Excelente tarde, estou aqui ouvindo vocês. Aquele abraço. Valeu, Elizabeth, aí na cidade de Montevidio. Quem também está por aqui é o Adriano Borges. Ele está lá em São Miguel do Araguaia. O Gaúcho está em Cristalina. Renildes Neres, em Cocalzinho. Tudo de bom para vocês. E daqui a pouquinho tem o Eric Silva, lá direto do Distrito Federal. Ele fica por ali, por Santa Maria, no Valparaíso. Fica por ali também no Gama. Abraço para você, meu queridíssimo Eric Silva. Pois é, agora há pouco nós estávamos falando da Série B do Campeonato Brasileiro, mas ontem também teve Série A. E o Botafogo, hein? Botafogo tomou uma tunda, perdeu em casa pro Atlético Paranaense, 3-2. E aí o que é que aconteceu, Evandro? Com essa vitória por 3-2 do Atlético Paranaense sobre o Botafogo, o Atlético Paranaense cresceu ali no retrovisor do Flamengo. Flamengo é o segundo com 45 e o Atlético Paranaense é o terceiro com 44. Tem um jogo a mais. Mas ele representa algum tipo de ameaça, Evandro?
1: O Atlético é um time que tá jogando muito bem. Ontem passou, ó, na agulhinha ali, meu amigo, porque tava ganhando o jogo 3-0. O Botafogo deu uma pressão no fim, fez dois gols, tem mais ali uns 2-3 minutos, empataria, no mínimo. Porque o Atlético sentiu o golpe. O Atlético deve ter tido no jogo 4 ataques. Fez 3 gols. E o tal do Viveiros, mais 2. Alongou bola para ele na frente, no meio dos zagueiros, ele ganha e faz. Então ele é um artilheiro. Não sei como é que esse cara não foi para a seleção da Colômbia.

0: área.
1: Pois é.
0: Pois é, o cara é artilheiro do Campeonato Brasileiro e não é chamado para a seleção colombiana. Né? Bom para os adversários da Colômbia. Mas eu acho que esse time do Atlético, principalmente fora de casa, ele joga muito bem. E assim, força para superar Flamengo ou Palmeiras não tem. Mas vai ficar ali fungando no cangote de um ou do outro.
1: Sobre os números do Viveiros, eu, enquanto você estava falando, eu fui buscar aqui. 29 jogos nessa temporada, 17 gols.
0: Olha só.
1: O rendimento dele é altíssimo.
0: E é Série A.
1: Isso. É, o ano passado, 2025, ele tinha disputado 25 jogos e marcou 10 gols. Então, assim, esse ano ele já está tendo o melhor rendimento da sua carreira no Atlético Paranaense. É, no Atlético Paranaense, além dos 17 gols marcados, ele ainda deu 4 assistências. O Viveiros tem 26 anos de idade. Tem idade ainda para ir para uma próxima Copa do Mundo.
0: O Atlético do Paraná vai ganhar muito dinheiro nele depois desse Campeonato Brasileiro. Pode ter certeza que ele vai ser vendido e bem. O Atlético sabe, aquele Mário Celso Petralha, o homem que sabe ganhar dinheiro com um time de futebol.
1: Sabe.
0: O Vitor Roque tava nas mãos do Cruzeiro, lá do Ronaldo Fenômeno. Cochilou, eles foram lá, pagaram até menos do que eles pretendiam pagar para levar o jogador. Aí venderam, assim, não gastaram 20 milhões nele, venderam quase 400, 300 e poucos milhões para o Barcelona.
1: Uhum. E chegou lá no Barcelona, ele não jogou.
0: Pois é, mas o dinheiro entrou na conta.
1: Entrou. E agora ele veio do Barcelona para o Palmeiras. 1:12 da tarde. Falando em Atlético Paranaense, então vamos ouvir o Odair Hellman. Odair Hellman, o povo brinca, né? Que ele tem nome de maionese. Foi?
0: Tiraram um objeto nele lá.
1: Não foi, não.
0: Não, o que foi?
1: Foi na comemoração, o jogador dele mesmo foi abraçar ele, bateu e aí cortou aqui de baixo, supercílio aqui em cima. Embaixo aqui, embaixo do olho. Foi na hora da comemoração, o jogador foi abraçar e deu uma cabeçada. É, aqui na olheira. Fala de novo aí?
2: Olheira.
1: Olheira.
0: É bolsa ocular.
1: Isso.
0: Mas tem que fazer uma blefaroplastia.
1: Meu Deus do céu. Eu faltei a sessão de fono. Eu faltei a sessão de fono. Vocês não brincam com hoje, não dou conta, não, de falar desses nomes. Fala de novo aí.
0: Blefaroplastia.
1: Blefaroplastia.
0: Plastia.
1: Blefaroplastia.
0: Tira aí essas bolsas aqui, ó, que eu tenho.
1: Entendi. É, e aí o Odair Hellman tem essa bolsa embaixo do olho. E aí na comemoração de um dos gols,
0: ele tomou a cabeça. Quase que o cara fez a cirurgia nele de graça. Tomou só tirar gordura, né?
1: Vamos ouvir então.
2: Blefe, farofa e pastilha.
1: Meu Deus do céu. Esse programa hoje tá uma farofa. Vamos ouvir o Odair Hellman, tem nome de maionese, vamos ouvir.
3: Então assim, hoje eu tenho muito claro, e é isso que eu queria conversar com o torcedor através de vocês, que eu sei muito bem o que aconteceu na partida, em relação ao primeiro tempo, em relação ao segundo tempo, em relação que nós não podemos fazer 2-0 e depois baixar pressão, baixar consistência de passe, baixar pressão alta, porque daí o Botafogo, que estava combalido até os 25, 30 do primeiro tempo, faz um gol no primeiro tempo, entra no jogo. E se você está numa condição dessa, dentro da partida, você precisa ser mais proativo quando está com o placar sob sua vantagem. Não é só quando está com a adversidade, tem que saber também continuar com a performance, continuar com o jogo, para que você mantenha. Segundo tempo também é a mesma coisa, mas aqui eu quero aproveitar já também para te dizer, para mostrar para o torcedor que eu enxerguei o jogo, que eu fiz a leitura do jogo, tenho ela corretamente na minha cabeça, vou conversar com o grupo a respeito disso a partir de quinta-feira, mas eu não vou aqui ficar olhando para um pouquinho das coisas negativas que a gente fez. Eu vou aqui exaltar as muitas coisas positivas que esse grupo tem feito no jogo de hoje, porque ninguém ganha um jogo de 3-0, 3-2, ninguém tem a sequência que tem, ninguém tem a campanha que tem, se tu não tem 70, 80% de coisas boas e 20, 30 de coisas que você precisa melhorar, corrigir. Então nós temos muito mais coisas boas, esse grupo está entregando muito mais do que eu vim hoje. O grupo não merece que eu venha falar o que eu tenho que falar, que eu vou falar a partir de quinta-feira. O grupo merece hoje, com essa pontuação que tem, com essa sequência que está fazendo fora de casa, com essa campanha no Campeonato Brasileiro, eu venho aqui agradecer o grupo de jogadores pela postura, pela entrega, pela honra da camisa, pela representatividade que está fazendo dentro de campo, mesmo com os nossos defeitos.
1: Odair Hellman, rapaz, todo satisfeito com o time, com o elenco do Atlético Paranaense também. Ele tem lá um time que está, nesse momento, na terceira.

terceira posição na tabela de classificação do Campeonato Brasileiro, tá jogando bem, e tem o Viveiros, que é o artilheiro do Brasileirão. Viveiros, que até agora no Brasileirão marcou 16 gols. Só por curiosidade mesmo,

0: o belão desta derrota ontem para o Atlético Paranaense. E olha que foi em casa.
1: Em relação a reerguer, eu acho que o que eu falei no intervalo já foi algo que conseguimos fazer, porque a equipe continuou crescendo, continuou lutando, no momento em que o resultado está muito adverso e a gente consegue buscar, a gente consegue criar mais chances ainda no segundo tempo. Então, eu acho que para a próxima partida, o que eu tenho de ponto de vantagem é que eu vou ter uma semana praticamente cheia para trabalhar. Então, eu acho que perante os ajustes que eu quero que a equipe tenha, eu vou ter pelo menos agora um pouquinho mais de condição de melhorar eles com o treinamento.
0: Rodrigo Belão, esse é o técnico do Botafogo. Pelo menos vai ter tempo. Evandro Gomes, mas assim, tomou uma tunda, né? Ruim demais, perdeu em casa, 3-2. É verdade que deu um calor? Deu. O Santi Rodrigues fez os dois gols do Botafogo. Botafogo tá trazendo de volta o Tiquinho Soares. Lembra daquele grito?
2: Nossa Senhora.
0: Tiquinho Soares!
2: Meu Deus, que ele não foi pro Santos, não deu conta. Foi pro Mirassol, não deu conta. E não sei nem onde que ele tá.
0: Então, a torcida do Botafogo tá feliz que ele tá voltando.
2: Pois é, boa sorte pra ele.
0: Parece que você não gostou.
2: É.
0: A passagem dele foi meio traumática lá no Santos.
2: Ganhou dinheiro. Não, eu acho que ele foi pro Fortaleza também, né?
0: Tiquinho
2: Fortaleza.
0: Soares?
2: Ele chegou a sair, quando ele saiu do Santos, ele... Ele chegou a acertar com o Fortaleza, não sei se, acho que a gente chegou a jogar.
0: Uhum.
2: Aí veio pro Mirassol. Foi algo assim.
0: Tiquinho Soares, ele nessa vitória por 4-1, 3-2 do Atlético Paranaense, ele já estava lá no estádio, lá no Engenhão, nos camarotes. Tô pegando aqui a ficha dele pra achar essa passagem dele pelo Fortaleza.
2: Ele tava, quando ele saiu do Santos, ele tava acertando com o Fortaleza.
0: Não, mas nem chegou aí lá, não.
2: Não, né?
0: Não.
2: Foi pro Mirassol.
0: Foi. É... Vamos lá. Santos. Não, desculpa. Vamos com o 2023 dele. Foi bom. Ele disputou 54 jogos e marcou 29 gols. Depois teve uma queda em 2024, que foi o principal ano do Botafogo. 52 jogos, 9 gols. 2025, no Santos, 40 jogos, 7 gols. 2026, no Santos, nenhum jogo, nenhum gol. E no Mirassol, 10 jogos e um gol.
2: Olha aí.
0: Tá caindo, hein? Queda livre.
2: Ele foi pro. Chegou a acertar com Fortaleza, tava tudo pronto, viajou. Aí deu problema lá na hora. O Mirassol apareceu, ele preferiu pro Mirassol.
0: 35 anos de idade também. Tá,
2: não
0: tá
2: aguenta na... mais, não.
0: Assim, é, né?
2: É.
0: Vai viver do nome da campanha de 2023.
2: Vai marcar um golzinho depois de 20 dias, de 20 jogos, marca outro.
0: E é isso. 1:19, Campeonato Brasileiro. Então, 3-2 ontem, o fechamento da 24ª rodada nesse Atlético Paranaense e Botafogo. Próxima rodada do Brasileirão no final de semana. Atlético Mineiro e Vitória, São Paulo e Red Bull Bragantino, Vasco e Cruzeiro, Atlético Paranaense e Fluminense. Tem Flamengo e Botafogo, Corinthians e Santos, Mirassol e Palmeiras, Grêmio e Chapecoense, Bahia Internacional, Remo e Coritiba. Mas isso só no final de semana. Nesse meio de semana tem a Copa do Brasil. Às vezes, e eu gosto de explicar, porque tem gente que mistura os campeonatos, sabia, Evandro? A gente fala assim, tem a Copa, tem o campeonato. O campeonato, ele é de regularidade. Todo mundo joga contra todo mundo duas vezes. Uma na casa de um e outra na casa de outro, entendeu? Isso é campeonato, é uma competição mais longa. Agora, quando igual é hoje, a Copa do Brasil, quando você fala Copa, é mata-mata. O que é mata-mata? É eliminatório. Tem um jogo na casa do Cruzeiro, que é hoje, 9 da noite, lá no Mineirão, Cruzeiro e Atlético Mineiro. E depois, na semana que vem, lá na casa do Atlético, lá na Arena MRV, tem o jogo da volta. Quem vencer o confronto dos dois jogos, quem levar a melhor nos dois jogos, segue na competição. O outro se despede, entendeu? Isso é Copa e o outro é campeonato. O Cruzeiro vai jogar no Mineirão ainda podendo usar as bets, né? Porque você sabe que tá com um problemão danado lá em Belo Horizonte em relação à proibição das bets. E aí o governo lá de Minas Gerais... nesse momento é muito complicado a gente falar de política, de governador, esse negócio, porque já tá em campanha, né? Então, assim, o povo faz as coisas para aparecer também. Mas o governo lá de... O governo atual... Nem vou falar nome de ninguém aqui, nem de partido,
2: nem
0: de nada.
2: Nem sei quem é.
0: Pois é. O governador lá de... Que não é o que tá em campanha, é o outro. O governador de Minas baixou um decreto lá que não pode ter mais visibilidade para bet em Minas. E aí o que é o problema para o Cruzeiro? O Cruzeiro fica prejudicado porque o

0: estádio que ele manda os jogos não é dele. É do governo. É o Mineirão. Então, a direção do Mineirão já notificou a CBF de que, ó, o Cruzeiro não vai mais poder fazer propaganda, por exemplo, em placa de publicidade, no placar, na camisa dele ele pode, mas no estádio não. Então, daqui a pouco, o Cruzeiro vai ter que arrumar outro lugar pra jogar, Evandro.
1: O Independência.
0: Né?
1: Ou o Berlândia, o Sabiá. Sei por aí. Ou pedir emprestado do Atlético.
0: Ixi, né? Mas aí não vai, né?
1: Aí não consegue. Mas esse negócio de bet aí também tem muitos clubes que estão perdendo, né?
0: E tem que regulamentar esse negócio.
1: Enquanto não regulamentar, e quando começar a tirar, muitos clubes vão sentir muito.
0: Vão.
1: Porque aqui nós temos o que? O Goiás tinha, não tinha? Não tem mais.
0: Não tem mais,
1: não. O Vilas que tem também, tem. Parece que teve problema agora.
0: É, o Vila tem.
1: O Atlético tem.
0: Tem. O Atlético recebe antecipado, sabia?
1: Pois
0: é. Esse pessoal, para os clubes também estão sendo espertos. Para evitar ter problema com o Bet, de tomar calote. Lembra que o Corinthians, um tempo desse, tomou um calote, né, de uma dessas Bets?
1: Que essa tava irregular, né?
0: Tava. Era, inclusive, ligado àquele ex-presidente que tiraram lá do Corinthians também. Os clubes, para evitar esse tipo de problema, recebem um contrato antecipado. Ó, eu vou te patrocinar durante todo esse ano. E aí o clube fala assim, não, mas eu não quero receber mensal, não. Eu quero receber tudo. E o Atlético foi um dos times que, ó, recebeu um montante lá
1: daqui na conta. Daqui a pouco cai também aí esse povo de internet aí, que tem milhões de seguidores, que também fazem muito isso aí. De uma hora para outra a casa cai.
0: Sim.
1: Né?
0: Ainda bem que está se regulamentando.
1: Dinheiro fácil, cara, não adianta você pensar que vai ganhar, porque não ganha. Alguma coisa está errada quando o dinheiro aparece assim, bater na sua porta, vem no vento. Aí se desconfia.
0: Bet não é investimento. Tem que ser ali, no máximo, entretenimento. Igual assim.
1: Mas até a vida de criança, cara, envolve isso. Tem menino que começa a apostar cedo demais e pega o vício. Jogo é vício.
0: Sim. Porque assim, é igual. Vou utilizar um exemplo aqui, bem assim, que faz parte da realidade de muita gente aqui do interior. Tem uma confraternizaçãozinha, tem uma reuniãozinha ali de família, aí eles jogam apostado ali R$2 na carta, né? No baralho. É assim, aí a pessoa...
1: Começa assim,
0: aí depois vai, ao invés de apostar 2, aposta 10, 20, e aí daqui a pouco você tá dependente. É a mesma coisa em relação à bet. Então, ó, atenção aqui, esses dias nós estávamos falando de cuidados com golpe. Cuidado com esse negócio de jogo, viu? Cuidado com esse jogo, porque começa assim, como uma brincadeirinha, como uma disputa saudável, quando você vê se tá dependente disso.
1: No começo todo mundo ganha.
0: Sim.
1: Desde Avestruz Master, lembra?
0: Pirâmide, lembra?
1: Meu Deus do céu. Ah, isso, o Helder não joga isso, eu também. Rapaz, eu pra te falar, nem esses jogos aí que são legalizados pela Caixa, eu não jogo, que é loteria. Nem sabia, nem sei se ainda tem loteria esportiva, tem? Nem esse.
2: Eu não jogo nem baralho. Vamos jogar aqui brincando. Não, obrigado. Negócio de jogo.
1: Mega Sena, eu ainda de vez em quando quando eu tô perto de uma casa lotérica, a máquina mesmo faz pra mim. Essas que a máquina faz são as piores, nunca fiz nenhum ponto. Nas outras que a gente sai catando ponto, ainda dá pra fazer algum.
0: Mas aqui lá é só pegar seu dinheiro pro bolão. Acho
1: que a maior pontuação que eu tive foi de 4 pontos.
0: Foi bem. Na Mega Sena?
1: Foi.
0: Meu Deus, então você fez a quadra.
1: 4 pontos.
0: Entrou dinheirinho?
1: Entrou pouco, mas foi muita gente.
0: Aí, Evandro Gomes.
1: Foi muita gente.
0: 1:25, você está no Serra Dourada Esportes aqui pela rede Serra Dourada. Hoje na expectativa, hein, por Cruzeiro e Atlético. Alô, pessoal de Unaí. Alô, você que está em Paracatu. O que, que vai dar hoje aí, hein, Cruzeiro ou Atlético? Mensagens pelo 629-8480-8453. É, Helder.
2: Muito bem, vamos aqui então com a participação da Elizabeth de Montevidil, que está abraçando aqui o Evandro, né, o Bessa, a Helder. Obrigado, Elizabeth, curtindo a nossa programação. O Eric Silva está aqui conosco, mandou aqui um escuro do Gama, está dizendo, o Cruzeiro passa. Hoje em Samambaia, falando do Felipe Clemente, hoje no Goiás. Eric Silva, vamos ver agora?
0: Agora, nesse momento.
3: Olá, meus amigos do Serra Dourada Esporte, Eric Silva tá chegando, onde não pude trazer o boletim esportivo devido ao compromisso com a emissora a qual trabalhei por lá 4 anos, mas agora sim, vamos falar do Felipe Clemente, atacante de 27 anos, nova contratação do Goiás, artilheiro do Brasileirão Série D.

0: E do campeonato Candango, titular absoluto do Gama, camisa 11, marcando 11 gols em 17 jogos. Foram 8 meses defendendo o time do Gama. Peça fundamental, 1,81m de altura, um jogador rápido, sempre busca profundidade, não foge do jogo, se apresenta dando opção para os seus companheiros, um bom finalizador, faz aquele 1-2, acredito eu que chega para ser titular no time do Goiás, chega com fome, confiança. Fez uma belíssima temporada pelo Gama, joga como falso 9 e vem para mostrar no maior clube que já jogou que é merecedor de estar no Goiás. É Eric Silva, torcendo pelo Felipe Clemente, agora no Goiás, para o Serra Dourada Esporte, um forte abraço!
1: Que isso, hein? Com direito até o hino do Goiás. Valeu, Eric. O Eric conhece bem o Felipe Clemente, afinal, o Felipe Clemente estava lá no gamão do nosso queridíssimo Eric Silva. Abraço pra você, viu? Ô Evandro, eu aproveitei aqui o áudio do nosso Eric Silva para procurar uma resposta que você agora há pouco me perguntou, do Odair Helman. Na entrevista coletiva, ele explicou o que foi aquele corte. Olha que legal a fala dele explicando o que foi aquele corte ontem no rosto, no jogo contra o Botafogo. Vamos ouvir.
2: Que é esse machucado aí no seu olho?
3: Esse machucado, o Leozinho, se ele não jogar mais, você sabe por quê. Entendeu? O Leozinho ficou bravo que foi substituído, me deu uma cabeçada. E aí eu disse que ele, eu disse, tu aproveitou a brincadeira, né, pra dar uma chegada, pra dizer, tô brincando, tô comemorando. Mas é aquelas coisas que acontecem, todo mundo ficou muito feliz, porque a gente tava com alguma dificuldade ali no 2-0, em relação a manter a segurança de jogo, porque o Botafogo fazendo um gol ali, entraria na partida. Né? Entraria com mais ímpeto, com mais situações perigosas, e a gente precisava daquele recurso técnico, daquele gol, daquele terceiro gol, o que acabou acontecendo. Então a felicidade foi grande, e aí a falta de habilidade, tomei uma cabeçada e abri em dois lugares, mas está tudo certo.
1: Explica pra gente. Odair Helman, pois é, tomou essa cabeçada ontem, e ele ainda brincou, né, que falou
4: sim.
1: Que o atacante do Atlético Paranaense aproveitou lá para a comemoração, pra dar uma chegada nele. 1h29, mais mensagens, 629-8480-8453, Helder.
5: Boa tarde, aqui é o Leandro de Montevidil, sobre a raposa, é raro, mas algumas sobem em árvore sim.
1: Olha aí, ó, né? Especialista falando.
5: A que mais faz isso é a raposa cinzenta, que possui garras fortes e curvas próprias para agarrar os troncos mais retos. Nas fazendas sempre tem as raposas de dois pés que fazem qualquer coisa. Eita. O favorito aí para avançar na Copa do Brasil é o Cruzeiro. Hoje está melhor. E aproveitando aqui, está puxando um bordão usado pelo narrador André Herring, da TNT Esportes, aí, para o nosso querido Evandro Gomes, que devia apanhar de cinta, pois lembro que durante as conversas do programa na época da Copa do Mundo, ele disse que já deu carona num fusquinha para ninguém menos do que Beckenbauer e pasmem. Não tem um registro.
4: É verdade.
5: Tem ou não que apanhar?
4: É verdade. Verdade.
1: Cara, essa história, Evandro, pra quem não ouviu essa história, conta de novo. Essa história é inacreditável. Você deu carona pra quem?
4: Pra Franz Beckenbauer.
1: Explique, como assim?
4: Foi Beckenbauer e o professor Júlio Mazzei. Mazzei era do Santos, preparador físico. Foi embora pro Cosmos, levado pelo Pelé, quando o Pelé foi. Depois Carlos Alberto, tinha o centroavante da seleção da Itália, o Quinalha, e Franz Beckenbauer, que era jogador ainda. E eles vieram jogar aqui em Goiânia. O Calazans, que era o supervisor do Vila Nova, um paranaense que foi técnico também, ele dava cambalhota quando o Vila Nova ganhava, e ele falava, eu dei umas cambotas, ele falava cambota. Né? E o Calazans organizou para fazer propaganda do jogo, levar o Beckenbauer na televisão. Falei, Evandro, você pega ele lá, pega, ele é baiano, né, o Calazans? Uhum. Nem sei se ainda vive o Calazans. Eu falei, pego sim. Cara, é um fusquinha que eu tinha, muito, o Fusca foi do Ezer de Melo, o cara que era mais cuidadoso com o carro aqui em Goiânia era o Ezer de Melo.
1: Que ano que era isso?
4: 81.
1: 81. O Franz Beckenbauer.

0: em 74, isso, na Copa de 74 tinha ganhado o título da Copa do Mundo, sim, com a seleção da Alemanha. Então, então quer dizer, um campeão mundial estava na sua cidade e você, como jornalista, teve a oportunidade de entrevistá-lo e não só isso.
1: Tava no Moarama Hotel ali na Rua 4.
0: Ah, e aí, termina a história.
1: Bom, aí você não tinha o celular, né? Depois é que veio o bolachão, aquele Motorola. Eu fui um dos primeiros até, porque o Cajuru, a gente trabalhava com ele, fez uma parceria aí, pegou lá, pega um pra você lá também. Uhum. A gente precisava. Mas não tinha máquina fotográfica. E eu nem... Você só pensa depois. Ah, eu tava pensando, o Beckenbauer vai. Mas o fato é que me deu um estalo assim, falei, Beckenbauer, poderia assinar aqui pra mim? Falei em português com o professor Júlio, ele traduziu para que eu não falava inglês, alemão muito menos.
0: Dunk!
1: Aí não, o trem ficou tão bom que o quebra-sol do lado direito ainda não tinha aquele espelhinho pro pessoal passar. Era liso. Aí ele pegou uma caneta porosa, assim, escreveu tudo, meu nome, tá? Franz Beckenbauer. Aí tá, eu deixei o trem lá, nem vaidade, nem para tirar uma foto. Vaidade. Eu tô contando isso aqui assim, morto de arrependimento, que eu não fiz nada. Depois eu vendi o carro, cara, e deixei o trem, nem liguei. Acho que o cara também nem percebeu, porque eu não sei se eu falei para ele.
0: Boa.
1: Mas o fato é que eu vendi o autógrafo do Beckenbauer pro cara e deu o carro de presente.
0: Mas é claro que sim.
2: E ele nem sabe, é perigoso ele ter visto, falar quem rabiscou, né? Comprou o trem rabiscado.
1: Deve ter xingado, né? O cara escreve aqui no trem.
0: Escreveu aqui, vou limpar isso aqui.
1: Mas eu procurei esse cara depois, falei, dei a placa do carro da época. O carro, ele tinha um volantinho assim, todo de raio prateado, assim. O Ezer é chato com carro.
0: Bora falar com
1: ele. Era um dos Fuscas mais bonitos de Goiânia, 65.
0: Bora ver se a gente acha com os registros do Detran. Só não pode ter multa, que aí vem multa
1: pra pagar. Ave Maria.
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1: Uma e 39.

0: Que tarde para você que está ligado aqui na Rede Serra Dourada, em Goiás, em Minas, no Mato Grosso do Sul, no Tocantins. Que bom ter você aqui na região centro-oeste, também norte do país, parte da região sudeste também. Por aqui estamos com o nosso futebol local, futebol nacional e também internacional. Lembrando que hoje tem um clássico daqueles em Minas, 9 da noite, estádio Governador Magalhães Pinto, estádio Mineirão, em Belo Horizonte, com Cruzeiro e Atlético Mineiro. Atlético Mineiro e Cruzeiro é o jogo de ida da fase de quartas de final da Copa do Brasil. Ainda dá tempo de você deixar aqui a sua opinião. Pra você, quem é o favorito, hein? Cruzeiro ou Atlético? Atlético ou Cruzeiro? Mande a sua mensagem. Abraçando aqui o Edson, lá de São Simão. Ele mandou uma foto aí, mais de uns salgados, um mais bonito que o outro, um mais... Tá com cara de cada um, um tá mais gostoso que o outro, hein, ô Helder Nasso?
1: Eu não vejo nada disso, eu fico de... Sorte sua!
0: É por causa sorte sua! É, nós estamos com fome, e aí os nossos ouvintes vão mandando as fotinhas aqui, né? Ó, fica à vontade pra mandar sua fotinha aqui também, pra que a gente tenha noção de onde você está. Ah, eu tô aqui no meu trabalho, eu tô aqui no Hospital das Bicicletas, eu tô aqui na padaria e tal. Manda aqui pra gente saber de onde você está nos ouvindo, a gente dá aquela moral pra você, tá bom? Não tem problema não, nós falamos o nome do seu estabelecimento. Tá tudo certo, tá tudo bem. 19 minutos para as 2 horas da tarde. Hoje tem bola rolando em vários confrontos por exemplo, no mundo afora. E aí eu gostaria de chamar a atenção...

0: são para um jogo em específico pela Copa Libertadores da América, Independiente del Valle e Tolima. Ah, mas o que, que tem a ver? Por que, que você está falando desse Independiente del Valle e Tolima? Porque quem passar desse confronto vai ter pela frente o Flamengo na fase quartas de final da Copa Libertadores da América. No primeiro confronto, o Independiente del Valle venceu lá na Colômbia por 1-0 e hoje, 9:30 da noite, em Guayaquil, tem Independiente e Tolima. Para quem não ouviu ontem, Evandro, para você, que qualquer um que passar aqui vai cair pro Flamengo?
1: Qualquer um. O Flamengo passa por cima dos dois.
0: Lembrando que o Flamengo eliminou
1: jogo,
0: o Cruzeiro.
1: E o segundo jogo no Maracanã, né? Então não tem como segurar, não.
0: Isso, Flamengo e Tolima ou Independiente del Valle pela Copa Libertadores da América. Temos mais mensagens pelo nosso WhatsApp, 629-8480-8453, Helder.
2: Muito bem, vamos lá. O Gaúcho tá por aqui participando, mandando um boa tarde aqui. Dizendo que o dia tá difícil, viu?
0: Sacanagem.
2: Só no costelão.
0: Sacanagem. Uhum. Sacanagem essa foto. Nós acabamos de falar que os nossos ouvintes mandam aqui umas fotos aqui. Evandro, o Gaúcho, adivinha o que, é que ele tá fazendo?
3: Costela.
0: Costela, Gaúcho. E aí tá, ele fez ali, ó, ele mostrou pra gente ali o fogo de chão e tem duas costelas sendo assadas. Não, depois compensa você dar uma voltinha aqui só pra dar uma olhada.
2: Assim. É assim que faz, então, a tal da costela?
0: Essa é
2: a costela. Não sabia, não, rapaz. Olha lá.
0: Sério mesmo?
2: Não, eu já vi assim, aquele que você fura, que você cava na terra, bota umas palhas,
1: parece um campo de futebol.
0: Pois é. Parece um campo de futebol e os jogadores que estão lá de pé são duas costelas. Assim, meu Deus do céu. Ô, Gaúcho, nessa aí você judiou da gente. Aí faz o cercado, né? Faz o fogo de chão. Que coisa maravilhosa. Aqui o dia tá difícil, só no costelão.
2: Vou dar uma de Odair Helman agora. É por isso que depois você vai tentar mandar uma mensagem aí e vai ver que a mensagem não tá chegando, porque tá bloqueado.
1: Do jeito que tá ali, assa nos quatro cantos e no meio também.
0: Exatamente. É aqui, ó. Desde as 2 da manhã, assando para o almoço. Rapaz, imagina tanto que essa costela não vai estar gostosa. Porque
1: é um paciente, né? Desde duas.
0: Não, mas. Na cultura gaúcha.
1: É assim mesmo,
0: isso, demora, na cultura, né? Como é que chama, rapaz? Agora me fugiu o nome bem na hora.
1: Joga o sal grosso ali.
0: Uhum. Os gaúchos, eles fazem aquelas reuniões. Rapaz do céu, eu não podia ter esquecido.
1: Aquele folclore, aquele trem?
0: Tem um nome. Eu tenho um nome que é um nome onde eles Fandango. Se concentram. Não, é um nome onde que eles se concentram, assim. É um local. O Vinícius Tondolo vai brigar comigo, que ele sempre quis que eu fosse lá na... É tipo confraria. Pronto, é confraria. Tem onde que os gaúchos fazem, tem um encontro dos gaúchos e, assim...
1: Para costela ou para quê?
0: Para qualquer coisa que eles vão assar e aí fazem o fogo de chão e é uma coisa maravilhosa. Rapaz, muito obrigado aqui por mostrar um pouquinho aí da sua rotina. Valeu, Gaúcho, aí em Cristalina. Ele tá com costelão sendo assado desde as 2 da manhã.
2: Vou adotar esse método, que lá em casa não tem churrasqueira mesmo, essa convencional. Então pronto, vou botar fogo assim, põe um negócio no meio.
0: Mas você viu que dá trabalho, né?
2: Dá trabalho, viu? Haja lenha ali, tem que ficar alimentando, né? Aquela lenha não vai queimar.
0: Não vai.
2: O dia inteiro, a mesma lenha?
0: Isso, é por não isso tem que substituir, dá uma olhada lá na foto que ele mandou. E aí nós estamos descrevendo aqui, porque foi muito legal.
1: Será que é um negócio de churrasco e chimarrão? É disso que eu...
0: Que o velho gosta, isso que o velho quer. São as toras de gigantes aí, ó. Se você prestar atenção, ó, de cada lado tem no mínimo 2 toras. Uma tora dessa aí demora demais pra queimar.
2: Tem 4 ali daquele lado ali que eu consegui contar.
0: Pois é, isso. É. Nós ficamos impressionados aqui, e aí o povo tá falando assim, mas esse povo é doido, o que que eles estão falando? Eles estão no rádio. Mas é que nós estamos tentando descrever aqui a foto que o Gaúcho mandou pra gente lá de Cristalina. Onde tá tendo costelão, Gaúcho, no fogo de chão? Só isso.
2: Maravilha. Vamos ouvir aqui ele, que tá chegando por aqui com a sua participação. Grande Marcelão, fala aí.
4: Boa tarde, Helder Naasso, Rafael Bessa, Evandro Gomes. É isso aí. Meu pai é mineiro, minha mãe baiana. E eles resolveram escolher um time para torcer sem ser dos dois estados. Escolheu o meu Vascão. É isso aí. E eu acredito que, pelo momento, do Cruzeiro é melhor. Mas eu vou falar que o Atlético Mineiro passa. Chama que é pressão, chama! Aqui é Marcelo do Vascão. Um abraço pro meu amigo William, Zé Carlos Mintecu, Júlio César Correia, Marcinha Pinheiro, Leiliane e todos os ouvintes da melhor programação. Chama que é pressão!
0: Chama! Mas eu te achei meio desanimado hoje.
1: Meio pra baixo, não é hoje não, já tem uns dias que o Marcelão tá assim.

0: Marcelo, muita energia boa pra você aí, aí na cidade de Iaciara. Uai, a professora...
1: E o Enzinho sumiu.
0: É verdade, cadê o Enzinho? Vocês proibiram ele de participar aqui durante esse período que eu tava de férias?
2: Não, ele tá na escola.
0: Se por acaso o período pessoal escolar. Não rodou o seu áudio aqui, Enzinho, pode mandar que eu vou rodar aqui. Esse povo aqui, se eles... Tá, é por causa que você tava com o negócio de torcer pro Vasco, torcer pro Santos, esse negócio todo. Então, pode mandar o áudio aqui que nós vamos rodar o seu áudio, Enzinho.
2: Muito bem, a professora Dalícia tá aqui mandando boa tarde pra nós e tá dizendo sem palpite. Então, ficou em cima do muro. Eita, a Marcinha Pinheiro lá de Cristalina mandando boa tarde aqui, é... Esse pé de pano aí é o que mais tem, viu?
0: Meu Deus do céu. O que você tá falando, Marcinha?
2: Vocês são engraçados demais. O Marcelo Vascaíno tá muito gripado, por isso que ele tá devagar. É o Marcinha Pinheiro lá de Cristalina que tá mandando aqui pra gente. Obrigado, cara, Marcinha.
0: Vocês falam as coisas nesse programa aqui que eu...
1: Eu sei que no futebol tem o mão de alface também, né?
0: Mão de alface. Goleiro. Pé de pano é ruim esse trem, não é bom não.
2: Vamos ouvir o Erivaldo. Erivaldo não, Erinaldo de Orizona.
0: Chega pra cá.
3: A Copa do Brasil de 2008 também é do esporte.
0: Peraí, eu não entendi. Manda de novo. Peraí.
3: Que dia que o Goiás é maior que o esporte, hein? Que dia, Evandro? Amanhã? Daqui a 10 anos?
0: Ah, essa discussão é boa.
2: Ah, já mais discussão aqui de...
0: Então,
1: eu não falei isso.
0: Esporte. Eu também não lembro do Evan ter falado, não.
2: Foi um jogador lá que falou que era maior clube.
0: Não, eu sei o que foi, lembrei aqui. Ah. É, em determinado momento, você falou assim, que tinha time grande chegando.
1: Sim.
0: Que time tinha camisa pesada
1: do esporte.
0: E aí você falou Goiás. Esporte, Fortaleza e Goiás.
1: Eu falei o Goiás, mas falei que é maior.
2: Não, falou não.
1: É, o Goiás tem... O esporte tem título de campeão brasileiro, tem tudo.
0: Tem título campeão brasileiro da Copa do Brasil.
1: E o Goiás não tem, não falei isso não, eu falei que são camisas fortes, a do Goiás é forte no ponto de vista em que mais representou o estado na Série A do Campeonato Brasileiro. Isso vem lá de 73 pra cá, entendeu? É nesse ponto que ela é forte.
0: Nós não somos advogados do Evandro aqui não, Erinaldo, mas ele em nenhum momento falou que o esporte é menor que o Goiás, não.
2: Agora eu me lembrei que realmente ele estava, pelo contrário, ele estava enaltecendo o esporte, porque o esporte chegou, tipo assim, agora o esporte chegou, a briga ficou mais difícil, foi o que eu entendi dizendo isso.
0: Foi justamente na hora que nós estávamos
1: falando. Um colega nosso que fala, presta atenção no serviço.
0: Presta atenção no serviço.
2: Tanto que ele ainda falou assim, aqui, ó, pro Goiás, que agora está 5 pontos atrás, ficou complicado, porque tem um esporte na frente dele.
0: Isso. E o esporte é time de chegada, o esporte tem camisa pesada e não cabe discussão, né? Vamos falar sério, assim. Nós atuamos em Goiás, mas se você for colocar assim, ó, clube por clube, o esporte é maior que o Goiás, não é? Não tem discussão.
2: Em termos de título, né?
1: Título, assim, título nacional, Copa do Brasil.
2: Não adianta você falar torcida. Título nacional, querer que a tamanho só pelo quê? Pela quantidade de anos, né?
1: A torcida do esporte é fanática também.
0: Acho
1: que a do esporte não é maior que a do Santa Cruz, né? Acredito que a do Santa Cruz é mais povão lá em Recife.
0: Eu levo...
1: Lá no Pernambuco, mas a torcida do esporte é... Se não é igual a do Santa Cruz em tamanho, é uma torcida que é mais fiel, que vai mais ali. Eu, na Ilha do Retiro já fiz vários jogos lá, nunca fiz um com estádio com pouca gente, tudo lotado.
2: Quer ver? Vou pôr pra briga aqui. Vai falar aqui de time grande. Hoje não tá nesse tamanho todo, mas Guarani tem título nacional.
1: Brasileiro, é.
2: Então, tá numa má fase há muito tempo.
0: Mas o Goiás,
2: todo mundo conhece o Guarani, todo mundo. Se o Guarani chegar, disputar bem a segunda divisão e subir pra Série A, ninguém aqui vai falar que é surpresa em lugar nenhum, porque é o Guarani.
0: Na hora dessa discussão, eu levo em consideração três pontos.
1: Primeiro,
0: título. Segundo, torcida. Terceiro, estrutura. Vamos lá, Goiás e Guarani. O Goiás não tem título brasileiro.
1: Só
0: Guarani
1: tem. A estrutura e torcida tem maior.
0: Pronto, matou então. 2-1, ok? Então o Goiás é maior que o Guarani.
1: Assim, por título, você vai pegar times que são menores que o Goiás. Ganharam Santo André, ganhou Copa do Brasil. Paulista de Jundiaí ganhou Copa do Brasil.
0: Mas não tem torcida e não tem estrutura.
1: O Juventude, sim, mas não é maior que o Goiás também.
0: Também não.
1: Ganhou Copa do Criciúma, ganhou Copa do Brasil, também não é.
0: Sim.
1: Então, às vezes você não tem. O Goiás decidiu uma Copa Sul-Americana.
0: Goiás
1: decidiu uma Copa do Brasil. O Goiás disputou Libertadores e fez um papel bom na Libertadores também.
2: Sim. E o que a gente também pode avaliar, talvez, seja tempo de Série A. Times, clubes, né, que ficaram mais tempo.

0: tempo na Série A. Então, assim, inclusive nos últimos anos, o Sport andou caindo, né? Sim. Ficando, visitando menos a Série A do que o Goiás. Apesar que de 2010 para cá, o Goiás passou a descer mais e subir menos para a Série A. Então, são coisas que o time fica muito tempo sem disputar uma Série A. Ou então fica nesse bate e volta. Isso também contribui para a gente falar que não está num bom momento. Né? Mas aqui é indiscutível que estão aí praticamente quase... Não está no mesmo patamar, porque o Sport tem título... Né? Nacional. O do Goiás é só de Série B.
1: Fui pensar aqui, o Sport é o maior time da Série B desse ano.
2: É.
1: Não é? É o maior time da Série B. É o Vamos lá, Sport, é o Fortaleza, Sport, Fortaleza. É, aí entra
2: Fortaleza penou muitos anos em Série C, né?
0: Sim, cara, Fortaleza andou mal, né? Bom tempo.
1: O Sport é o maior time.
2: É, mas assim.
1: O Sport é o maior do Ceará.
2: Se você pegar Copa do Nordeste, quem mais ganhou, hein? Eu vou olhar aqui.
1: É, pega aí. Não, mas assim, eu não tenho dúvida em afirmar aqui. É, não cabe discussão. O Sport é o maior time da Série B do Campeonato Brasileiro nesse ano. Ah, vocês viram que o Eduardo...
2: Agora, eu acho que o Bahia é o maior do Nordeste, né?
1: Bahia tem título brasileiro de 59, de 1988. É, o Bahia tem estrutura, tem torcida.
2: E hoje tem um grupo forte demais, né? Não.
1: Tá maluco, é o Grupo City. Só isso.
0: Viveu maus momentos, mas agora está em alta.
1: Sim. É assim, aí essa é uma outra discussão, que aí trazendo essa discussão pra cá o povo vai ficar louco, mas pra mim o Bahia é maior que o Sport.
2: O Bahia, no meu ponto de vista, é o maior do Nordeste.
1: É, não é?
2: É.
1: Pronto, não cabe discussão não.
2: Aqui Bahia e Vitória foram os times que mais ganharam, só procurando ver que quantas.
1: 1h53, temos mais mensagens pelo 62? Vamos. Não, e que bom que os nossos ouvintes mandam esse tipo de provocação aqui, que aí fomenta aqui o debate. É um debate bom esse aqui, quem é maior. É, mais mensagens, 62984808453.
0: Abraçando o Gil Gomes aqui, Cachoeira de Goiás, mandando aquele alô, boa tarde, bom trabalho para nós, valeu Gil Gomes. Antônia Campos de Anciara tá por aqui, boa tarde Helder, Evandro, estou ouvindo vocês, obrigado.
1: Abraço.
0: Beça, o Michael de Unaí, ó, o mineiro aqui, vamos ouvir, não pode ficar de fora de jeito nenhum.
3: Michael, atleticano aqui de Unaí, mandar um alô pro meu amigo Daurien, flamenguista. E pro meu amigo Reboloso, aqui da Fazenda Ouro Branco. Deus quiser, sair com vitóriazinha em cima do Cruzeiro hoje, tá tudo legal.
1: Abraço, tudo de bom pra você, viu? Um abraço pro seu amigo aí. Hoje eu tô querendo saber, vai dar Cruzeiro ou vai dar Atlético na Copa do Brasil, hein? 629-480-8453.
4: Uma ótima tarde a todos vocês do Serra Dourada Esporte. Mais uma vez, parabéns pelo programa que tá ficando cada vez, né? Cada dia melhor. Muito bacana. Todo dia eu tô aqui na minha lojinha, nesses horários, ouvindo vocês. Ismael de aqui de Itapaci, Cruzeirense Roxo, né? Acredito que o Cruzeiro passe pelo Atlético Mineiro. Não é fácil. Vocês podem ver o histórico do Cruzeiro também em casa. Foi até uma surpresa para mim o Cruzeiro ganhar do Flamengo no Mineirão aí, esse último jogo, o 2-1. O Cruzeiro em casa tem, né, faz uns jogos muito ruins, igual ano passado, perdeu para Ceará, para Vasco, depois foi lá, ganhou de Corinthians e tal, empatou com Palmeiras e por aí vai. Mas acredito que o Cruzeiro vai chegar. Tem histórico, né? Tem tradição na Copa do Brasil. Acredito que vai ser campeão da Copa do Brasil. Se Deus quiser, né? Cabuloso, Cruzeirense aqui. Tá fácil, Ismael. Abraço.
1: Abraço. 9 da noite, viu, Ismael? 9 da noite tem Cruzeiro e Atlético Mineiro. 1h55. 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
0: Muito bem, continuando aqui com os recadinhos, Bessa.
1: Vamos lá.
0: Mandar aquele abraço aqui pro o Ismael, a gente ouviu o áudio dele aí, é cruzeirense.
1: Agora.
0: Nessa gif bonita que ele mandou aqui, obrigado, Ismael. Zé Carlos Bittencourt, sabe de onde é, né? Brumado, Bahia, tá ouvindo a gente aqui. Zé Carlos, qual que é seu time, hein? Depois manda pra gente,
1: sabe? Será que ele torce pro Bahia ou pro Vitória? É.

0: É, isso aí. Aquele grande abraço. Deixa eu ver quem mais tá por aqui. O Vander de Unaí, mandando um boa tarde aqui, ó. Evandro, Rafael, Helder, Vander de Unaí. Vandeir, né? Tem um izinho ali também. Estamos firmes também na colheita aqui, viu? Do pó de pão francês. Manda um alô aí pra nós, Josimar, Miau, o Gordo, Boi, todos na colheita. Aqui começa a produção do pão, bolo, macarrão e derivados do trigo. Rapaz, que bonito esse vídeo aqui, hein?
1: Vamos ouvir um pouquinho. Sobe o som aí.
0: Ó, rapaz, que bonita essa imagem, olha.
1: É, pra quem está apenas nos ouvindo, o Vandeir, lá de Unaí, ele mandou um vídeo onde nós estamos dentro da cabine da colheitadeira, da colheita do trigo, e dá pra perceber ali, duas colheitadeiras. Esse povo é potente, hein? Abraço pra vocês aí em Unaí, Minas Gerais. Ô, Vandeir, só manda aí rapidão. Sei que você tá dirigindo aí, tá colhendo aí, mas eu tô querendo saber. Cruzeiro ou Atlético, o que que dá hoje? Abraço pra você, Vandeir. Quais são os amigos dele aí? Me coloca mais uma vez aí pra gente mandar um registrar também aí, ó. O Josimar, o Miau. E aí, Miau?
2: Miau.
1: O Gordo, bom ou não? E o Boi? O povo é custoso. Não vou entrar nessa, não. Abraço pra vocês, viu? Tudo de bom, Vandeir. Depois aí tem alguma coisa que eu tô incentivando.
0: Poxa vida, olho vivo. Abre o olho.
3: É, tem que ficar esperto. Aqui, sabia? Então, aquela história lá da Copa do Nordeste.
1: Quem é o maior?
3: Bahia campeão. Tem 5 títulos, o Vitória tem 5. Mas os vices, o Vitória tem 5 vices. O Vitória não, o Bahia tem 5 vices, o Vitória tem 3. E o Sport tem 3 títulos de campeão do Nordeste. Como tem também o Ceará, como tem o Fortaleza. Então, o Bahia, em termos de Copa do Nordeste, é também o maior.
1: Sim.
0: Muito bem.
1: Eu não tenho nenhuma dúvida. Para mim, o Bahia é o maior time do Nordeste também.
0: Abraço pro Zé Carlos aqui. Qual a cidade do Zé Carlos? Não sei. Também tá trabalhando, ó. E ouvindo a gente.
1: Que coisa maravilhosa. Esse é um trator, não é? É um trator.
0: Esse aqui?
1: Não é colheitadeira, não.
0: Não,
1: é colheitadeira lá atrás, ó. Lá atrás. Rapaz, um abraço pra você também, Zé Carlos. Tudo de bom. E que legal, assim, nós estamos ecoando dentro das cabines também, enquanto a galera trabalhando. Abraço, Zé Carlos. Abraço, Vandeir. Abraço pra todo mundo aí na lavoura nesse momento, rapaz.
3: Quando é que vai ter vídeo aqui?
1: Vídeo? Não vai demorar, não, viu?
3: O doutor Danilo tá providenciando
1: aí. Tá, vamos ter daqui alguns dias.
3: Aí fica bom, é ruim porque não pode descuidar, né?
1: Não, eu que venho mal arrumado, eu tenho que pelo menos ser bem arrumado.
3: É o cara mais elegante aqui, todo dia, né?
0: É, inclusive tem que estender o patrocínio lá, viu? Falou, deixa eu levar uma camisa pro meu amigo Helder Nasson ali. Que
3: social.
0: Camisa bonita,
3: roxa.
0: É lilás ou vinho, roxo, que cor é essa, hein?
1: Essa aqui é roxa. Essa aqui é roxa. É lá da Sauber,
3: camisaria. Tá na época da primavera, o IP roxo.
1: Não, e tá bonito, esses dias eu sobrevoei aqui o estado de Goiás, você não tem ideia a quantidade de IPs amarelos que estão aqui com as flores já aqui, abertas, ó, muito bonito.
3: Aqui no parque,
1: ó. Coisa mais linda, aí, ó.
3: Vou mostrar outro aqui, ó.
1: Como é que, e tá mostrando, aí, ó, coisa amarelo. Mais linda, na época das flores amarelas.
3: Isso aqui, dá?
1: Dá pra publicar, claro que dá.
0: Claro que dá. Um abraço aqui pra Idalícia, mais uma vez, o Marcelo, o Enzinho mandou, né, peraí. Antes, deixa eu só falar aqui que o Júlio César está dizendo que o clube chama
1: CTG.
0: CTG.
1: Centros de Tradições Gaúchos. É por isso que eu tava bravo.
3: Aqui em Goiânia tem.
1: Tem.
3: Do Gaúcho da garagem, isso, lá, você lembra dele?
1: Isso, lá no
3: na
1: centro.
3: Na Rua 7.
1: É, praticamente em todas as capitais tem o CTG. Centros de
3: Tradições Gaúchos.
1: Isso, que é onde acontecem os encontros.
3: Pega aquelas costelas ali, vai, na pecuária tinha também.
0: Eu vou ter que interromper vocês, porque é por isso que o Enzinho não participa nesse programa. Vocês não deixam ele falar, porque vocês conversam ainda demais.
3: Tá aí.
0: Você cobrou e pediu, então vamos colocar antes que acabe o programa, né?
1: Bora!
4: Boa tarde, meu amigo Evandro Gomes, Helder Nasson, Rafael Bessa. Manda um abraço pra minha mãe, meu pai. E eu tô aqui em casa ouvindo o programa, assistindo a TV. E chama que é pressão. Aqui é o Enzito Vascão, filho do Marcelão. Chama, chama. Eu vou torcer pro Mineirão, Atlético Mineiro. Chama, chama. Aqui é o Enzinho do Vascão.
1: O Enzinho, ele não foge, né? É branco e preto mesmo.
0: É branco e preto. Eu ia falar, sei por que ele vai torcer. Branco e preto. Vamos ouvir mais um aqui.
5: Ah. Boa tarde, Evandro. Eu tô achando que hoje o Cruzeiro vai rodar, né?
1: Ixi.
5: Tô achando que vai dar Atlético Mineiro hoje. Se não estiver pensando errado, Eu tô achando que vai dar Atlético, viu?
1: Valeu, abraço, Domingos, tudo de bom. Abraço pra Antônia, lá de Iaciara. E o Marcos mandou um vídeo também aí. O
0: Domingos é de Itapaci, né?
1: Isso.

0: Abraço Domingos aí de Itapaci. O Marcos mandou o vídeo também.
1: Rapaz, Marcos de Palmas.
0: Tá todo mundo. No... Foram uns quatro vídeos aqui. Que isso?
2: Hoje vai dar. Torcer pro Atlético, né? Eu quero dar um assalto aqui. Tamo aqui. Ouvindo vocês aqui no Rala.
0: Que coisa maravilhosa, rapaz.
2: Boa tarde a todos.
0: Tudo de bom pra você, ô Marcos, ô Evandro, mais um que está nos ouvindo dentro da cabine, só que ele não está plantando, nesse aí ele está construindo, não está construindo, eles estão pavimentando lá em Palmas
1: no Tocantins. Você gosta mais de plantar ou colher?
0: Ah, os dois, né? Porque quando você planta, a colheita...
1: Se não plantar, não colhe, né?
0: É, exatamente.
1: Tá. Sabe o que nós temos que fazer? Abraço para o Pedrão, Pedro é fazendeiro também, lá em Palmas, ali a 90 quilômetros de Palmas.
0: Abraço, Pedrão, abraço, Evandro, tchau.
1: Tchau, até amanhã, se Deus quiser.
0: E ele há de querer.
1: Estaremos de volta aqui, Rafael Bessa, Helder Nasson e essa querida família da Rede Serra Dourada.
0: É bom ouvir, tchau, só pra tchau. Matar, Atlético e Botafogo de Ribeirão Preto. O Atlético ganha?
1: Ganha o Atlético.
0: 7:30
1: da noite. Eu vou trabalhar hoje à noite lá.
0: E amanhã você conta pra gente como foi.
1: Com certeza.
0: Bora, Helder, tudo de bom pra você.
3: Vamos embora, mas não sem antes... 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
3: 14 horas e 1 minuto, 14 e 1. 2 horas, 1 minuto da tarde. 14 e 1. Valeu!
0: Abraço. Você fica segurando o telefone tocar aí, justamente pro povo ter que ficar aqui até o final, né? Eu já peguei a sua estratégia. Abraço, muito obrigado pela sua atenção, pela sua companhia. Fiquem todos com Deus. Tchau.

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0: Muito boa tarde para você, Rede Serra Dourada. É bom ouvir. 2:07. Vem comigo, tá começando mais uma edição do Tocando Sucesso.
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0: Te fazendo companhia até as 16h. Eu e você unidos através da emoção. Fazendo amigos através do rádio. Hoje é terça-feira, 25 de agosto de 2026, e você participando 629-8480-8453. Edição de notícias, esporte, humor, super sequência e muita música. Começando com Mari Fernandes, Telefone Sem Fio.

0: sosseguei.
1: Jorge Matheus aqui no Tocando Sucesso, sosseguei, 2h26.
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1: Marcos e Belucci.

0: Shakira e Dai Dai aqui na nossa programação, tocando sucesso. Vem aí Serra Dourada Esportes, intervalo 2h31.
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3: Ontem, no fechamento da 24ª rodada do Campeonato Brasileiro, o Botafogo perdeu em casa 3-2 para o Atlético Paranaense em partida no estádio Engenhão, no Rio de Janeiro. João Cruz e Viveiros, duas vezes, marcaram os gols do Atlético Paranaense, enquanto que Santi Rodrigues descontou duas vezes para o Botafogo. Com esse resultado, o time da Estrela Solitária, na tabela de classificação, está em 11º. Com 30 pontos conquistados. E o Furacão, hein? É o terceiro, tem 44 pontos. Está a um do Flamengo, que é o segundo colocado. O detalhe é que o Flamengo tem 23 jogos e o Atlético Paranaense 24. O líder do Brasileirão é o Palmeiras, com 51 pontos. 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

te fazendo companhia aqui na Rede Serra Dourada. Abração do Júlio César Correia, de Itarumã, que tá conosco, tá dizendo só o ouro. Eita, bom demais, Júlio César. Tá curtindo nossa programação aqui. Esse áudio aqui é o quê? Diz respeito ao quê? Tava ouvindo a programação. Valeu! É isso aí, começou bem com o Mário Fernandes. Valeu, Júlio César Correia, de Itarumã. Obrigado pela sua participação conosco aqui. Um abraço também para Milena. Tá ligadinha conosco aqui, né, Milena? Valendo muito a sua participação, tá? Obrigado. A Maria de Fátima também tá conosco, tá em São Miguel do Araguaia. Obrigado, Maria de Fátima. O Jerônimo de Itajá. Grande Jerônimo! Obrigado pela sua participação conosco. Ulisses de Cocalzinho. O Raimundo Milhomem, toda a família em São Miguel do Araguaia. Um abraço, viu, Raimundo? Uma ótima tarde para você e tudo de bom. Antônia Campos de Aciara, boa tarde, meu amigo Helder. Excelente terça-feira para você e todos os ouvintes de todos os dias, hein? Abraço, Helder. Tamo juntos, Antônia Campos de Aciara. Obrigado, Antônia! Para você também, aquele super abraço. A Diva Oliveira de Posse, curtindo a Serra Dourada. Obrigado, Diva. Tudo de bom. Tá chegando Ed Brito e Samuel e toda mulher.

0: Zanetto e Cristiano, Status Que Eu Não Queria.
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0: 12h48, Maiara e Maraíza.
2: 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Aí você sai pra rua, se aventura, e realmente você encontra aqueles 10%, mas não se deu conta que perdeu os 90%. 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

12h56, Israel e Rodolfo com Greve de Beijo aqui no nosso Tocando Sucesso pela Rede Serra Dourada. Uma excelente tarde pra você. Continue participando aí no 629-8480-8453. É isso aí, vamos lá. Com quem? Dua Lipa chegando? Oh.

0: Dua Lipa aqui no Tocando Sucesso pela Serra Dourada e Dance the Night. Agora 2h59, 3, né? 3 em ponto, chegando a edição de notícias direto da redação da TV Serra Dourada e as manchetes do jornal Serra Dourada de hoje pra você.
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3: Olá, ouvinte, uma ótima tarde pra você. Aqui Neila Santos, olha... E uma briga entre vizinhos terminou com denúncias de ameaças, faca, pedaço de pau, pedras, bomba e até aparelhos de choque em Hidrolândia. A polícia militar foi chamada e analisou as imagens que mostrariam um casal indo até a casa.

0: casa da vizinha e fazendo as ameaças. O caso terminou com um termo circunstanciado de ocorrência por ameaça. Você vai ver essa história e as imagens no Jornal Serra Dourada às 10 para 7 da noite. A apresentação é de Adriana Bueno, a gente te espera, até lá.
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1: Super Sequência aqui na Serra Dourada, 5 músicas para você curtir aqui na nossa programação. Um grande abraço para você. Vai aumentando o volume, porque a primeira é com o Guilherme Silva, Meu Cavalo Sabe.

0: Tá aí o nosso super sequência aqui na Serra Dourada. Eu te seguro, girassol, o que é que eu não... O quê? É que eu não te esqueci. Ah, tá. Também novo sozinho, meu cavalo sabe. Tocando sucesso nas zonas da Rede Serra Dourada. Continua e super sequência volta amanhã aqui dentro do Tocando Sucesso. Agora 3h20.
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0: Ei, de Paulo e Paulino.

3h28, Juan e Leandro, fofoca do ano. Este é o Tocando Sucesso aqui pela Rede Serra Dourada. Eusimar Martins está em Itajá, um abraço. Obrigado, uma ótima tarde para você, tá? Também Edinalva, mandando boa tarde por aqui. Edinalva de Iaciara, obrigado. A Sônia também de Iaciara, participando conosco. Obrigado, Sônia. Tudo de bom aí, tá? Curtindo a Rede Serra Dourada. Ah, o Miguel tá em São Domingos e também curte a nossa programação. Tá chegando Ed Sheeran com As Is Am.

0: As is I'm com Ed Sheeran aqui no nosso Tocando Sucesso. Vem aí, humor para você dar aquela boa gargalhada. Intervalo rápido, já já, mas Tocando Sucesso para você, hein? 3h32.
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1: 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O doutor Lucas de Simone Oliveira Silva, juiz eleitoral da 96ª Zona Eleitoral, convoca os eleitores de Itajá, Aporé, Chapadão do Céu e Lagoa Santa, com deficiência ou mobilidade reduzida, que não 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dia 25 de outubro, a entrarem em contato com o cartório eleitoral até a data de 14 de setembro para informar a necessidade de transporte especial. O eleitor poderá entrar em contato através do e-mail zon096@tre-go.jus.br ou ainda pelo WhatsApp 62-3920-4009 ou 3920-4296.
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Muito bem, tocando sucesso aqui na Rede Serra Dourada, Quando Eu Amo, Eu Amo. É isso aí, música com Renato e Rafael. 3h43, boa tarde pra você. O Boca Fotógrafo de Aciara tá aqui. Boa tarde, Helder. Ah, sou o Boca Fotógrafo, estou dando aqui uma faxina na minha casa e ouvindo a Serra Dourada, viu? Um abração pra minha prima Edinalva do Carmo e também a minha amiga de fora, Eusimar Martins. Valeu, Boca Fotógrafo, um abraço, boa faxina pra você aí, tá? Curtindo a Rede Serra Dourada. Vamos de Marília Mendonça? Tudo vai ficar.

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Mais uma vez, então, aquele abraço pro Boca Fotógrafo de Iaciara na arrumação da casa na faxina. Valeu, hein? Também é de Nova do Carmo e Eusimar Martins. Júlio César Correia de Itaruã, curtiu Super Sequência, bom demais. Meu cavalo sabe. Gostou, né? Que bom. Boa tarde, meu amigo Helder. Excelente terça para você e todos os ouvintes de todos os dias. Um abração. Tamo junto, Antônia Campos de Iaciara. Obrigado, Antônia Campos. Tá chegando quem? Cleiton Romário, Se Eu Te Perdoar.

0: Final de programa, hein? Aqui no Tocando Sucesso pra mim, não do programa, mas final pra mim, porque eu vou embora. Nélio Rodrigues vem aí depois do intervalo, eu sou o Helder Naasson, volto amanhã ao meio-dia. Na sequência tem edição de notícias, antes tem Britney Spears com Baby One More Time, e antes ainda tem horário pra você anotar aí na promoção celular novo com a Serra Dourada, você anota a data em dois horários que ouviu no mesmo dia, esse toque de celular aqui. Ó.
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0: Celular tocou, você anotou, 3h56. 15 horas e 56 minutos, olha aí.

15h56. Anotou? 15h56. 3h56. 15h56. Anotou? Então, boa sorte. Valeu, gente. Aquele abraço e até amanhã.

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1: Olá, gente. Uma ótima tarde para você. Neila Santos de volta para te contar que a polícia concluiu a investigação sobre o acidente que matou um casal em Goiânia. E o caso ganhou um novo desdobramento. Fábio Alves Barbosa, de 50 anos, morreu hoje, dias depois da esposa Neifa Freitas. Os dois estavam de moto quando foram atingidos por um adolescente de 17 anos que, segundo a investigação, estava alcoolizado e teria avançado o sinal vermelho. Com a segunda morte, o adolescente passa a responder o ato infracional análogo a duplo homicídio culposo. 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

Agora são 4 horas e 5 minutos, 4 e 5, nessa tarde linda, agradabilíssima, de terça-feira, dia 25, agosto de 2026. E vamos juntos por aqui até às 7, até às 6 com o nosso Tocando Sucesso. 6 horas tem o nosso Trio Sertanejo, às 6 e 15 tem as mais, segunda edição. Fique à vontade para você participar, se interagir, deixar aquele beijo, aquele boa tarde especial para quem você gosta, aquele feliz aniversário para quem hoje completa mais uma linda primavera. Mande a sua mensagem, participe aqui da nossa programação e também se inscreva na promoção Celular Novo na Serra Dourada, hein? Se cadastre com seu nome completo, telefone de contato, bairro, a cidade, o nome da promoção, promoção Celular Novo, coloca aí a data e dois horários que você ouviu o telefone tocando. Você anota dois horários e pode se inscrever quantas vezes quiser, pelo nosso aplicativo e também pelo nosso WhatsApp.

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Participe quantas vezes você quiser. Mande a mensagem pelo aplicativo e também pelo WhatsApp da Rede Serra Dourada. 629-8480-8453. É onde quer que você esteja ligado. Muito obrigado pelo carinho, seja em casa, na rua, no seu trabalho, nos ouvindo através do nosso aplicativo, tá na Parabólica ligado, valeu, você que nos ouve pela primeira vez, seja bem-vindo. Motorista, aquele abraço, hein, tá aí no seu poçante, dirigindo e carregando a Serra Dourada aí no painel do seu carro, valeu pela sua sintonia, você que nos ouve pela primeira vez, seja muito bem-vindo, você que nos acompanha todos os dias, valeu demais aí pela sintonia e continue sempre ligado aqui na Serra Dourada. E 6 horas tem o nosso trio sertanejo, hein? Nosso quadro que é sucesso aqui na Rede Serra Dourada, esse quadro maravilhoso que arrebenta aqui em nossa programação. E hoje você vai ter que descobrir quem vai cantar, hein? Vou passar aqui 3 dicas para você matar a charadinha do nosso trio sertanejo. Então presta bem atenção, hein? 3 dicas para você pegar o fio da meada e descobrir quem vai cantar. Então vamos lá. Primeira dica é essa aqui, ó. Presta bem atenção, hein? A primeira dica para você descobrir quem vai cantar no nosso trio de hoje. Deixa eu pegar aqui, né? Fechou aqui o nosso WhatsApp. Deixa eu abrir aqui, colocar direitinho aqui, né? Deixa eu abrir aqui os dados do WhatsApp da Rede Serra Dourada para você descobrir hoje quem vai cantar. Agora sim, né? Então vamos lá. Primeira dica é essa aqui, ó. O trechinho, né? Vou passar o trechinho de 3 músicas... E aí você vai ter que descobrir quem vai cantar. Então vamos lá. A primeira dica é essa aqui, ó. Disparou, explodiu meu coração quando te viu. E aí? Você conhece alguém que canta alguma música que tem esse trechinho aí? Disparou, explodiu meu coração quando te viu. É a primeira dica, hein? Disparou, explodiu meu coração quando te viu. Essa foi a primeira dica para você matar a charadinha. Já tem a segunda, hein? Já tem a segunda dica, depois a terceira dica para você descobrir quem vai cantar. Repetindo, hein? A primeira dica da charadinha é essa, ó. Disparou, explodiu meu coração quando te viu. E aí, você conhece alguém que canta alguma música que tem a ver com essa primeira dica? Conhece? Se você suspeitar de alguém, manda sua mensagem e diz pra mim quem vai cantar. Repetindo a dica, hein? Disparou, explodiu meu coração quando te viu. E aí, já matou a charadinha? Já descobriu? Então manda sua mensagem. E 6 horas eles vão cantar bonito aqui na programação. É uma dupla, hein? É uma dupla. E agora tem Gustavo Lima, Bala Alojada.

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Agora são 4 horas e 18 minutos. E o som aí que você curtiu aqui no nosso Tocando Sucesso foi o som do Geninho e Mari Fagundes, Peão Todo Tatuado. E você ligado, curtindo aqui o nosso Tocando Sucesso, essa tarde agradabilíssima. Hoje, dia 25, dia do soldado, hein? Hoje é dia do soldado, abração para todos os soldados, policiais, militares, você, amigo do exército, você de todas as corporações pelo Brasil afora, né? Você que é um soldado, né? Aquele guerreiro, então um abração para você. E hoje é o dia dessa classe maravilhosa, né? O dia do soldado. Então, abração para você e abração para um soldado maravilhoso, gente boa, nosso amigo Valdivino, né? Grande Valdivino, que anos e anos serviu a Polícia Militar do Estadão de Goiás, hein? Meu amigo Valdivino, gente boa, né? Deixou um áudio aqui, vou ouvir já já. Olha o Valdivino, aquele abraço, alôzão para você, companheirão, e o nosso amigo Vanderli. Os amigos aí de Itaberaí. Quando não estão em Itaberaí, estão em Goiânia, fazendo aquele caminho ali, né? Goiânia, Itaberaí. Então, um abração para você, meu amigo Valdivino. Te agradeço pela companhia, pelo carinho. E quem tá ligada também é a nossa amiga Antônia Campos. Antônia tá ligada. Eu sou o Neto, tô aqui ouvindo, curtindo a programação. Nessa tarde linda, maravilhosa. Tá mandando aqui um abração pra Minélio Rodrigues, para todos os ouvintes da Serra Dourada. Ela respondeu aqui, falou: a dupla que vai cantar é essa aqui. Será que é? A Antônia falou que é. Se a Antônia falou que é, eu estou acreditando na Antônia. Então, um abraço para você, minha amiga Antônia Campos. Gente boa, gente fina. Curtindo aqui nosso Tocando Sucesso. Agradeço muito pela companhia, pelo carinho de todos os dias. A primeira dica que eu passei aqui foi essa aqui, ó. Disparou, explodiu meu coração quando te viu. É o trechinho de uma música, hein? Quem canta essa música? Você sabe? Você tem ideia aí de quem canta alguma música que tem a ver com esse trechinho aqui? Disparou, explodiu meu coração quando te viu. É o trechinho de uma música. Quem canta? E a segunda dica é essa aqui, ó. De uma costela foi gerada. De uma costela foi gerado o ser original. De uma costela foi gerado o ser original. É o trechinho de outra música, hein? E aí, já sabe de quem eu tô falando? A outra dica, hein? Segunda dica: de uma costela foi gerado o ser original. E aí, tô falando de quem, hein? Quem vai cantar no nosso trio sertanejo? Já já tem a terceira dica, hein? Se você souber, desconfiar de alguma dupla, desconfiar de alguém que tem a ver com essa resenha, né? Com essas dicas, pode mandar sua mensagem, participar aqui do nosso Tocando Sucesso e dizer pra mim, hein, quem vai cantar. E alusão aqui especial pra... deixa eu ver aqui, né? Ah, tem nosso amigo aqui, o Gilson Ferreira, ele tá em Cocalzinho. Grande abraço pra você, Gilson, participando conosco, agradeço pela companhia. Boca Fotógrafo tá por aqui também, mandou aqui abração pra toda a galera que tá ouvindo a Serra Dourada, né? Mandou aqui um abraço, né? Toda a turma, para a prima Edinalva do Carmo, mandou também aqui um abração para Eusimar

Martins, que está nos ouvindo em Itajá, e para todo mundo que está curtindo a programação. Grande abraço para você, meu amigo Boca Fotógrafo, o Gustavo. Gustavo está em Jataí, né? Grande Gustavo, abração para o Gustavo e os amigos aí de Jataí. Ele está na Vila Olavo, nosso amigo, o grande Gustavo, né? Será que Gustavo é torcedor da Jataiense? Nossa querida Raposa, será? Abração para o nosso amigo Gustavo, né? Gente fina, e falou que quem vai cantar hoje é essa dupla. Colocou o nome de uma dupla aqui. Será que tem a ver, Gustavo? Então, abração para você. Tá em Jataí nos ouvindo. Tem mais aqui, né? Laudilene tá respondendo aqui também. Deixou aqui a resposta dela. Tem áudio aqui também, né? Vou ouvir já já. Grande abraço para você, minha amiga Laudilene. Marcelinho do Vascão. Leandro José. Enzinho. O Marcelão Vascaína, a família toda acompanhando a gente, muito obrigado aí pelo carinho de sempre. Júlio César Corrêa, também tá ligadão, hein? Grande Júlio, abração pra ele, mamãe, a Sinésia Nogueira, o amigão Raimundo Flamenguês. Raimundo tá sumido aqui. Júlio César, cadê o Raimundo, rapaz? O Raimundo sumiu aqui, né? Eu voltei de férias e não vi sinal do Raimundo. Raimundo, cadê você? Abração pro Raimundo e a esposa Nilza. Valeu, Júlio. Ele respondeu aqui também. Falou, Nelly Rodrigues, eu tenho certeza que quem vai cantar hoje é essa dupla aí, segundo ele, né? É uma dupla. E ele colocou o nome da dupla aqui. Vamos ver se tá certo, né? Então, abração, Júlio. Leidiane Tomás, tá em Caiapônia, tá participando aqui também. Grande abraço, Leidiane. Ela respondeu aqui, falou, Nélio Rodrigues, deixou aqui o nome da dupla, né? Falou, trio sertanejo hoje é com essa dupla. Será que é? Será que tem a ver? Segundo a Leidiane que acerta sempre aqui, né? Então, vamos ver se tá certo. Então, um abração pra você, minha amiga Leidiane. Ela manda aqui um abração pra mim. Flonélio Rodrigues, grande abraço. Parabenizando aqui, né? Pela passagem do meu aniversário, né? Hoje, dito soldado, completo mais um ano de vida. Parabéns pra você, minha amiga Leidiane Tomás. Marcelão Vascaíno também tá ligadão. Grande Marcelão, hein? Deixou um áudio aqui. Será que o Marcelão acertou? Marcelão que acerta sempre, hein? É um cara competitivo, que gosta, né, de participar aqui do trio sertanejo, não gosta de errar, não. Marcelão falou, Nelly, não gosto de errar de jeito nenhum. Quando eu erro, eu fico bravo, rapaz. Então, um abração, meu amigo Marcelão. Já eu ouço o áudio aqui. Zé Carlos Bittencourt tá participando conosco, deixou o áudio aqui também. Valeu, Zé Carlos Bittencourt, tá embrumado na Bahia, ligadão na Serra Dourada. Aline Alves também ligada. Grande abraço, Aline. Aline, gente boa, né? Aline mandou aqui um abração para Minélio Rodrigues, para todo mundo que está ouvindo. Muito obrigado, minha amiga Aline. Daqui a pouquinho, mais participações. E a segunda dica foi essa aqui, ó. Segunda dica, hein? De uma costela foi gerado o ser original. Segunda dica, de uma costela foi gerado o ser original. E daqui a pouquinho tem a terceira dica, hein? E agora tem Diego Arnaldo. Modão dessa miséria, eu lembro.

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0: Carlos e Jader, Separados. Intervalo e eu volto já já. Agora 4h32.
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Vamos juntos! Você curtindo aqui, nós tocando sucesso essa tarde linda, maravilhosa, tarde agradabilíssima de terça-feira, 25 de agosto de 2026, hein? O Dia do Soldado. Abração pra você, amigo soldado, nosso amigo Sargento Milagre, Lobo Apaixonado. Abração pra ele aí que tá nos ouvindo, tá em Cristalina. E também, né, você, meu amigo, tá aí no quartel, tá aí nos ouvindo nesse momento. Abração para todos que estão nos quartéis, nos seus plantões, estão acompanhando a Serra Dourada, estão aí nas rondas. Um abração para todos os policiais

Você é amigo do Corpo de Bombeiro, você que tem aí, né, essa grande missão de servir a sociedade, proteger a sociedade. Então, um abração para todos os soldados, né? Todos os soldados, que nesse dia 25 é o dia que a gente homenageia essa classe tão importante para a nossa nação brasileira. E você já descobriu aí quem vai cantar nosso trio sertanejo? As dicas são essas, hein? Passei aí duas dicas. A primeira dica foi essa aqui, ó. Disparou, explodiu meu coração quando te viu. A outra dica é essa aqui, ó. De uma costela foi gerado o ser original. De uma costela foi gerado o ser original. E a outra dica é essa aqui, ó. Essa saudade tá doendo. Tá doendo sim. A terceira dica, hein? Essa saudade tá doendo. Tá doendo sim. E aí, tô falando de quem, hein? Quem tem a ver com essas três dicas aqui? Já descobriu aí? Já matou a charadinha? Primeira dica, explodiu, aliás, disparou, explodiu meu coração quando te viu. De uma costela foi gerado o ser original. Essa saudade tá doendo sim. Três dicas que tem a ver com uma dupla. Que dupla é essa, hein? Se você souber, desconfiar de alguma dupla que tem a ver aí com essas dicas, né, que eu passei, manda sua mensagem. Pode mandar aí, né? Fala, Ronério, eu tô aqui em dúvida, né? Eu tô com medo aí de mandar uma mensagem e tá errado. Não tem problema algum, né? Se tiver errado, você pelo menos tentou. Aí se você perceber, falando, acho que eu tô errado, se você quiser corrigir, fica à vontade. O importante é você participar. A nossa amiga Alessandra Rosa tá ligada, tá ouvindo. Abração pra Alessandra, tá na Fazenda Cedro, tá juntamente com a família aí, né? Grande abraço pra você, minha amiga Alessandra Rosa. Ela respondeu aqui, ó, Nélio Rodrigues, né? Será que ela colocou aqui o nome da dupla? Deixa eu ver aqui, né? Ah, ela colocou, falou, Nélio Rodrigues, estou aqui ouvindo e eu acho que a dupla é essa aí. Será que é? Será que tem a ver com essa dupla? Segundo a nossa amiga, a Alessandra Rosa, ela falou que tem a ver. E ela mandou um abração para mim, falou, Nélio Rodrigues, abração para você, desejando para mim aqui um feliz aniversário, hein? Parabéns então aí, né? Para todos os aniversariantes do dia, inclusive para o locutor que vos fala, né? Então, um abração. Minha amiga Alessandra, muito obrigado pela lembrança, né? Pelo carinho, mandou uma mensagem bonita aqui, agradeço demais aí pela sintonia, pelo carinho de todos os dias. A Laís Xavier tá nos ouvindo também. Alô, a Laís Xavier, ela respondeu, falou, Nélio Rodrigues, a dupla é essa aí, ó. Ela falou que é, deixa eu ver aqui, será que é? Segundo a nossa amiga Laís Xavier,

0: Alessandro, muito obrigado pela lembrança, né? Pelo carinho, mandou uma mensagem bonita aqui, agradeço demais aí pela sintonia, pelo carinho de todos os dias. A Laís Xavier tá nos ouvindo também. Alô, Laís Xavier, ela respondeu, falou Nélio Rodrigues, a dupla é essa aí, ó. Ela falou que é, deixa eu ver aqui, será que é? Segundo a nossa amiga Laís Xavier, a dupla é essa. Então, vamos ver se é, né? Então, abração, Laís, agradeço aí pelo carinho, pela sintonia. A Márcia tá em Itajá, tá participando conosco, hein? Márcia, abração pra ela e a Eucilene. Então, abração, Márcia, Eucilene, agradeço pela companhia, pelo carinho. Ela respondeu aqui, Nélio Rodrigues, a dupla é, será que é? Segundo a Edinalva, ela falou que é. Se ela falou que é, então vamos ver se é. Então, abração, minha amiga Edinalva, agradeço pelo carinho de todos os dias, pela sintonia. O Jerônimo tá em Itajá. Alô, Jerônimo. Jerônimo Rodrigues aí nos ouvindo, curtindo a programação. A Sinira tá participando, respondeu aqui. Falou, Nélio Rodrigues, eu acho que a dupla é essa aí. Será que é? Será que tem a ver a dupla com a resposta aqui da nossa amiga Sinira? Valeu, Sinira. Muito obrigado pelo carinho. Quem também tá nos ouvindo aqui, a nossa amiga Marli. A Marli, ela falou, Nélio, eu sou especialista no trio sertanejo. E quando é essa dupla, aí não tem jeito de eu errar. Ela colocou aqui, ó. Falou, a dupla de hoje é uma dupla que eu gosto muito. E ela colocou o nome das três músicas, hein? Falou, ó, a primeira é essa, a segunda é essa e a terceira. Deixa eu ver, ela colocou a terceira aqui. Não, colocou duas, né? Falta uma aqui. Então, um abração pra você, minha amiga Marli. Tá em Rio Quente ouvindo a gente. O Robson Lopes tá em Aciara, todo dia ligado, hein? Grande Robson. Tá nos ouvindo aí, curtindo a programação na Barbearia Lopes. Um abraço pro meu amigo Robson Lopes. E ele respondeu que também deixou, a dupla é essa. Será que é? Segundo o Robson, né? O Robson cabeleireiro, gente fina, tá aí na Barbearia Lopes nos ouvindo. Deixou o nome da dupla aqui. Então, um abraço para você, Robson. Bom trabalho. A Deilta tá em Itajá, tá participando. Grande abraço, a Deilta. E ela deixou também o nome da dupla, hein? Falou, ó, eu gosto dessa dupla. E são eles. Será que são? Segundo a Deilta, ela falou que é. A Deilta falou, tá falado. Um abração, a Deilta. Tem mais gente boa participando conosco aqui, né? Mande a sua mensagem, mande seu alô. E a Maria Marques, tá em Itaguaçu. Alô, Maria Marques.
1: Boa tarde, meu amigo.
0: Boa tarde.
1: Aqui é Maria Marques, de Araguaçu, Araguaçu. Tocantins, Goianinha, Rei do Laço, Adimê, meu amigo lá de Minas Gerais, o Zé. E para todos os ouvintes da Serra Dourada, beleza. Uma tarde abençoada por Deus.
0: Um abração para você, minha amiga Maria Marques, gente boa, tá em Araguaçu, Tocantins. Tá nos ouvindo, curtindo aqui a programação. Muito obrigado, Maria Marques, ouvinte fiel aqui da nossa programação, tá nos ouvindo no Tocantins, terra boa. E daqui a pouquinho mais participações, né? Ah, tem o Zé Carlos Bittencourt também, né? Zé Carlos Bittencourt deixou aqui um áudio. Zé Carlos Bittencourt, seja bem-vindo, meu amigo.
2: Oi, Nélio Rodrigues.
0: Opa.
2: Boa tarde.
0: Boa tarde.
2: Aqui é o Zé Carlos, tá fazendo a lazer de dentro, Brumado, Bahia. Que bom que já começou de volta de novo a programação sua hoje, meu amigo.
0: É, só
2: quero ouvir uma música aí, a sua escolha da programação, oferecer para você e todos os locutores da Rádio Serra Dourada, em especial para os amigos da Serra Dourada, todo o grupo da Serra Dourada e todos os ouvintes que da programação, e minha conterrânea Lucileide Amorim, Boca Fotógrafo, Marcelo Vascaíno, Elizabeth Montevidio, Marcinha Pinheiro e todos os ouvintes da Serra Dourada. Valeu, Nélio, uma boa tarde. Eu tô por cá ouvindo a Rádio Serra Dourada e participando das promoções.
0: Valeu, Zé Carlos, abração para você, meu amigo. Valeu pelo carinho, pela sua sintonia. Tá chegando o som aqui do Kleber e Cauã, Mil Adjetivos, e daqui a pouquinho tem muito mais, hein? Agora faltando 16 para as 5.

0: Terra Dourada, rádio que bom ouvir o som aí do milionário José Rico, hein? Modão, modão do bom, a gangorra, antes Kleber e Cauã, mil adjetivos. E você curtindo aqui a nossa programação nessa tarde linda, agradabilíssima. Hoje, dia 25. E você vai deixando seu recado, hein? 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E você já descobriu quem vai cantar o nosso trio sertanejo? Ainda não? Manda sua mensagem e diz para mim quem vai cantar no trio sertanejo de hoje. As dicas são essas, hein? A primeira dica que eu passei, hein? Disparou, explodiu, meu coração quando te viu. É o trecho de uma música. A outra música, hein? De uma costela foi gerado o ser original. De uma costela foi gerado o ser original. E a outra dica, essa saudade tá doendo sim. Três dicas, três trechinhos de músicas dessa dupla. E aí? Tô falando de quem? De quem eu tô falando? Manda sua mensagem e diz pra mim. Abraço pra nossa amiga a Diva Oliveira, ela que tá em Posse, hein? Tá nos ouvindo. Alô, Diva Oliveira, aquele abraço, hein? Abração pros amigos aí de Posse, sempre ligado. A nossa amiga Ana Sônia, nos ouvindo. A nossa amiga a Vânia, né? Também ligada. Alô, Vânia, muito obrigado pelo carinho, tá na Fazenda Brejinho. E a Maria Zilda, tá em São Miguel, também nos acompanhando. Alô, Maria Zilda!
1: Oi, Nélio, boa tarde.
0: Boa tarde.
1: Maria Zilda Vila Marcinho, tudo de bom pra você?
0: Opa!
1: E um feliz aniversário.
0: Valeu!
1: Seu aniversário é hoje
0: ou já hoje? Passou? Não, passou não, é hoje. É hoje, dia do soldado. Dia do soldado. Então, abração, minha amiga Maria Zilda. Desde pequeno eu escuto isso, hein? Fala assim, ó, né, seu aniversário é o dia do soldado. Então, abração, minha amiga Maria Zilda. E a nossa amiga Marli, a Marli colocou aqui, falou o nome das três músicas, hein? Falou a primeira, a segunda e a terceira, né? A terceira é essa aí, ó. Será que é? A nossa amiga Marli, a Marli que é fera, né? Então, abração, minha amiga Marli. Agradeço pela companhia, pelo carinho de sempre. E abraço aqui pro nosso amigo o Fred, né? Frederico, curtindo a programação da Serra Dourada. Ele que tá em Itajá, tá nos acompanhando. Ele falou, Nélio Rodrigues, tô aqui ouvindo, curtindo a programação da Serra Dourada. Eu convido todo o pessoal, né, para comparecer e degustar da jantinha do Fred, hein? A melhor jantinha.

0: Jantinha da região de Itajá. Então, né, a Jantinha do Fred fazendo maior sucesso aí em Itajá e toda a região. Ele respondeu aqui, falou, ó, a dupla é essa aí. E mandou um abração pra mim, né? Parabenizando aqui pelo aniversário. Valeu, meu amigo Fred, agradeço pela companhia. Professor Idalice tá nos ouvindo também, tá em Oriente. Valeu, professor Idalice, aquele abraço, todo dia ligado. Maria Lopes tá em Cocalzinho, também ligada. Valeu, minha amiga, gente boa, né? Companheirona. A Vera Rodrigues tá nos ouvindo também, tá em Cocalzinho. Alô, Vera Rodrigues!
1: Meu amigo Nélio Rodrigues, opa, já estava com saudade de você. É, como que é bom, que você hein? Tá?
0: Bom demais,
1: eu tô alegria. Gripada, moço. É. Mas tu pensa na mulher que nariz tá gripada, entupido? Né? Mas estamos aqui. Eu falei essa próxima música aqui pra nós. Já estava com saudade de você,
0: valeu,
1: meu amigo.
0: Tchau, minha amiga. Obrigado. Tchau, obrigado. Grande abraço para você, minha amiga Vera Rodrigues. Melhoras, né? Muito obrigado pela sintonia, pelo carinho, né? Vera Rodrigues, gente boa. E daqui a pouquinho mais participações. Agora

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0: Terra Dourada, a rádio que é bom ouvir. Eu sou aí do Além Aladim, saudade em a 2 graus. Antes, Pedro e Benício, lembrança boa. E Maiara e Maraíza, 90 por 10. Intervalo chegando e eu volto já.
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Agora são 5 horas e 9 minutos, 5 e 9, nessa tarde agradabilíssima de terça-feira, 25 de agosto de 2026, o dia do soldado. Um abração para todos os soldados que estão acompanhando a nossa programação no Estadão de Goiás, no Brasil. Muito obrigado aí a todos pela sintonia, e aonde quer que você esteja acompanhando a nossa programação, sinta-se abraçado, seja em casa, na rua, no trabalho, nos ouvindo através do aplicativo, no site, na Parabólica. Você que nos ouve pela primeira vez, seja bem-vindo. Você que nos acompanha todos os dias, agradeço pelo carinho. Alô, amigo motorista, tá aí no caminhão, na carreta, no ônibus, na van, no veículo de trabalho, de passeio, tá cruzando o Estadão de Goiás, ouvindo a nossa programação. Muito obrigado pela sua carona, pelo carinho. Você que tá aí no comércio, com o seu ambiente, na nossa programação, valeu demais. Abração para todos os comerciantes que estão curtindo aqui o nosso Tocando Sucesso. A galera que tá nesse momento aí no rala, trabalhando, bom trabalho. Você que tá no seu descanso, bom descanso. Pessoal que tá aí no intervalo, né? Tem aquela turma que tá ralando, aí tá no intervalinho, né? Comendo aquele lanchinho, fazendo aquela refeição aí e ouvindo a programação. Então, valeu demais. E tem aquela galera que tá indo, né? Tá indo para o trabalho. Falou, Nélio, tô indo agora pro rala, hein, rapaz, né? Tô indo agora pra Lira, pro plantão. Bom trabalho, você que tá retornando, tá... indo para casa para descansar, descansar entre aspas, né? A gente fala assim, ó, descansar, mas quando chega em casa, fala assim, ó, não dou conta de ficar disparado, não, rapaz. Aí vai fuçar alguma coisa, vai caçar alguma coisa para fazer. Então, muito obrigado a todo mundo, agradeço a todos aí pelo carinho. E você já descobriu quem vai cantar no nosso trio sertanejo? A dupla de hoje tem a ver com essas três dicas aqui, ó. São três trechinhos de três músicas a dupla. Disparou, explodiu meu coração quando te viu.

0: de uma costela foi gerado o ser original. E a terceira dica, essa saudade tá doendo sim. São três músicas que tem a ver com uma dupla. Que dupla é essa, hein? Que dupla é essa? Eu gosto muito dessa dupla, né? Gosto demais, hein? Esses caras são feras. E aí, diz pra mim, manda sua mensagem falando, né? Eu sei, rapaz, né? Eu conheço essa música, eu já ouvi aí, né? Esse trechinho me lembrou uma canção. Aí você fala assim, esse trechinho aí não me é estranho, já ouvi em algum lugar, né? Já ouvi aí essa história aí de que você tá contando aí, de que de uma costela foi gerado o ser original. Eu já dei uma pescada aqui, vi, é uma música de uma dupla. Ah, já sei, essa dupla aí. Então manda pra mim aqui o nome, hein? E se você souber o nome das três músicas, manda também. Então fica à vontade para você participar aqui do nosso Trio Sertanejo, o quadro que é sucesso aqui na nossa programação de segunda a sexta às 18 horas. E tem mais gente boa participando, a nossa amiga a Arlete de São Miguel, tá ligada? Alô, Arlete!
1: Olá, tudo bem? Boa
0: Joia.
1: Tarde! Eu, Arlete Alves, aqui do setor Bela Vista, em São Miguel do Araguaia, curtindo a Serra Dourada. Gostaria de pedir a música com a Paula Fernandes, Eu Sem Você. E ofereço para todos que estiverem ouvindo também a rádio e para o Lucas lá em São Simão. E para vocês, toda a equipe da rádio.
0: Valeu.
1: Meu muito obrigado e uma boa tarde.
0: Valeu, Arlete. Arlete tem voz de locutora, hein? Arlete fala bem, né, rapaz, né? Tem uma voz bonita. Então, abração para você. Arlete tá em São Miguel nos ouvindo, né? Curtindo aqui o nosso Tocando Sucesso. Abração pro Lucas lá em São Simão. E o grande Boca Fotógrafo tá aqui também. Alô, Boca!
2: Boa tarde, Nelly Rodrigues.
0: Boa tarde.
2: Sou o Boca Fotógrafo de A Seara. Como é que é, Nelly Rodrigues? É aniversário seu hoje? Parabéns,
0: hoje.
2: Viu? Que essa data
0: Valeu.
2: Se repita por muitos e muitos anos.
0: Agradeço, Boca.
2: Gostaria de parabenizar também a todos os soldados, todos os policiais. Mandar um forte abraço pro meu amigo Sargento Milagre, Lobo Apaixonado. Mandar um forte abraço também para os policiais aqui de Aceara aqui, os que já estão aposentados e os que não. Abraçar meu patrão Ostaque do supermercado Alencar, também Bueno, o popular Buda, empresário velho, fazendeiro. Abraçar também Jota Santos, Juarez, Luiz, todos os policiais aqui, Fernandinho Beiramar. Aquele abraço para todos vocês, muito obrigado. Alô, minha prima Edinalva do Carmo, no povoado Coqueiro, boa tarde pra você e toda a família sua aí. Tio Zé Santana, tia Lenita, todo mundo aí. Alô, Diva Oliveira na posse, seu Zequinha, dona Coraci no Coqueiro também. Obrigado, Boca Fotógrafo.
0: Valeu, grande Boca Fotógrafo, gente boa, gente fina aí, nos acompanhando. Grande abraço aí pro Boca. A Mayra Ruth, ela tá em Itajá, tá nos ouvindo, hein? Alô, Mayra Ruth, deixou um áudio aqui, hein? Será que ela tá respondendo aqui o nome da dupla? Vou ouvir já, né? Porque de repente o pessoal responde aqui, eu solto no ar, a pessoa fala assim, ah, essa dupla aí. Aí todo mundo embarca. Aí se tiver errado, todo mundo embarca no errado, né? Então por isso que eu escondo aqui, né? Para as opiniões ficarem isentas, né? Para não sofrer influência de ninguém. Então abração, Mayra, vou ouvir seu áudio já, né? E abração aqui pro nosso amigo o José, abração pro José, tá nos ouvindo, grande José, gente boa. Marcinha Pinheiro tá aqui também, né, tá ligada. Grande abraço para você, minha amiga Marcinha Pinheiro, companheirona. A Antônia Campos também tá nos ouvindo, alô Antônia.
3: Parabéns, meu amigo.
0: Opa, Lélio, obrigado.
3: Pelo seu dia, né?
0: É,
3: mais
0: um
3: ano. Anos de vida. Que Deus te abençoe.
0: Amém.
3: Grandemente, te dê muita saúde, paz e alegria. Tudo de bom, meu amigo.
0: Valeu, minha amiga Antônia.
3: Um abraço.
0: Grande abraço para você, minha amiga Antônia. Te agradeço pelo carinho, né? Pelo que você, né, tá desejando para mim aqui, né? Muitas bênçãos, muita paz, alegria. E eu te desejo mesmo, né? Que Deus venha te abençoar cada dia mais e mais. Obrigado aí pelas palavras. Nossa amiga Antônia, Lucas Ferreira tá em Cocalzinho, tá ligado, grande Lucas. Quem também tá nos ouvindo é nossa amiga Renildes. Abração pra ela e a turma aí de Cocalzinho, né? Renildes, o Lorenzo, Kira, Daphne, Edmar, acompanhando aqui a nossa programação. Valeu demais! E alusão também aqui, especial pra nossa amiga Marcelina, Marcelina Palmeira. Tá em Cocalzinho nos ouvindo, hein? Alô, Marcelina Palmeira. O Nego da Paz também tá ligadão, hein? Grande Nego da Paz. Gente boa, tá aí no Bar da Paz. Ele e a turma toda tomando geladinha e ouvindo aqui o

0: tocando sucesso, batendo aquela sinuquinha, né? E curtindo aqui a nossa programação. Valeu pelo carinho, grande Nego da Paz. E quem também nos ouve é nossa amiga, a Vânia Alves. Ela que está em Corumbá de Goiás, hein? Alô, Vânia! Muito obrigado pelo carinho, hein? Pela sintonia, nosso ouvinte fiel aqui da programação. Agradeço aí pelo carinho de todos os dias, minha amiga. E já já tem mais, hein? Daqui a pouquinho tem mais participações. E abração pro nosso amigo Rubens Lopes, grande Rubens. Tá nos ouvindo em Aciara. Abração pro Rubens Lopes, companheirão. Zé de Vito Açougueiro, grande Zé de Vito, hein? Ele, a esposa Tia Sil, o filhão Leandro. Nosso amigo Cleomar Moreira, tá no Moreiras Bar, ligadão. Cleomar Marques, hein? Também ligado. Alô, Cleomar Marques, a turma toda aí de Aciara. E vamos de música, hein? Daqui a pouquinho tem mais. E agora tem Diego e Vitor Hugo. Essa moça pra casar.
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1: 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Aí o som da Paula Fernandes, Eu Sem Você, TV Nedig e Vitor Hugo, a música nova, Moça Pra Casar. O que seria uma moça pra casar, hein? Tem um rapaz pra casar. Falou, ó, esse rapaz é pra casar. Essa moça é pra casar. É, rapaz, música boa, né? E abração aqui pra todo mundo, a nossa amiga Ayla. Ayla tá em... Cristalina, né? Perdão, eu li errado aqui. Ela tá em Cristalina, Ayla Santos. Ela tá parabenizando aqui, mandando abração pro locutor que vos fala, o amigão aqui Nélio Rodrigues, parabenizando aqui pela passagem do aniversário, desejando aqui muita saúde, paz, alegria, né? Que Deus venha iluminar, sempre com saúde, paz e felicidade, né? Então, abração pra você, minha amiga Ayla Santos. E ela postou uma foto aqui de um montão de laranjinha, hein? Rapaz, né? Laranjinha gourmet. Que beleza, tô dando um close aqui, ó. Tô chegando bem pertinho aqui pra ver, ó. Tem aqui, né? Deixa eu ver. Tem aqui de maracujá, acho que, né? Coco, leite ninho com maracujá, acho que é isso, né? Morango. É, o negócio tá bom nesse calorão, hein, Ayla? Eita, nós, hein? Cai bem, hein? Manda pra nós aqui, Ayla. Abração pra você. E muito obrigado aí pela lembrança, pelo carinho. Quem também tá nos ouvindo aqui é a nossa amiga, né? Gente boa toda vida, Marcinha Pinheiro.
2: Boa tarde, meu amigo. Tudo
1: boa tarde.
2: Bem? Passando para te desejar um feliz aniversário.
1: Oh, valeu, que obrigado.
2: Que Deus e Nossa Senhora continue te abençoando sempre com muita saúde, com Amém. Muita paz. Que você venha realizar todos os seus sonhos, que você continue sendo essa pessoa maravilhosa, desse coração gigante que encanta todos nós. Você sabe que eu tenho um carinho muito grande por você, Nelly, principalmente por carinho que você tem com os animais. Isso é, isso hoje em dia, você sabe que é extinção, né? Porque são poucos que gostam de animais e você conta a sua história, assim, de resgata cachorro de rua e ajuda sua mãe com os cachorros. Nossa, isso é muito lindo, Nélio. Que Deus continue te abençoando grandemente e um dia ainda vou ter a oportunidade de conhecer pessoalmente. Conheço quase todos da Serra Dourada, tá faltando você, Nélio. Você, né? E uma pessoa que encanta... E encanta nós com esse vozeirão que vamos respeitar, né, velho?
1: Tá certo,
2: Marcinha. Que Deus te abençoe sempre. Um abraço da sua amiga Marcinha Pinheiro.
1: Valeu, minha amiga Marcinha Pinheiro. Gente boa, gente fina, né? A Marcinha citou aí a questão dos animais, né? É verdade, né? Sempre quando tem um cachorrinho lá, a gente fica com dó, né? Fala, ó, rapaz, o bichinho ali, né? Ele não dá conta de tudo, né? Mas quando a gente pode, a gente traz ali, alimenta, né? Cuida ali, procura alguém que queira, né? Eu já fiz muito isso, né? Faço até hoje, né? Pegar o bichinho, vou ali tratando, aí depois eu procuro, ó, você quer um cachorrinho? Aí a pessoa fala, eu quero. Aí eu falo, né, eu vou doando ali pras pessoas e tem lá três, né, que eu gosto muito. Então, muito obrigado, minha amiga Marcinha Pinheiro. Marcinha que também tem esse compromisso, né, de resgatar os bichinhos aí que estão abandonados, estão ali largados nas ruas. A Marcinha também tem esse compromisso de resgatar os animais e tentar, né, de alguma forma ali, arrumar alguém que queira, alguém pra cuidar. Então a Marcinha também tem esse coração gigante, né? De cuidar dos bichinhos. Valeu, minha amiga Marcinha Pinheiro, companheirona. E a nossa amiga Alaís Xavier tá mandando abração pra Minelli Rodrigues, parabenizando aqui pelo meu aniversário. Valeu, minha amiga Alaís Xavier, agradeço demais. Diva Oliveira também manda abraço pra Minelli Rodrigues. Grande abraço, minha amiga Diva. Muito obrigado pela lembrança. E tem mais aqui, né? Tem o Raimundo. Raimundo, né? Tá em São Miguel. Tá parabenizando aqui todos os policiais, né? Todos os soldados do Estadão de Goiás. Tá certo, meu amigo Raimundo. Gente boa. Companheirão, acompanhando aqui a nossa programação. A nossa amiga aqui, Lucileide Amorim, tá perguntando, Nélio, hoje é seu aniversário? Hoje dia 25, dia de soldado. Não esquece, não. Dia de soldado. Aniversário do Nélio Rodrigues. Abraço para você, minha amiga Lucileide Amorim. E a Lozão também aqui, né, deixa eu ver, né, o nosso amigo aqui, o grande Alexandre, né, Alexandre Vieira, tá em Cocalzinho, grande abraço pra você, Alexandre, agradeço pela companhia, Nego da Paz mandou áudio aqui, eu passo já, nossa amiga Marcelina também deixou áudio aqui, valeu, minha amiga Marcelina, eu passo daqui a pouquinho, e vamos de música, agora tem Rick Renner.

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0: 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Agora tem intervalo e eu volto já já. Agora 5h34.
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0: 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E aí, já acertou quem vai cantar no nosso trio sertanejo? Já matou a charadinha? A dupla de hoje tem a ver com essas três dicas aqui, ó. São três trechinhos de três músicas. A primeira, hein? Disparou, explodiu meu coração quando te viu. A segunda, de uma costela foi gerado o ser original. Essa música é muito bonita, hein? De uma costela foi gerado o ser original. E a terceira, essa saudade tá doendo. Tá doendo sim. São três músicas, hein? De que dupla são essas músicas? Nosso amigo aqui, o Miguel, grande Miguel, Miguel Melo. Ele tá na Vila União, tá em São Domingos, tá participando aqui, deixou aqui o nome, falou, Nélio Rodrigues, a dupla é essa aí, segundo o nosso amigo Miguel, né, Miguel Melo, ele falou que a dupla é essa aí, então vamos ver se o Miguel tá certo, né, abração Miguel, nossa amiga Mayra Ruth, tá mandando abração pra todo mundo, manda abração aqui, né, pra mim, Nélio Rodrigues, parabenizando aqui pela passagem do meu aniversário, grande abraço minha amiga Mayra, muito obrigado aí pela sua lembrança, pelo carinho. Júlio César Corrêa também tá mandando um abração pra mim, Nélio Rodrigues, né, parabenizando por essa data especial, né, esse dia 25, desejando muita paz, alegria, valeu meu amigo Júlio, valeu aí pelo carinho, né, Júlio, a mamãe também, Sinésia Nogueira, mandando aqui abração para Minelli Rodrigues, parabenizando aqui pelo meu aniversário. Lucileide Amorim também mandando abração para mim. Valeu, minha amiga Lucileide. Desejando aqui muita paz, saúde e alegria. E parabenizando também todos os soldados, hein? Todos os soldados. E ela falou, ó, Nélio Rodrigues, que você seja uma pessoa maravilhosa, né? Você é o soldado de Jesus, hein? Que beleza, com certeza, né? Sou um soldado do Senhor Jesus, né? Então, minha amiga Lucileide, agradeço pelo carinho, né? Nossa amiga Lucileide, torcedora do Mengão. Mengão malvadão. Então, um abraço para você, minha amiga Lucileide Mengão, que não foi malvadão no final de semana aí, né? Não foi tão malvado assim, não. Então, um abraço, minha amiga Lucileide Amorim. Agradeço pela companhia. A nossa amiga Marcelina Palmeira tá aqui também. Alô, Marcelina!
2: Boa tarde, Nélio Rodrigues.
0: Boa tarde.
2: Quem tá falando é a Marcelina, de Cocalzinho de Goiás.
0: Opa, você

0: Bem-vinda.
1: Queria te desejar aí um feliz aniversário, viu? Que
0: Oh,
1: Deus
0: valeu.
1: abençoe
0: Muito obrigado.
1: sua vida, que Deus sempre te mantenha assim, essa pessoa alegre, feliz, contagiante. Que Deus abençoe seus dias, viu, Nelly?
0: Muito obrigado.
1: Parabéns, feliz aniversário.
0: Valeu, minha amiga
1: Eu tô aqui
0: Marcelina.
1: escutando. Eu
0: É?
1: não sabia que você já
0: Opa!
1: tinha voltado das férias.
0: Ontem, né? Voltei
1: Eu
0: ontem.
1: cheguei agora de tarde, liguei aqui o rádio e tô aqui mexendo aqui nas unhas. As minhas unhas que eu comecei a fazer o curso de manicure.
0: Opa, que bom, hein?
1: Aí tô aqui mexendo nas unhas e com o radinho
0: Treinando,
1: ligado,
0: tá
1: viu?
0: treinando.
1: E mais uma vez, meus parabéns, viu? Muitos anos de vida. Você merece. Um abraço.
0: Valeu, minha amiga Marcelina Palmeira, né? Companheirona. Agradeço pelo carinho, né? Valeu e sucesso aí na sua nova empreitada, né? Ela que começou o curso aí de manicure. Tá treinando nas próprias unhas, né? Será que é a manicure, né? Quando ela tá aprendendo, ela tem ali. Né? De repente o cara tem um violão, tá aprendendo violão, tu compra o violão, né? A pessoa tá aprendendo ali teclado, compra o teclado. Tô fazendo um curso de teclado, a pessoa compra. Aí a pessoa que tá fazendo o curso de manicure, ela tem a mão ali, né, para treinar. Falou, vou treinar na minha mão. É, que beleza, hein? Então já é um adendo a mais aí, né? Treinar na própria mão. Que beleza. O cabeleireiro, né, que tá aprendendo, o Robson Lopes. Será que tinha como, Robson, treinar no próprio cabelo? Treinar e falou assim: rapaz, eu tô fazendo curso de cabeleireiro, vou treinar em mim mesmo. Será que tem jeito? Rapaz, né? Cada um, hein? Você tá doido. Então, um abração, minha amiga Marcelina. Nego da Paz tá aqui também, hein? Grande Nego da Paz, companheirão.
2: Boa tarde, né, Rodrigo.
0: Boa
2: Obrigado,
0: tarde.
2: muito obrigado você. Pois é, ontem eu falei com você aí, né, que tava já com. Nós tava morrendo de saudade aí dos programas seu,
0: Oh,
2: aí, de boa,
0: valeu,
2: tranquila, né?
0: rapaz.
2: Aí pedi a música pra você, você ofereceu pra mim, mas eu nem ouvi, né, porque tinha um velório aqui de uma parente aqui, aí eu tive que ir lá. Quando cheguei aqui, tinha passado. Aí minha esposa falou que tinha passado. Mas de qualquer maneira, muito obrigado você. Estamos de boa, tranquilo. Não esquece de nós aqui, não.
0: De jeito
2: Todo
0: nenhum,
2: dia,
0: rapaz.
2: toda dia nós estamos aqui ouvindo aquele programão seus aqui, a lembração de todos nós aí. E muito obrigado a você mesmo, de coração mesmo. Todo dia nós estamos sempre na Serra Dourada ouvindo aqui.
0: Agradeço,
2: Tá?
0: meu amigo.
2: Tô com saudade de pimentinha também, já na rádio também, né?
0: Grande Nego da Paz, hein? Gente boa, gente fina, tá nos ouvindo aí. Abração pro Selmin lá no pé do morro, né? O Nego da Paz sempre falou: ó, abração pro Selmin lá no pé do morro. E também aí o Toim Sonsim, grande Toim Sonsim, nos ouve todos os dias e a turma toda aí. Então, abração para você, meu amigo Nego da Paz. Agradeço pelo carinho de todos os dias. Nosso amigo aqui, o Raimundo, grande Raimundo, gente boa, tá em São Miguel. Manda abração para mim, Nélio Rodrigues, né? Desejando aqui muitos anos de vida, com saúde, paz e alegria. Valeu, meu amigo Raimundo, quem também está nos ouvindo, acompanhando aqui a programação. Nanã, é a nossa amiga Joyce, né? A Joyce Ferreira. Ela tá em Cocalzinho. Grande abraço para você, Joyce. Valeu aí pela sua sintonia. E daqui a pouquinho tem mais participações, hein? Responda para mim, quem vai cantar no trio sertanejo, hein? A dupla de hoje tem a ver com essas três dicas aqui, que são três trechinhos de três músicas. Disparou, explodiu meu coração quando te viu. De uma costela foi gerado o ser original. E essa saudade tá doendo sim. São três músicas, três trechinhos de três músicas. De uma dupla. Que dupla é essa? E agora tem Lucas Igor, Flash ao vivo.

E a moda é caprichada, toca aqui na Serra Dourada, hein? Aú, modão, hein? Zezé e Luciano, Vida Viola Violeiro, do ano de 1998, hein? Que moda boa da dupla Zezé e Luciano. E ele tá aqui, rapaz, né? Nosso amigo Marcelão Vascaíno.

0: Grande Marcelão, gente boa, gente fina, né? Tá participando aqui do nosso Tocando Sucesso. Marcelão, seja bem-vindo aqui, meu brother.
1: Parabéns, meu amigo Nélio Rodrigues.
0: Valeu.
1: Hoje para dedicar esse momento para você, meu amigo. Que Deus possa te abençoar nessa data maravilhosa que botou esse locutor nota mil na melhor rádio do Brasil. É isso aí, meu amigo. Com muita saúde, sabedoria que você tem e os sonhos. E tudo vai realizar na sua vida pela essa pessoa maravilhosa que você é, meu amigo Nélio Rodrigues.
0: Valeu, tô meu amigo Marcelão.
1: Só para te agradecer por ter você ter fazido o melhor para nós, que é ser locutor da melhor rádio do Brasil. Parabéns para você, meu irmão. Que Deus possa te abençoar sempre. Sempre, sempre, sempre. Marcelo Vascaíno de Aciara, desejando felicitação. Parabéns pelo seu dia. E ainda sem agosto, né? Em agosto tem minha mãe, 21 de abril. Tinha meus dois filhos, tinha dois irmãos. Né? Então é maravilhoso esse mês de agosto.
0: É, rapaz, show de bola.
2: Feliz aniversário, Nélio Rodrigues.
0: Enzinho do Vascão.
2: Deus também te dá muito
0: amém, Enzinho. Tem mais aqui, ó. Quem mais tá aqui? Deixa eu ver.
2: Fala. Boa tarde, Melody.
0: Boa tarde.
2: Parabéns pra você.
0: Opa, valeu.
2: Chama o pessoal que é o Marcelo Vascão.
0: Marcelo Vascão, tem mais aqui?
2: Boa tarde.
0: Ó, rapaz.
2: Quer mandar
0: Leandro José.
2: Pra minha mãe. Um coração pro meu irmão, um coração pro meu pai, tá um feliz. Chama o pessoal que é o Marcelo Vascão. Filho Marcelão, chama o pessoal. E aqui tem um vacão.
0: Valeu. Então, um abração pra turma toda aí, né? Enzinho do Vascão, Leandro José, o Marcelinho, a turma toda aí, né? Parabenizando aqui, muito obrigado pelo carinho, né? Valeu, meu amigo Marcelão, e que Deus te abençoe cada dia mais e mais, né? Você, essa família maravilhosa, a nossa amiga Avani. A Avani tá em Aciara, né? Respondeu aqui, Nélio Rodrigues, a dupla de hoje é essa. Segundo a Avani, ela falou que conhece essa dupla. E essas três músicas aí, a Avani falou que, ó, quando eu ouvi, eu já pesquei aqui, né? E ela manda aqui abração pra mim, Nélio Rodrigues, desejando muita saúde, paz, alegria, chuva de bênçãos. Muito obrigado, minha amiga Vani. Te agradeço demais aí, tá? Que Deus te abençoe também, cada dia mais e mais. Agradeço pela companhia, pelo carinho de todos, né? Que estão aqui mandando mensagem pra mim. A nossa amiga Ayla Santos, ela tá mandando aqui um abração pra Marcelina Palmeira. Falou, ó, Marcelina, boa sorte pra você nesse curso, né? Desejo muito sucesso. A nossa amiga Ayla, que é manicure, né? Ela tem um salão, trabalha já há vários anos aí na área, desejando boa sorte para Marcelina, que tá ingressando aí, começando, né, a fazer o curso de manicure. Então, agora aquela curiosidade aqui, minha amiga Ayla, a pessoa pode treinar na própria mão, treina lá na mão, fala, vou treinar na minha própria mão, porque aí se eu errar, ninguém vai brigar comigo. Então tá certo, minha amiga Ayla, e abração pra Marcelina, né? E daqui a pouquinho tem mais aqui, agora tem um som do Miguel Carlos, Amor Bandido, a nossa amiga Antônia Campos gosta muito, hein? Ei, Antônia Campos, aquele abraço, minha amiga.

0: Bom dia, aí o som do Miguel Carlos, Amor Bandido. Agora faltando um para as seis. Se você curtindo aqui a nossa programação, muito obrigado pelo carinho, pela sintonia. Aonde quer que você esteja captando o nosso sinal, sinta-se abraçado, hein? Descansando, trabalhando, dirigindo, tá no comércio ligado em nossa programação com o som ambiente. Agradeço aí a todos os comerciantes pela sintonia. E abração para você que está nos ouvindo pela primeira vez, né? Conhecendo os trabalhos aqui da Rede Serra Dourada. Agradeço demais aí a todos que estão ligados, acompanhando aqui a nossa programação. Nossa amiga Vera Rodrigues manda aqui um abração para Mirelle Rodrigues, desejando muita paz, saúde, alegria, né? Parabenizando aqui pelo aniversário. Grande abraço, amiga Vera Rodrigues. Agradeço pela companhia, pelo carinho de sempre. A Franciele está em Itajá também nos ouvindo, né? Grande abraço, Franciele. Eusimar Martins também em Itajá ligada. Grande abraço, amiga Eusimar Martins, todos os dias curtindo aqui a programação, acompanhando aqui nós Tocando Sucesso, né? Ouvindo aqui e curtindo de montão aqui a nossa Serra Dourada. E a Simone de Souza tá participando aqui também, tá em Cocalzinho. Grande abraço para você, Simone, todo mundo curtindo aqui a Serra Dourada. Tem mais aqui, né? Ah, tem aqui o nosso amigo Dorival, né? Dorival Alves também tá ligado, tá em posse. Grande abraço, Dorival. Tá chegando aqui a piada e na sequência tem o nosso trio sertanejo. E aí, será que você acertou? Vamos descobrir já já.
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2: Filho do pastor chegou pra ele e falou: pai, me empresta o carro aí, eu já tenho 18 anos, carteira. Falou: não, mas você, eu te empresto, mas você tem que passar no vestibular, me ajudar no culto e cortar esse cabelo seu que tá muito comprido. Sim. Dois meses depois já tinha passado no vestibular e tava ajudando no culto. Falou: e aí, velho, me empresta o carro? Falou: é, só que você não cortou o cabelo. Sabe o que que é? Pra te pensando, Jesus usava cabelo grande, Noé usava cabelo grande, Sansão, né? Foi, é, só que eles andavam a pé, né?
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0: Trio Sertanejo. Muito bem, agora 6:01 no ar aqui o nosso Trio Sertanejo, quadro que é sucesso em nossa programação de segunda a sexta às 18 horas, sempre trazendo convidados especiais para cantar bonito aqui na nossa programação. E hoje não é diferente, e vamos ver se você acertou, né? Vamos ver se você descobriu aqui, de fato, quem vai cantar aqui no Trio Sertanejo da Serra Dourada. As dicas foram essas. Três dicas, hein? Disparou, explodiu meu coração quando te viu. A primeira dica é o trechinho de uma música. Música de quem? Vamos descobrir agora. De uma costela foi gerado o ser original. Outra música. Diz que dupla é essa música, né? Esse trechinho eu conheço, hein? E essa saudade tá doendo sim. E aí, já descobriu? Já matou a charadinha? Deixa eu ver aqui, né? Se alguém acertou aqui, colocou o nome das três músicas, né? Deixa eu ver aqui se teve alguém que acertou e de quebra mandou o nome das três músicas pra mim aqui. Vamos ver aqui se eu achei aqui alguém, né? Ah, nossa amiga, a Marli. A Marli falou, ó, Nelly Rodrigues, eu sei, hein? Acelerou, Instinto Animal e Morro de Saudade. Tá certinho, hein? Acelerou, Instinto Animal e Morro de Saudade. Ela tá mandando aqui abração pra Minelli Rodrigues, desejando

0: decretando chuvas de bênçãos. Muito obrigado, minha amiga Marli. A Marli que está em Rio Quente ouvindo a gente. Então vamos ver se a galera acertou, hein? A Marli colocou o nome das três músicas, né? Então vamos ver se a galera acertou aqui. E o nosso amigo Marcelão Vascaíno foi o primeiro a acertar, hein? Mandou uma mensagem aqui às 4h09. A Laudilene também juntinho com o Marcelão às 4h09. Leidiane Tomás às 4h10. A Marli mandou às 4h11. Enzinho do Vascão às 4h12. Gustavo Xavier de Jataí às 16h13. Antônio Campos às 16h20. Adeilta às 16h22. O Robson Lopes, nosso amigo Robson Cabeleireiro, às 16h22. Sinira também acertou aqui às 16h22. Alessandra Rosa, 16h25. Edinalva do Carmo, 16h28. Alaís Xavier, 16h38. Fred da Jantinha do Fred, em Itajá, 16h41. Miguel Melo de São Domingos, 16h39. Aliás, 17h39. E a Vani, no finalzinho aqui, às 17h50. E o Júlio César, né, deixou a mensagem aqui lá no comecinho. Mas ele apagou, rapaz. Aí eu não peguei o horário. Ele colocou certo e depois apagou. Ei, Júlio César, rapaz, né? Você vacilou, hein, Júlio César? Colocou o nome certo da dupla e depois apagou, rapaz. São eles, né, que vão cantar bonito aqui do nosso trio sertanejo, Zé Henrique e Gabriel. E o Júlio foi, rapaz, né? Colocou certo, depois apagou. Ei, Júlio, rapaz, que vacilo, hein? Ele acertou, né? Mas apagou. Então, um abração, Júlio. Mas vou considerar como o Júlio acertou também, né? No seu horário aqui, porque ele apagou. Então, um abraço, meu amigo Júlio, companheirão, e parabéns a todos que acertaram, né? Marcelão, Laudilene, Leidiane Tomás, Marli, Enzinho, Gustavo Xavier, Antônia Campos, Adeilta, Robson Lopes, Alessandra Rosa, Edinalva do Carmo, Alaís Xavier, o Fred da Jantinha do Fred em Itajá, Miguel Melo, Vani, se tiver mais alguém aí, né, que eu não citei o nome aqui, manda pra mim aqui, depois eu falo. Beleza? Então vamos lá. E a primeira aqui é Zé Henrique Gabriel, com a participação do Daniel. Proposta:
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0: Foi então o nosso trio sertanejo, hein? Sensacional aí com Zé Henrique Gabriel. Você ouviu aí Dormir, Vou Dormir na Rua. Participação do Rio Negro e Solimões. Acelerou. Outra música sensacional dessa dupla que cantam muito, né? Zé Henrique Gabriel. E a música Proposta com a participação aí do Daniel. Então, três modas maravilhosas da dupla Zé Henrique Gabriel aqui no nosso trio sertanejo, que volta amanhã trazendo mais convidados aqui na nossa programação. De repente, uma dupla aparece por aqui, um trio, uma cantora, um cantor, e aí você tem a missão de descobrir quem vai cantar. Então, amanhã tem mais, a partir das 18 horas, hein? Intervalo chegando, e eu volto já já, trazendo as mais, segunda edição.
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1: 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É, aqui é bom demais. Agora são 6h19, tá começando aqui as mais segunda edição, a contagem regressiva das melhores da rede Serra Dourada, nessa noite linda de terça-feira, dia 25 de agosto de 2026, e até às 7h10.

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0: 6h29, som do Max Bellucci, Pena Que Você Já Namora. As mais da Serra Dourada, onde quer que você esteja ouvindo, muito obrigado pelo carinho, descansando, trabalhando, dirigindo, nos ouvindo através do aplicativo, no site, na Parabólica. Agradeço a todos pela sintonia. Vamos anotar, hein?
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0: 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Chegando aqui o Serra Dourada Esporte.
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2: O primeiro dos três clássicos da fase quartas de final da Copa do Brasil começa a ser disputado daqui a pouco, a partir das 9h. Confronto no estádio Governador Magalhães Pinto, Mineirão, em Belo Horizonte, com Cruzeiro e Atlético Mineiro. Cruzeiro é o mandante. A Raposa passou pela Chapecoense na fase oitavas de final, enquanto que o Galo, Atlético Mineiro, passou pelo Juventude. Para a partida de daqui a pouco, eu disse o primeiro dos três clássicos, já que tem Grenal e tem também nessa fase quartas de final da Copa do Brasil, o confronto entre Palmeiras e Santos. O provável time do Cruzeiro conta com Otávio, Fagner, Fabrício Bruno, Jonathan Jesus e Gabriel Rodias ou Vidalba, Lucas Romero, Gerson e Matheus Pereira, Arroio, Wesley e Caio. Já o Atlético Mineiro deve ir a campo com Everson, Natanael, Juan, Vitor Hugo e Renan Lodge, Alan Franco ou Castanho, Maicon e Fred, Bernard, Coelho, Cassierra ou Renier. 9h, jogo hoje, abrindo a fase quartas de final da Copa do Brasil. E na semana que vem, terça-feira, na Arena MRV, o único classificado entre os mineiros passa para a fase semifinal. 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
0: Serra Dourada, agora são 6h33.
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Agora faltando 13 para as 7. É de Brito e Samuel. Música bonita. Toda mulher. A música 5 das mais mais. Aonde quer que você esteja ligado, muito obrigado pelo carinho. Descansando, trabalhando. Nos ouvindo pelo aplicativo. Valeu demais. Agora tem Ana Castela. É que não te esqueci.

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Agora faltando 4 para as 7. O som aí do Menos é Mais e Pablo, Saudade Inconveniente, a música 2 aqui das Mais. Tô chegando aqui a número 1, que é o som do Gustavo Lima, Bala Alojada, na sequência Voz do Brasil. 8 horas tem muito mais aqui na Serra Dourada. Eu sou Nélio Rodrigues, estou indo nessa. Te agradeço pelo carinho, pela companhia. Fiquem todos com Deus. Uma noite abençoada e até amanhã, se Deus quiser, às 4. Valeu, valeu. Tchau, tchau.

0: em Brasília, 19 horas.
1: Está no ar a Voz do Brasil. As notícias do governo federal que movimentaram o país no dia de hoje.
2: Olá, boa noite.
0: Boa noite para você que nos acompanha em todo o país.
2: Terça-feira, 25 de agosto de 2026.
0: Vamos aos destaques do dia.
2: Proteção no ambiente digital.
0: TikTok é multado em 153 milhões de reais por irregularidades no tratamento de dados de crianças e adolescentes.
2: E plataformas digitais têm até 17 de setembro para publicar relatório sobre medidas adotadas para a defesa desse público na internet.
0: Quem fala sobre o assunto é Fabrício Lopes, da Agência Nacional de Proteção de Dados.
3: Ele é uma maneira que a empresa tem de contar para a sociedade todos os seus esforços e processos que ela está fazendo para obedecer ao ECA Digital, especificamente no que se refere a lidar com denúncias.
2: Microempreendedores individuais podem prestar serviços a órgãos vinculados à administração federal.
0: São atividades, serviços como manutenção e pequenos reparos. Natália Koslick.
4: Nesta terça-feira foi publicada no Diário Oficial a atualização de dois editais que acrescentam 136 tipos de serviço à plataforma Contrata Mais Brasil.
2: Mês da gestante reforça a importância do pré-natal desde os primeiros sinais da gravidez.
0: Cuidados com a saúde da mãe e do bebê começam ainda no início da gravidez. Graziele Bezerra.
5: O pré-natal é o passo mais importante para uma gravidez saudável, tanto para a mãe quanto para o bebê.
2: Hoje, na apresentação da Voz do Brasil, eu, Luciana Vasconcelos e Luciano Seixas.
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2: A empresa ByteDance, controladora da rede social TikTok, foi multada em 153 milhões de reais por não garantir segurança de dados de crianças e adolescentes.
0: Entre as irregularidades apontadas pela Agência Nacional de Proteção de Dados estão o vazamento de informações e o direcionamento de publicidade a esse público.
2: A controladora da TikTok se comprometeu a fazer mudanças.
6: A decisão é resultado de um processo de fiscalização que identificou irregularidades nas duas formas de acesso ao TikTok, com e sem cadastro. Segundo a NPD, Agência Nacional de Proteção de Dados, a plataforma tratou dados de crianças e adolescentes sem uma base legal adequada e não adotou medidas suficientes para impedir esse tratamento e o cadastro desse público, explica Fabrício Guimarães Lopes, superintendente de fiscalização da NPD.
7: É um processo longo, né, que resultou nessa multa de 153 milhões.
3: A empresa não estava tomando as medidas necessárias para impedir que crianças e adolescentes acessassem a plataforma dela, e esse tratamento, além de ser em desacordo com a lei, acabou também sendo utilizado para oferecer publicidade para crianças e adolescentes no ambiente que a gente já sabia que não era apropriado para ela.
6: A NPD determinou ainda a eliminação dos dados coletados de forma irregular e a ByteDance se comprometeu a implementar um plano de conformidade para melhorar a proteção de crianças e adolescentes no TikTok. Entre as medidas estão configurações de privacidade mais restritivas para menores de 16 anos que só poderão ser alteradas com autorização dos responsáveis, além do reforço da supervisão parental e de filtros de conteúdo. Medidas que são fruto da fiscalização da agência reguladora, garantiu a diretora da NPD, Lorena Gilberti Coutinho.
8: A atuação da NPD

0: ela não se resumiu a essa multa que foi imposta. Muito mais importante que isso foram as melhorias trazidas, né, que foram incorporadas ao modelo de negócio da empresa e que vão trazer um ambiente muito mais seguro para crianças e adolescentes.
1: O diretor-presidente da NPD, Valdemar Gonçalves Orunho Júnior, destaca que outras plataformas também estão sendo analisadas para que os direitos de proteção de dados sejam garantidos.
2: É ficar bem claro que nós estamos atuando, é uma atuação bastante técnica, bastante em cima da lei, a Lei Geral de Proteção de Dados, agora conta bem com o nosso ECA digital.
1: A decisão ainda pode ser contestada pela empresa no Conselho Diretor da NPD, no prazo de 10 dias úteis. Reportagem Pablo Mundim.
3: Em nota, a plataforma TikTok informou que apresentou um plano de conformidade à NPD, que foi aprovado pela agência no ano passado.
4: A empresa diz que a multa se refere a um período anterior a 2021 e não reflete as medidas implementadas pela plataforma, como a adoção de 50 recursos e configurações voltados para a segurança de crianças e adolescentes.
3: Provedores de aplicações de internet, como as plataformas digitais direcionadas a crianças e adolescentes, devem publicar relatório até 17 de setembro sobre medidas de proteção a esse público.
4: A jornalista Mariana Jungmann conversou sobre o tema com Fabrício Lopes, superintendente de fiscalização da Agência Nacional de Proteção de Dados. Vamos ouvir.
5: Olá, superintendente, muito bem-vindo à Voz do Brasil. Vamos começar falando um pouco sobre o trabalho da NPD, a Agência Nacional de Proteção de Dados, né? É um órgão relativamente novo que foi instalado em 2020. O senhor pode explicar para a gente, né, para o nosso ouvinte, qual é a função da agência, as suas áreas de atuação?
6: Olá, Mariana, bom dia e bom dia a todos que estão nos vendo, nos ouvindo. A Agência Nacional de Proteção de Dados, ela começou para garantir que dados pessoais de cidadãos brasileiros fossem tratados com respeito e sem abusos. O fato das pessoas poderem coletar informações sobre nós e trabalharem com elas não permite que as pessoas façam qualquer coisa com essas informações. O uso desses dados tem que ser legítimo e nunca pode ser em detrimento do cidadão, do titular de dados. E recentemente a gente teve alguma ampliação das nossas competências, mas acho que a gente pode, posso explicando isso ao longo do período também.
5: É, eu ia justamente comentar isso. Mais recentemente, a NPD ganhou aí mais notoriedade porque é o órgão responsável por fiscalizar as plataformas digitais no que se refere ao cumprimento do Estatuto Digital da Criança e do Adolescente, que foi aprovado, no ano passado e que teve aí, tem aí um impacto muito grande, né? Como que é feita essa fiscalização? Quais são os pontos principais que a NPD observa, então, ao fazer a fiscalização sobre o cumprimento do ECA digital?
6: Nós já vimos fiscalizando, em função da nossa competência de proteger dados pessoais, vários temas que tangenciavam a proteção de crianças e adolescentes no ambiente digital. Então, quando foi proferida a lei, editada a lei, e ela foi, depois entrou em vigor, nós ampliamos aquilo que a gente podia fazer no ambiente digital para proteger crianças e adolescentes. Então, a gente trouxe os métodos de fiscalização que a gente tinha para a proteção de dados pessoais para dentro do ECA digital também. É uma lógica em que a NPD procura conhecer o setor. Então, a gente faz um monitoramento, e esse monitoramento ele trabalha inclusive com informações que a própria sociedade encaminha para nós, que a imprensa encaminha para nós, que o Ministério Público e outras autoridades também encaminham para a gente, que a gente faz uma grande condensação dessas informações para que a gente tenha condições de escolher para onde apontar a nossa fiscalização e o nosso foco. É um universo muito vasto, a gente precisa priorizar. E essa priorização não pode ser com base no humor, do bom humor do fiscal. Tem que ser com base em dados, em fatos que consigam orientar a nossa atuação e que ela seja, esteja em sintonia com aquilo que a sociedade traz para a gente como urgência, como necessidade para ela.
5: Agora, a gente está num período importante também para essa fiscalização, porque está correndo aí o prazo para essas empresas entregarem os relatórios de transparência sobre, o acesso de crianças e adolescentes, né? Quais são as informações que têm que estar nesses relatórios e para que que eles servem?
6: O relatório de transparência, vamos lá, acho que vou começar dizendo por que que ele serve. Ele é uma maneira que a empresa tem de contar para a sociedade todos os seus esforços e processos que ela está fazendo para obedecer ao ECA Digital, especificamente no que se refere a lidar com denúncias. Porque, e há um cuidado, um balanço muito sensível no ECA Digital, que é Não é a NPD

0: quem faz o controle do que pode e não pode ficar no ar. Esse controle, ele é um controle dividido entre o titular de dados, entre o pai da criança adolescente, entre a própria criança e a plataforma, em que as pessoas indicam para a plataforma aquilo que elas entendem que é uma violação, e a plataforma recebe aquela demanda e precisa avaliar e retirar do ar no tempo correto. A NPD faz, a NPD garantir que essa conversa entre titular, entre cidadão e criança e a plataforma aconteça conforme as regras da lei. E aí o relatório de transparência é uma maneira que essa empresa tem de contar para a sociedade o que ela já está fazendo, porque é um pouco diferente ela mandar um relatório só para a gente avaliar aqui. Na verdade, a ideia é que isso seja público e que a sociedade consiga, inclusive, pegar essas informações e fazer pesquisa e montar indicadores. Então, a ideia do relatório de transparência é isso. O que vai ter lá? Vai ter, por exemplo, informações como quantidade de denúncias que ela recebeu, tempo médio de tratamento, de onde ela mais recebeu denúncia, qual foi o tipo mais de denúncia que ela recebeu, quais são os processos que ela costuma fazer, quantas ela atendeu, quantas ela não atendeu, como é que é o processo para lidar com isso. Então, é mais ou menos essa a ideia dela, empresa trazendo para a sociedade como é que ela está operando, colocando em prática aquilo que a... Até mesmo como um elemento de verificação. Se uma instituição, por exemplo, fez várias reclamações para a plataforma e não aparece no relatório, alguma coisa está errada.
1: Bom, recentemente a NPD determinou a suspensão, né, das transmissões ao vivo pela plataforma Discord. Esse ato ocorreu após um caso de suicídio de uma criança de 13 anos durante uma live na plataforma e foi uma medida cautelar. Existem outras cautelares, superintendente, que podem ser adotadas contra plataformas, né? E em caso de descumprimento delas, o que pode acontecer? As plataformas podem ter atuação suspensa no Brasil ou isso depende ainda de autorização judicial? Como é que funciona?
0: Bom, quando é falta cautelar, a gente tem competência e poder legal para emitir cautelares. Mariana, está previsto na lei do processo administrativo. Mas essa cautelar também não fica a nosso sabor. A gente tem que demonstrar que existe um perigo e que existe uma grande chance do que a gente está verificando tem amparo na lei ou está contra a lei para a gente mandar parar, que é o fumus boniores e o perigo na demora. E a cautelar, nesse sentido, ela é delimitada pelo seu aspecto utilitário, né? Para que ela serve, o que ela está tentando impedir. Então, não existe uma medida específica, mas eu posso, eventualmente, a NPD pode, em algum momento, determinar medidas adicionais à plataforma, na proporção que a gente entender que a gente ainda precisa fazer mais alguma coisa para proteger crianças e adolescentes no ambiente digital. A ideia de uma cautelar, essa é temporária, isso é importante dizer, ela não é para ser permanente, e a gente tem bastante esperança de que a plataforma vai reagir em tempo de diminuir essa incomodação que gera para a população de não ter mais esse tipo de ferramenta disponível. Mas vamos lá, supondo que ela não cumpra a cautelar ou aconteça alguma coisa, a gente tem que elevar o tom da conversa. Aí existe a possibilidade da superintendência encaminhar para o conselho diretor pedindo que acrescente a medida cautelar também a uma multa diária pelo descumprimento. E veja, isso a gente está dentro da cautelar. A gente pode também, no longo prazo, entender que a empresa não quis cooperar de maneira nenhuma e aí é importante, a gente vai abrir um processo sancionador e sancioná-la pela violação que a gente entende que acontecia, como também por não ter cumprido a cautelar. E aí a situação vai gradativamente ficando cada vez mais severa para a empresa.
1: Muito bem. Bom, nós conversamos com o Fabrício Lopes, superintendente de fiscalização da Agência Nacional de Proteção de Dados. Superintendente, muito obrigado pela sua entrevista aqui à Voz do Brasil.
0: Muito obrigado, Mariana. Um abraço a todo mundo.
2: E você pode enviar sugestões, denúncias, críticas à agência. O endereço é gov.br/ANPD.
3: Prestadores de serviço têm a oportunidade de trabalhar para mais de 2 mil órgãos públicos.
2: Isso por meio da plataforma Contrata Mais Brasil, que acaba de disponibilizar 136 novas atividades.
4: Nesta terça-feira foi publicada no Diário Oficial a atualização de dois editais que acrescentam 136.
2: Isso por meio da plataforma Contrata Mais Brasil, que acaba de disponibilizar 136 novas atividades.
4: Nesta terça-feira foi publicada no Diário.
2: Isso por meio da plataforma Contrata Mais Brasil, que acaba de disponibilizar 136 novas atividades.
4: Nesta terça-feira foi publicada no Diário.
2: Isso por meio da plataforma Contrata Mais Brasil, que acaba de disponibilizar 136 novas atividades.
4: Nesta terça-feira foi publicada no Diário Oficial a atualização de dois editais que acrescentam 136 tipos de serviço.
5: Oi, meu nome é Bárbara Ribeiro e a minha pergunta é como eu

0: devo começar a me preparar para o Enem.
1: Quem vai falar um pouco mais sobre a preparação da prova do Enem é o conselheiro acadêmico Yuri Vieira. Ele também é professor de biologia e aproveita para dar umas dicas da área.
2: Fala pessoal, tudo bem? Yuri aqui, vou conversar com vocês um pouquinho sobre o Enem 2026. Esse ano temos algumas novidades aí com relação com textualizações de questões, como vocês observaram no Enem passado. Na biologia, fiquem atentos ali à ecologia, à fisiologia humana e à genética. Observem que a genética ela vem trazendo ali questões relacionadas à biotech e a vacinas. Ó, conteúdo muito comum. Fique atentos também que as questões do Enem agora ela vem mais contextualizada, né? Então você tem ali uma conexão com outras disciplinas. O foco agora é gerenciar tempo. Não pensem em ficar decorando conteúdo teórico. Esse momento agora é momento de gerenciar tempo de questões, resolver o máximo de questões que vocês puderem, tá? Deixe a ansiedade de lado, trabalhe esse tempo cronometrado e sucesso na avaliação.
1: As provas acontecem no dia 8 e 15 de novembro. Acompanhe por aqui nossas dicas e também pela radiogov.ebc.com.br. Toda terça-feira a gente traz dúvidas e dicas de professores para o Enem, o Exame Nacional do Ensino Médio.
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1: Estamos no mês da gestante, um período para reforçar a importância dos cuidados durante a gravidez.
3: E o acompanhamento começa logo nos primeiros sinais de que vem bebê por aí.
1: Consultas, exames e vacinas passam a fazer parte dessa rotina e são importantes para acompanhar a saúde da mãe e do bebê e prevenir possíveis complicações.
4: O pré-natal é o passo mais importante para uma gravidez saudável, tanto para a mãe quanto para o bebê. Segundo Olivia Medeiros, diretora do Departamento de Gestão do Cuidado Integral à Saúde do Ministério da Saúde, o acompanhamento da gestação é o que vai garantir uma gravidez segura.
5: Iniciar o pré-natal até a 12ª semana de gestação é muito importante. Ela vai sendo acompanhada com consultas, exames, vacinas, testagens. E qual que é a importância disso? Quando a gente descobre que algum problema de saúde está acontecendo rapidamente, a gente trata isso com uma maior chance de sucesso.
4: A diretora Olivia lembra que as mulheres que fazem um pré-natal pelo SUS recebem gratuitamente a Caderneta Nacional da Gestante, onde ela pode anotar todo o calendário de consultas, vacinas e o histórico de exames. O documento também traz informações sobre violência obstétrica, saúde mental e direito da gestante.
5: Desde o pré-natal, do parto, existe um plano de parto na caderneta, o pós-parto, aí na caderneta da criança já começa todas as informações desse bebê, os marcos do desenvolvimento, as vacinas, né, as consultas. Essas duas cadernetas cumprem juntos, né, esse papel de acompanhamento.
4: A autônoma Maísa Franciane, de 24 anos, faz o pré-natal do segundo filho em uma unidade básica de saúde no Itapoã, Distrito Federal. Ela está com 23 semanas de gestação e na consulta de rotina realizou exames de sangue e teste rápido de sífilis e HIV. Todas as informações da idade gestacional foram para a caderneta, que a acompanha por todo lado.
6: Tudo anotadinho. É sempre a gente precisa, né? E tendo tudo anotado, vai facilitar também no atendimento. Todo lugar que eu vou, até no ônibus, eu tenho que estar com a caderneta.
4: A enfermeira Kênia Kanayama foi quem atendeu a Maísa e diariamente atende outras futuras mamães. Ela fala da necessidade do registro das informações de saúde na caderneta.
7: Uma gestante com sífilis, ela vai ganhar neném, aí se não tem anotado que ela fez o tratamento, aí corre o risco de ter que a criança tomar injeções desnecessárias, né, fazer tratamento desnecessário, porque não sabe se a gestante concluiu o tratamento. Então tem que ter essas anotações na caderneta.
4: A versão online da caderneta da gestante pode ser baixada do site gov.br/saúde. Reportagem Graziele Bezerra.
3: No próximo mês serão oferecidas mais de 4.500 vagas em qualificação profissional para mulheres.

Paridade. A ideia do programa é capacitar essas mulheres, incluí-las no mercado de trabalho e gerar renda para elas e suas famílias. As qualificações são de graça e têm carga horária mínima de 160 horas. No total, no mês de setembro, vão ser oferecidos 43 cursos presenciais em 32 instituições de 19 estados. Entre os cursos estão auxiliar de cozinha, cuidadores infantil e de idoso, camarim

0: em 32 instituições de 19 estados. Entre os cursos estão auxiliar de cozinha, cuidadores infantil e de idoso, camareira e editor de projeto visual gráfico. Você pode conferir as vagas disponíveis no painel de oportunidades do Programa Nacional de Acesso.
1: Nas principais centrais de abastecimento, as CEASAs do país no mês de julho.
2: É o que mostra o 8º Boletim Hortigranjeiro divulgado hoje pela Companhia Nacional de Abastecimento, a Conab.
1: E além da batata, o tomate e a cenoura também ficaram mais baratos.
2: Segundo a Conab, a redução dos preços é reflexo do aumento da oferta causado pela safra de inverno, como explica a gerente de produtos hortigranjeiros da Conab, Juliana Torres.
3: A gente teve esse movimento de queda, ele vem acumulado, né? Mês de junho também teve um movimento de queda. Se a gente compara os preços de julho com os de maio, quando o movimento era de alta, a queda foi de 48%, foi ainda mais maior, né? E esse cenário foi devido, né, à alta da oferta da safra de inverno, que forneceu cerca de 20% a mais para as CEASAs. Então, os preços ficaram nesse movimento de queda.
1: Depois de meses de cuidados e recuperação, dois animais silvestres estão de volta à natureza.
2: Um cachorro do mato atropelado enquanto atravessava uma estrada e uma fêmea de macaco prego resgatada com um traumatismo craniano foram devolvidos à Floresta da Tijuca, no Rio de Janeiro.
1: A soltura foi feita pelo ICMBio e pela Secretaria Municipal de Meio Ambiente e Clima, com apoio de uma clínica veterinária especializada.
4: Um cachorro do mato e uma fêmea de macaco prego precisaram deixar temporariamente a vida livre da floresta para enfrentar um período de cuidados, tratamentos e recuperação. Depois de semanas de acompanhamento veterinário, os dois finalmente voltaram para casa. A soltura foi realizada no Parque Nacional da Tijuca, no Rio de Janeiro, em uma ação conjunta com o Instituto Chico Mendes de Conservação da Biodiversidade, o ICMBio, e da Secretaria Municipal de Meio Ambiente e Clima. A história do cachorro do mato começou em abril. O macho adulto atravessava a estrada quando foi atropelado e resgatado. Meses depois, uma fêmea de macaco prego foi resgatada com traumatismo craniano. Dentro do Parque Nacional da Tijuca, a soltura de animais não pode ser feita por qualquer pessoa ou instituição. É necessária avaliação e autorização prévia do ICMBio, como explica o agente de fiscalização do ICMBio, Gleidson Correia.
5: O Parque Nacional da Tijuca, ele permite a soltura, mas mediante a uma autorização, para que esses animais tenham nenhum vírus e nenhuma bactéria, para que isso não passe para os animais que aqui habitam dentro do Parque Nacional da Tijuca. Essa autorização, ela nos ajuda a prevenir a soltura de animais exóticos.
4: A história também deixa um alerta sobre educação ambiental. A gerente da Patrulha Ambiental da Secretaria Municipal de Meio Ambiente e Clima, Mariana Ribeiro, reforça os cuidados que as pessoas devem ter ao encontrar animais silvestres.
6: A gente sempre tenta orientar que não alimentem os animais, não se aproximem desses animais, porque isso é o que traz risco para o animal, né? O animal, ele começa a ter a oferta daquele alimento e entender que essa aproximação do ser humano é algo seguro quando não é, né? Ele pode ser atropelado, ele pode ser capturado, ele pode ser vítima de várias situações de maus tratos.
4: Caso encontre algum animal silvestre ferido, em risco ou em situação de vulnerabilidade, entre em contato com órgãos de fiscalização e resgate, como a Polícia Militar Ambiental, o Corpo de Bombeiros ou mesmo as Secretarias Estaduais de Meio Ambiente. Reportagem Thaís de Araújo.
2: Estados localizados nas regiões Norte e Nordeste terão a tarifa de energia elétrica reduzida a partir de amanhã.
1: Isso por conta de reajustes tarifários de distribuidoras que operam nessas regiões.
2: Os impactos são para consumidores atendidos em baixa tensão, ou seja, em residências e pequenos comércios.
1: E podem chegar a mais de 10% de redução, no caso da distribuidora Energisa Rondônia.
2: A decisão é da Agência Nacional de Energia Elétrica. As informações estão em gov.br/anel.
1: E essas foram as notícias do governo federal.
2: Uma realização da Secretaria de Comunicação Social da Presidência da República.
1: Com produção da Empresa Brasil de Comunicação.
2: Fique agora com as notícias do Poder Judiciário do Congresso Nacional. Uma boa noite.
1: Boa noite para você. Até amanhã.
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0: Supremo debate a constitucionalidade da lei antifacção em audiência pública, conduzida pelo ministro Alexandre de Moraes.
1: Para o STJ, falta de demonstração de dolo específico impede configuração de nepotismo.
0: Policial federal é condenado pela justiça por envolvimento com tráfico de drogas.
1: Boa noite, eu sou Leandro Bezerra.
0: E eu sou Walter Lima.
1: O Supremo Tribunal Federal concluiu nesta terça-feira a audiência pública sobre a constitucionalidade de dispositivos da lei antifacção em vigor desde março.
0: Durante 2 dias, representantes de órgãos públicos, entidades jurídicas, universidades e organizações da sociedade civil apresentaram diferentes posições sobre os efeitos da norma no combate ao crime organizado e na preservação dos direitos e das garantias constitucionais.
1: Os debates abordaram a prisão preventiva automática, regras mais rígidas para a execução penal, a perda antecipada de bens, o monitoramento de comunicações entre advogados e clientes e a transferência de presos para presídios federais.
0: Também foi discutida a criação de um banco de dados sobre pessoas suspeitas de ligação com crime organizado. Participantes questionaram a falta de análise individual para prisão preventiva e possíveis violações ao Estado Democrático de Direito.
1: Outros defenderam medidas patrimoniais como forma de atingir o financiamento e os lucros das organizações criminosas. A audiência foi conduzida pelo ministro Alexandre de Moraes, relator das 4 ações que questionam a lei.
0: As contribuições vão subsidiar o julgamento quando o Supremo decidir se as regras serão mantidas, limitadas às declaradas inconstitucionais.
1: Falta de demonstração de dolo específico impede a configuração de nepotismo.
0: A conclusão é do STJ, Fátima Uchoa.
2: O Ministério Público de Minas Gerais ajuizou ação civil pública pela suposta prática de nepotismo contra um prefeito e as 2 filhas dele, nomeadas como secretárias municipais. O Tribunal de Justiça Estadual julgou o pedido improcedente e no STJ a primeira turma negou o recurso especial. O relator ministro Paulo Sérgio Domingues apontou que o fato de o prefeito ter nomeado as filhas como secretárias municipais, ainda que reprovável, sem o elemento subjetivo necessário e a demonstração de prejuízo ao erário, não configura improbidade. Para o relator, isso depende de outros elementos, como fraude ou ausência de qualificação técnica, e nesse caso, a corte local concluiu que as nomeadas possuíam capacidade técnica e não houve favorecimento econômico ou político nem fraude nas nomeações.
1: E se um erro do seu empregador te fizer perder dinheiro na aposentadoria complementar?
0: Quem julga isso? O TST decidiu que é a Justiça do Trabalho. Mila Amaral.
3: O caso é de uma ex-bancária da Caixa que diz que o banco não incluiu uma parcela chamada CTVA no cálculo do plano de previdência dela e isso teria reduzido o valor da aposentadoria. Para o Tribunal Regional de Minas, o caso não era trabalhista e por isso extinguiu o processo. Mas a segunda turma do TST reformou a decisão. Por unanimidade, os ministros entenderam que a bancária não quer mudar o benefício. Ela quer indenização por um suposto ato ilícito da Caixa enquanto empregadora. E em caso de ato ilícito de patrão, a competência é sim da Justiça do Trabalho.
1: Justiça condena policial federal e mais 3 envolvidos em tráfico de drogas e outros crimes no Aeroporto Internacional Eduardo Gomes, no Amazonas.
0: Denúncia foi apresentada pelo Ministério Público Federal. Repórter Sabrina Menezes.
4: Segundo as investigações, os criminosos recebiam as mochilas com as drogas após passarem pela inspeção do aeroporto. Além de facilitar o transporte dos entorpecentes, o policial também acessava os sistemas da Polícia Federal para buscar e fornecer informações privilegiadas ao grupo. O agente federal foi condenado por tráfico de drogas, associação ao tráfico e lavagem de capitais, com uma pena de 26 anos e 7 meses de prisão em regime inicial fechado, além da perda do cargo. O responsável pela logística e transporte da droga recebeu pena de 16 anos e 9 meses de prisão, além de multa, e os transportadores de 4 anos e 9 meses cada um.
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1: A você uma boa noite.
0: E até amanhã.
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1: Eu sou Paula Groba.
2: E eu sou Humberto Pinheiro.
1: E estes são os destaques de hoje do Jornal do Senado, que começa agora.
2: Incentivo ao futebol e novas regras para programas de milhagem entram na pauta do Senado.
1: Projeto permite abater do imposto de renda doações a projetos científicos.
2: Senado pode renovar mais de 2/3 de seus representantes nesta eleição.
1: Boa noite.
2: Boa noite.
1: Dois temas que fazem parte do dia a dia de milhões de brasileiros podem entrar na pauta do Senado: o futebol e os programas de fidelidade que oferecem pontos ou milhas.
2: São projetos aprovados pela Câmara dos Deputados que agora aguardam a análise dos senadores. Repórter Herman Kulitz.
3: O Senado pode iniciar nas próximas semanas a análise de 3 projetos de lei já aprovados pela Câmara dos Deputados. 2 das propostas tratam de futebol. Uma delas prevê o reconhecimento desse esporte como é jogado no Brasil, como manifestação da cultura nacional e patrimônio cultural e material do povo brasileiro. A outra, alinhada com a proximidade da próxima Copa do Mundo de Futebol Feminino, a ser realizada em 2027 no Brasil, busca incentivar a prática profissional dessa modalidade pelas mulheres, para combater a discriminação de gênero. Também será debatido pelo senador o projeto que cria regras claras para que as pessoas possam usar de forma mais ampla as milhas e pontos que acumulam nos programas de fidelidade, inclusive com a possibilidade de venda para terceiros ou sua conversão em dinheiro. Se forem aprovados, sem mudança pelos senadores, os projetos seguirão para a sanção presidencial. Se houver alguma alteração, voltam para a análise da Câmara dos Deputados.
1: E o Congresso Nacional vai analisar mais uma medida provisória editada pelo governo para tentar conter o impacto do conflito no Oriente Médio sobre os preços dos combustíveis no Brasil. Publicada no Diário Oficial da União nesta terça-feira, a MP destina R$3,152 bilhões para ajudar a reduzir os efeitos da alta dos preços do petróleo. O dinheiro será repassado como ajuda financeira do governo a produtores e importadores de gasolina, diesel, gás de cozinha e querosene de aviação.
2: A maior parte dos recursos, R$2,552 bilhões, será destinada à produção e à importação de óleo diesel para o uso rodoviário. Outros R$600 milhões serão usados para combustíveis derivados do petróleo. Segundo o governo, a medida é necessária por causa da alta do petróleo no mercado internacional, provocada pelo conflito no Oriente Médio e da oscilação do dólar. O Brasil também depende da importação de parte dos combustíveis que consome, cerca de 10% da gasolina e entre 25% e 30% do diesel.
1: O governo federal tem até o dia 31 de agosto para enviar ao Congresso Nacional o projeto de lei orçamentária de 2027.
2: Mas antes de analisar o orçamento do próximo ano, o Congresso ainda precisa votar a LDO, a Lei de Diretrizes Orçamentárias. É ela que define as prioridades e as regras que vão orientar a elaboração e a execução do orçamento da União. Os detalhes com o repórter Alexandre Campos.
4: De acordo com a Constituição, a Lei de Diretrizes Orçamentárias orienta o governo a elaborar a proposta de orçamento. Mas até agora, o projeto da LDO de 2027, enviado em abril para o Legislativo, não foi aprovado. Diante desse cenário, o governo vai se basear num texto que pode ser alterado para apresentar o orçamento do ano que vem. Diogo Antunes, consultor de orçamento do Senado Federal, explica como essa situação vai ser resolvida.
5: De qualquer forma, antes da aprovação da LOA, é necessário que a LDO seja aprovada, exatamente para que a LDO, de alguma forma, direcione a lei orçamentária anual.
4: O projeto da LDO de 2027 prevê meta de superávit primário de R$73 bilhões e salário mínimo de R$ 1.717. No entanto, o governo já anunciou que, por exigências legais, esse valor passará para R$ 1.741. O projeto da lei orçamentária de 2027 deve passar pela Comissão Mista de Orçamento e, posteriormente, pelas duas casas do Congresso Nacional em sessão conjunta.
1: E um novo projeto em análise no Senado pode atrair recursos privados para projetos científicos e tecnológicos desenvolvidos por estudantes.
2: A proposta permite que pessoas e empresas descontem do imposto de renda parte dos valores destinados a essas iniciativas. Repórter Marcela Cunha.
6: O projeto cria a Política Nacional de Fomento à

0: alta performance técnica e científica, a FOTEC. A ideia é que pessoas físicas destinem até 5% do imposto de renda devido para doações ou patrocínios a projetos aprovados. Para empresas tributadas pelo lucro real, o limite será de 3%. Os recursos poderão financiar equipes de estudantes do ensino técnico ou superior, além da compra de materiais, infraestrutura de laboratórios e participação em competições no Brasil e no exterior. O autor, senador Marcos Pontes, do PL de São Paulo, afirma que a aproximação entre empresas e instituições de ensino ajuda a alinhar a formação às necessidades do mercado de trabalho.
1: Um dos problemas, que é muito claro, é a participação maior necessária das empresas dentro das escolas e as escolas recepcionarem melhor as empresas. As empresas sabem qual é a necessidade e as escolas elas têm que ouvir as empresas.
0: Entre as iniciativas beneficiadas estão competições de robótica, programação, engenharia, construção de foguetes e satélites, biotecnologia, Olimpíadas do Conhecimento e feiras científicas.
2: As desigualdades que ainda persistem no Brasil foram discutidas nesta terça-feira em audiência pública na Comissão de Assuntos Sociais do Senado.
3: Dois ministros presentes na reunião destacaram a importância de políticas públicas para reduzir as diferenças sociais e garantir mais oportunidades e direitos à população. Repórter Marcela Diniz.
4: O projeto que torna agosto o mês de combate às desigualdades foi apresentado em 2023 pelo então deputado Guilherme Boulos, hoje ministro da Secretaria-Geral da Presidência da República. No debate promovido pela Comissão de Assuntos Sociais, Boulos comemorou dados da ONU que apontam a saída do Brasil do mapa da fome pela segunda vez e a melhora no coeficiente de Gini, indicador usado em estatísticas sobre desigualdade.
5: O IDH, o Brasil pela primeira vez entrou na série do muito alto, que é a dos países desenvolvidos, e lógico, atingimos o índice Gini, o segundo menor nível de desigualdade da história do país.
4: O ministro do Desenvolvimento e Assistência Social, Família e Combate à Fome, Wellington Dias, observou que os resultados poderiam ser melhores com a redução de juros. O senador Paulo Paim, do PT Gaúcho, espera que o projeto que cria o mês de combate às desigualdades seja aprovado na próxima semana na Comissão de Assuntos Sociais.
6: Eu estou tranquilo que esse projeto vai ser aprovado. Eu não tenho nenhuma preocupação. Esse projeto vai ser aprovado e eu espero que seja já na próxima quarta-feira.
7: Eleições 2026.
2: Em 2026, o Senado Federal terá 2/3 de suas cadeiras em disputa, porém o número de renovações pode ser ainda maior.
3: Há estados onde pode haver renovação de toda a bancada de senadores. Quem traz as informações é o repórter Douglas Castilho.
8: Ao contrário das demais casas legislativas, o Senado tem apenas parte de seu quadro de parlamentares renovada a cada pleito. Com mandatos de 8 anos, 54 senadores são escolhidos numa eleição e os demais 27 na eleição seguinte. Porém, o número de caras novas desta vez no Senado pode ser ainda maior. Isso porque, dentre os senadores que ainda têm mandato até 2031, 9 concorrem a outros cargos, como governador e presidente. Se eleitos, abrem suas vagas para seus suplentes e podem aumentar a renovação total do Senado para até 63 novos senadores. O consultor do Senado Federal, Fernando Trindade, explicou como funciona o exercício dos mandatos em campanha.
9: São senadores que estão no meio do mandato. Muitos desses senadores concorrerão aos governos dos seus respectivos estados. A legislação brasileira não considera que haja qualquer incompatibilidade entre parlamentar, seja que parlamentar for, senador, deputado federal, deputado estadual, a permanência no cargo e a concorrência a um outro cargo.
8: Há unidades da federação que podem renovar todos os seus 3 senadores a partir do ano que vem. Um dos casos é Minas Gerais, em que, além das 2 vagas a definir, há um senador em meio de mandato concorrendo ao governo estadual e, se eleito, chamará um suplente. Outro caso é o Paraná. Os 2 senadores atuais, Flávio Arnes, do PSB, e Oriovisto Guimarães, do PSDB, decidiram não tentar a reeleição e a cadeira restante pode ficar para suplente caso o titular em meio de mandato vença a disputa para o governo estadual.
3: Com edição de Paula Groba e trabalhos técnicos de Eliseu Caires, o Jornal do Senado fica por aqui. Acompanhe agora as notícias da Câmara dos Deputados. Boa noite.
2: Boa noite e até amanhã.

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1: Proposta condiciona a diminuição de penas à redução da periculosidade.
2: Audiências públicas vão tratar sobre tarifa zero no transporte público.
1: Comissão debate relação entre preservação cultural e crises climáticas.
2: Deputados apresentam projetos para garantir o bem-estar dos animais.
1: Boa noite. Professora Marcivânia, do PCdoB do Amapá, propõe tipificar como crime a produção, o armazenamento, a venda e o compartilhamento de imagens e vídeos que mostrem maus tratos ou atos de crueldade contra animais. A pena prevista é de 2 a 5 anos de reclusão, além de multa.
2: O projeto também endurece as punições para quem financiar ou lucrar com esse tipo de conteúdo. A ideia de professora Marcivânia é determinar ainda que plataformas digitais removam o material e forneçam informações às autoridades mediante ordem judicial.
1: O projeto permite ao trabalhador faltar um dia a cada 12 meses para prestar cuidados a animal de estimação. O autor Valdemar Oliveira, do Avante de Pernambuco, explica que a ausência deverá ser motivada por doença grave, acidente ou recuperação cirúrgica com comprovação de médico veterinário.
2: O texto de Valdemar Oliveira inclui a nova hipótese de falta justificada sem prejuízo do salário. Para ele, a medida busca adequar a legislação à realidade das famílias brasileiras, preservando o equilíbrio das relações de trabalho ao limitar o benefício a um dia por ano.
0: Meio ambiente.
1: Projeto de Beto Pereira, do Republicanos, de Mato Grosso do Sul, fortalece a atuação das polícias militares ambientais e dos órgãos federais no combate aos crimes ambientais. A proposta prevê punições mais severas para o desmatamento em áreas protegidas e para o uso de fogo sem autorização.
2: A proposta apresentada por Beto Pereira também propõe aumentar as penas para quem produzir, comercializar ou utilizar agrotóxicos ilegais. Segundo o autor, o objetivo é reforçar a fiscalização e proteger a biodiversidade do país.
0: Cultura.
1: Comissão da Câmara debateu a relação entre preservação cultural e mudanças climáticas. A repórter Mônica Tati acompanhou a reunião.
3: Os eventos climáticos extremos colocam em risco não apenas o patrimônio material e os sítios arqueológicos, mas também a existência de acervos de saberes e conhecimentos que são essenciais para a forma de viver de comunidades locais. Essa questão fez o deputado Tarcísio Mota, do PSOL do Rio de Janeiro, pedir uma audiência para debater na Comissão de Cultura da Câmara dos Deputados as questões que envolvem as mudanças climáticas e a preservação do patrimônio cultural. Tarcísio Mota afirma que entender que as sociedades vulneráveis são as que mais sofrem com as mudanças do clima e pensar em mecanismos de prevenção e mitigação é papel da Comissão de Cultura.
4: O colapso ecológico planetário é uma realidade. Nós estamos diante de mudanças climáticas cada vez mais intensas, cada vez mais frequentes, e nada indica que o cenário melhorará nos próximos anos ou nas próximas décadas. Temos urgência em encarar esse desafio, mas não podemos ignorar o fato de que o processo da questão do colapso ecológico já é uma realidade entre nós, no Brasil e no planeta Terra.
3: Os debatedores ressaltaram a importância da criação da Carta Brasileira do Patrimônio Cultural e Mudanças Climáticas. O documento destaca que o patrimônio não é apenas um bem a ser protegido, mas uma fonte dinâmica de conhecimento e de tecnologia social para formular soluções contemporâneas baseadas no território. Riscos como a destruição de paisagens culturais no Pantanal, deslizamentos na Mata Atlântica e a desertificação na Caatinga evidenciam a necessidade de abordagens que salvaguardem os territórios. Todos os participantes destacaram a necessidade não apenas de financiamento formal de ações de preservação ambiental, mas também de adaptações para garantir a mitigação dos efeitos climáticos e a sustentabilidade. Da Rádio Câmara de Brasília, Mônica Tati.
0: Direitos Humanos.
2: Leandre, do PSD do Paraná, assina projeto que permite a pessoas com deficiência ou outra limitação física permanecer sentadas durante a execução do hino nacional e em cerimônias cívicas. A proposta altera a lei que determina a todos que fiquem de pé nessas ocasiões.
1: Leandre argumenta que a ausência dessa ressalva pode causar constrangimento a pessoas com mobilidade reduzida e deficientes físicos. A deputada afirma que a mudança corrige uma lacuna na lei sem alterar

0: o dever de respeito aos símbolos nacionais.
1: Daiana Santos, do PCdoB do Rio Grande do Sul, é coautora de projeto que institui a Política Nacional dos Direitos das Pessoas LGBTQIA+. Ela aponta que a matéria transforma em política de Estado ações destinadas ao combate à discriminação e à ampliação do acesso aos serviços públicos.
0: Daiana Santos informa que o projeto prevê uma rede nacional para integrar programas de proteção em todo o país. A deputada também ressalta que o texto inclui espaços destinados ao acolhimento e ao atendimento multidisciplinar para a população LGBTQIA+.
2: Educação.
1: A Câmara lançou uma frente em defesa das universidades públicas estaduais e municipais. A repórter Noelle Nobre acompanhou a cerimônia de inauguração.
3: Foi lançada na Câmara dos Deputados uma frente parlamentar mista em defesa das universidades públicas estaduais e municipais. O grupo tem como objetivo atuar na interlocução entre essas instituições de ensino e o poder público federal. O coordenador é o deputado André Figueiredo, do PDT do Ceará.
4: Nós precisamos valorizar que essas instituições e fazer que elas saibam que aqui no Parlamento elas também serão alvo de atenção, e a frente parlamentar vem muito ao encontro disso, juntar todas essas instituições estaduais e municipais, para que possamos também ter um diálogo aberto com o governo federal.
3: A instalação da frente é fruto de uma articulação da Associação Brasileira das Reitoras e Reitores das Universidades Estaduais e Municipais. A associação integra 46 instituições, que juntas somam 446 campi e atendem mais de 700 mil alunos. A Frente Parlamentar Mista em Defesa das Universidades Públicas Estaduais e Municipais conta com 183 deputados e 2 senadores. Da Rádio Câmara de Brasília, Noelle Nobre.
2: Previdência.
0: Ribamar Silva, do Podemos de São Paulo, é autor de projeto que garante ao segurado do INSS o direito de escolher a regra de cálculo mais vantajosa da aposentadoria. Para ele, a medida corrige distorções e dá mais segurança jurídica aos segurados.
1: A proposta beneficia trabalhadores filiados à Previdência antes de novembro de 1999, que cumpriram os requisitos para o benefício antes da reforma de 2019. Ribamar Silva também incluiu no texto a revisão de ofício dos benefícios concedidos nesse período com base na regra de transição.
0: Marussa Boldrin, do Republicanos de Goiás, é favorável ao projeto que facilita a comprovação do tempo de serviço de trabalhadores rurais para a aposentadoria. Relatora na Comissão de Agricultura, a deputada afirma que a medida incorpora à lei um entendimento já consolidado pelo STJ.
1: A proposta reconhece períodos anteriores ao documento mais antigo apresentado, desde que haja prova material reforçada por testemunhas. O texto, de acordo com Marussa Boldrin, evita que trabalhadores do campo percam direitos por falta de registros antigos sobre o início da atividade.
0: Wellington Roberto, do PSD da Paraíba, apresentou o projeto que estabelece regras para o uso, por sistemas de inteligência artificial, de informações capazes de prever o risco futuro de doenças. Ele explica que a proposta exige consentimento específico do paciente para a geração desses dados.
1: Wellington Roberto aponta que o intuito é proibir seguradoras, bancos ou empregadores de utilizar previsões sobre a saúde de clientes para impor condições desfavoráveis. A matéria limita o uso desses dados à assistência médica, pesquisa científica e à formulação de políticas públicas.
2: Consumidor.
0: Marangoni, do Podemos de São Paulo, defende a aprovação de projeto que cria novas regras de proteção aos usuários de planos de saúde. Ele explica que a proposta de sua autoria exige que negativas de cobertura sejam justificadas de forma individualizada com critérios técnicos.
1: O projeto de Marangoni também sugere ampliar o direito de contestar decisões das operadoras, com prazos para análise dos pedidos. Pela matéria, se a empresa não responder dentro do período previsto, a solicitação do beneficiário será considerada aprovada.
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1: Saúde.
2: Deputados debateram a criação de um observatório sobre infecções sexualmente transmissíveis entre mulheres. A repórter Silvia Munhato acompanhou.
3: Em audiência pública da Comissão de Defesa dos Direitos da Mulher, foi debatida a criação de um observatório para monitorar a agenda prioritária para o enfrentamento de infecções sexualmente transmissíveis entre mulheres vulnerabilizadas. A medida foi proposta pela deputada Érica Cocai, do PT do Distrito Federal.
4: Construir as condições via emenda parlamentar para que a gente possa fazer este observatório e termos a partir daí a implementação da agenda, indicadores, para que a partir do diagnóstico, nós possamos fazer incidências, inclusive sobre as infecções sexualmente transmissíveis e o seu impacto em cada território, que também é diferenciado. Né?
3: A deputada Érica Cocai disse ainda que vai solicitar a inclusão do recorte de gênero no programa Brasil Saudável, que é direcionado para problemas sociais e ambientais que afetam a saúde de pessoas em maior vulnerabilidade social. Uma das metas da agenda relacionada às doenças sexualmente transmissíveis é ampliar em 300% até 2027 o número de usuárias de tratamentos preventivos dessas infecções. As mulheres são muito afetadas por infecções como HIV/AIDS, tuberculose, hepatites virais, HTLV e sífilis, entre elas especialmente as pretas, pardas e das regiões norte e nordeste. No caso da sífilis, por exemplo, 61% das mulheres pretas poderiam ter evitado a doença se tivessem tido acesso ao mesmo tipo de programas que as mulheres brancas. Da Rádio Câmara de Brasília, Silvia Minhato.
1: Justiça.
5: O projeto de Rui Carneiro, do Podemos da Paraíba, estabelece que a atuação perante os tribunais de contas passe a ser atividade privativa da advocacia. Atualmente, outras profissões, como contadores, engenheiros e administradores, podem defender clientes ou apresentar defesas técnicas perante essas cortes.
2: De acordo com o texto de Rui Carneiro, quando a parte não tiver condições de constituir defensor, poderá ser nomeado advogado dativo ou defensor público. Segundo o autor, a medida busca garantir o contraditório à ampla defesa e o devido processo legal em ações nos tribunais de contas.
1: Segurança Pública.
5: A comissão aprova projeto que condiciona a progressão de pena a exame criminológico. A repórter Maria Neves tem mais detalhes.
6: A Comissão de Segurança Pública da Câmara dos Deputados aprovou projeto que condiciona a progressão de pena de condenados pela Justiça à comprovação de que o preso não apresenta mais risco para a sociedade. Pela proposta do deputado Kim Kataguiri, do Missão de São Paulo, a redução da periculosidade deverá ser atestada por exame criminológico. De acordo com Kim Kataguiri, embora previsto na lei, o exame criminológico, que deveria funcionar como uma ferramenta central na execução da pena, foi progressivamente esvaziado. O parlamentar afirma que o projeto recupera a importância da avaliação.
7: O exame criminológico, ele é feito, tem uma análise psicológica, tem uma análise de profissionais de segurança pública, né, tem uma análise do próprio histórico daquele sujeito dentro da cadeia. Então, ainda que o sujeito já tenha cumprido o período de pena necessário para progredir, para avançar, ele só terá o direito de avançar quando tiver essas condições atestadas pelo exame criminológico.
6: Ainda de acordo com o texto aprovado, sempre que o exame criminológico recomendar a permanência do preso em regime fechado, a avaliação deverá ser realizada novamente em no mínimo 12 meses. Se a periculosidade persistir, o projeto prevê que o preso poderá cumprir integralmente a pena no regime fixado pela Justiça, sem que isso configure violação de direito. A proposta, que exige exame criminológico para progressão de pena por condenados pela Justiça, ainda terá de ser analisada pela Comissão de Constituição e Justiça. Se aprovada, terá de ser votada também pelo plenário. Da Rádio Câmara de Brasília, Maria Neves.
1: Ciência e Tecnologia.
2: Marreca Filho, do PRD.

0: O Maranhão apresentou projeto que obriga bancos e instituições de pagamento a adotar medidas para prevenir fraudes em operações digitais. Entre as medidas, ele destaca a autenticação com pelo menos dois fatores para movimentações de alto risco.
1: Marreca Filho ressalta que a proposta também prevê bloqueio dos valores ainda disponíveis e aviso ao banco destinatário. O projeto ainda atribui às instituições financeiras a responsabilidade pelos prejuízos quando houver descumprimento das regras ou falha na proteção.
2: Esporte.
0: Vander Loubé, do PT de Mato Grosso do Sul, pretende promover um debate sobre os impactos das apostas esportivas na economia e na saúde pública. O parlamentar apresentou requerimento para que a Comissão de Desenvolvimento Econômico realize uma audiência pública sobre o tema.
1: A proposta de Vander Loubé prevê a participação de representantes do governo, do comércio, de sindicatos e de entidades da sociedade civil. Segundo ele, a discussão deve subsidiar a análise de projetos relacionados às bets, incluindo uma proposta que proíbe a atividade no país.
2: Economia.
0: A Comissão Mista de Orçamento vai realizar uma série de audiências públicas e entre os temas em debate está a tarifa zero no transporte público. A repórter Silvia Munhato tem as informações.
3: A Comissão Mista de Orçamento aprovou 22 requerimentos de audiências públicas com convites para vários ministros de Estado debaterem despesas de suas pastas. Um dos requerimentos foi apresentado pelo deputado Gilmar Tato, do PT de São Paulo, para discutir a implantação da tarifa zero no transporte público. Segundo o deputado, o transporte é um direito do cidadão, mas ele acaba pagando duas vezes para usar.
4: Uma mãe, quando entrega uma criança na creche todos os dias, ela não passa no guichê para pagar R$10 todos os dias. Ou quando um cidadão ou cidadã vai no posto de saúde, numa UPA, para fazer uma consulta, ela não paga para fazer a consulta. Por que que ela, quando entra no sistema de transportes, ela tem que pagar?
3: Gilmar Tato diz que 146 cidades brasileiras adotam a tarifa zero, até como forma de evitar o trânsito de carros particulares. A audiência contará com representantes dos Ministérios da Fazenda, das cidades e da Casa Civil para discutir fontes de financiamento para a tarifa zero. A comissão também elegeu o deputado Marcelo Álvaro Antônio, do PL de Minas Gerais, como segundo vice-presidente. E as comissões permanentes da Câmara estão fazendo reuniões para aprovar as suas indicações para as emendas ao orçamento de 2026. De acordo com a Lei Complementar 210 de 2024, após a publicação do orçamento, cada comissão recebeu dos líderes partidários, após consulta às bancadas, as indicações dos autores de cada ação. Essas indicações têm que ser agora aprovadas por cada comissão para constarem de atas que serão encaminhadas aos ministérios. A Comissão de Turismo, por exemplo, aprovou 27 ações, no valor de 30,6 milhões de reais. A maior delas, de 8,5 milhões, foi indicada pelo deputado Esnaldo Bulhões Júnior, do MDB de Alagoas, para o município de Porto Calvo, em Alagoas. O recurso será usado para a urbanização de uma praça. O menor valor foi de R$ 400 mil, alvo de 3 ações parlamentares. O deputado Valdir Trindade, do Republicanos da Paraíba, também destinou recursos para a construção de praça em Poço Dantas, na Paraíba. Já o deputado Pedro Paulo, do PSD do Rio de Janeiro, destinou dinheiro para apoiar projetos de infraestrutura turística em Barra do Piraí, no Rio de Janeiro. A mesma ação foi proposta pelo deputado Sérgio Brito, do PSD da Bahia, para a cidade de Mulungu do Morro, na Bahia. Da Rádio Câmara de Brasília, Silvio Munhato.
2: Relações Exteriores.
1: João Cury, do MDB de São Paulo, pede a instalação da Frente Parlamentar em apoio à integração União Europeia e Mercosul. O deputado explica que o grupo vai acompanhar a implementação do acordo comercial entre os dois blocos, assinado em 2025.
0: João Cury ressalta que o bloco de livre comércio vai beneficiar setores como a indústria, a mineração e o agronegócio. Na visão dele, a frente é importante para acompanhar as negociações que podem ampliar a participação do Brasil no comércio global.
1: Termina agora o Jornal Câmara dos Deputados, produzido pela Rádio Câmara, com trabalhos técnicos de Everson Urani e apresentação de Val Monteiro e Márcio Aquilissardi. Boa noite.
0: Uma ótima noite para você e até amanhã.
2: 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Boa noite.

Existe uma teoria que se chama 90-10, onde uma pessoa tem 90% daquilo que você procura em alguém, só que você foca naqueles 10% que falta. Aí você sai pra rua, se aventura, e realmente você encontra aqueles 10%, mas não se deu conta que perdeu os 90%.

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1: Olá, apaixonados por pets. Meu cachorro está tremendo muito. Será que ele está doente? Depende. Geralmente as causas podem ser variadas. Ansiedade, estresse e até mesmo tempo frio. De qualquer forma, esse comportamento não deve ser ignorado. Os cachorros, assim como nós, sentem frio e esse pode ser um dos motivos. Outra possibilidade é que ele esteja com dor, seja por uma lesão devido a alguma doença ou por estar com febre. Problemas nutricionais também podem ser a causa dos tremores. A hipoglicemia, por exemplo, causada pelo baixo nível de açúcar no sangue, é uma das causas mais comuns. Outro ponto são os problemas psicológicos. O medo de barulhos, como trovões, fogos de artifício, música alta ou chuva forte, por exemplo, podem deixar o seu cachorro tremendo de medo. Por isso, o ideal é consultar um veterinário de sua confiança para que a causa seja identificada e tratada. Até a próxima dica!
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